0: 21 horas e 12 minutos.
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2: 21:19.
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2: 21:20.
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2: 21:20.
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2: 21:20.

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2: 21:21.
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2: 21:21.
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2: 21:21.

0: 4 minutos.
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2: 21:48.
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0: 22 horas e 3 minutos.
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1: 22 horas e 16 minutos.
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1: 22:28.
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0: 22 horas e 40 minutos.
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1: 22:54.
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1: 23:07.
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0: 23:22.
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0: 6:36.
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1: 23:50.
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Rio Preto, 310 quilômetros. Uberlândia, 126 quilômetros. Belo Horizonte, 713 quilômetros. São Paulo, 723 quilômetros. Goiânia, 210 quilômetros.

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1: 5 horas e 20

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2: Alô, Itumbiara, alô, região, alô, amigos, o meu bom dia. Está começando aqui pela Paranaíba mais um programa, o Bom Dia Sertanejo. Hoje, segunda-feira, dia 6 de julho de 2026, vamos juntinhos até às 7 da manhã com muita música para você. A apresentação é minha, Franklin Gaspar. Vamos seguindo em frente com a nossa programação. Desde já abraço aí minha amiga Dirce do Jucarantes, né? Tá lá na sintonia, bom dia para você, minha amiga. É uma ótima segunda-feira, bom começo de semana, né? Abraço ali, meu amigo Zezão do Buriti 1, lá da Volta.

Barra, também ligadinho no Paranaíba. O Hélio da rua Leopoldo de Bulhões, também curtindo o nosso programa. Meu amigo Décio Ostaco da rua Arlindo Vilela, lá na sintonia, né? Meu amigo Nenê do Buriti 2, o Peninha do bairro Afonso Pena, o Otávio Rastrello, também na sintonia. Aquele abraço. Seguindo em frente com a nossa programação, tem agora o trio Parada Dura, as Andorinhas. Depois, o Vieira e Vieirinha, a moça que dançou com o diabo e fechando com, aliás, mais a Inesita Barroso, Lampião de Gás, e fechando com Sérgio Reis, filho adotivo.

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2: 5:44.
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3: Você está na sintonia da Paranaíba, 94.7. E o programa, o Paranaí, aliás, o Bom Dia Sertanejo. São 5:44, né? Vamos seguir em frente com o nosso programa, trazendo mais música. É, eu quero abraçar agora o meu amigo o Zezão, lá do Buritinho, lá da Valter Barra. Tá lá curtindo nosso programa e tá a fim de ouvir a música do Trio Parada Dura, né? Soraya, grande abraço pra você, meu amigo Zezão, né? Pra você, sua esposa. Grande abraço. E abraçando aqui também a minha prima Janice, né? Lá do bairro Norma Gibaldi, né? Aliás, do bairro Marolina, da rua Rubens José Tavares, lá curtindo nosso programa. Meu amigo Niltinho também na sintonia. Bom dia pra você, meu amigo. E então vamos ouvir primeiramente o Trio Parada Dura, Soraya. Depois Silveira e Barrinha, Saudade. Em seguida, Tião Carreiro e Pardinho, Fazenda Caiossara. Depois o Tunico e Tinoco, Tirana, e fechando com... E assim encerramos o nosso bloco, né? São 5:45 agora.

0: 8:58.
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3: Você está na sintonia da Paranaíba e o programa O Bom Dia Sertanejo. São 5:59, né? Quero abraçar agora meu amigo Peninha, do bairro Afonso Pena, lá na sintonia, né? Bom dia pra você, meu amigo Marquinhos Rei do Frango, né? Lá na sintonia. O Gilson da Feira, também lá na sintonia, né? Abraçando aí também o meu amigo Décio Eustáquio, da rua Arlindo Vilela, a Salma da rua Goiás, né? Doutora Camila, doutor Felipe, Ana Marta, Martelinho, toda a família aí ligadinha na Paranaíba. Quero abraçar também a minha amiga Rita Balieiro, lá da Fazenda Santa Maria, o seu esposo Alair de Paula Júnior, a Dorinha da Cidade de Jardim, a esposa divina e a filha Elaine, lá no Rancho Vale do Paranaíba, né? Meu amigo Zezão, lá do Bairro Planalto, né, que agora está lá na Fazenda Ponte Funda, né? Grande abraço para você, meu amigo Zezão. O Juquinha da Saúde da Avenida Anguera, ligadinho na Paranaíba, bom dia para você, meu amigo. Abraçando também o meu amigo Nenê, do Buriti 2, né? O Clóvis, lá do Buriti 3, também curtindo nosso programa. Meu amigo Heleno, do Morada dos Sonhos, né? Ligadinho aqui na Paranaíba. O Luciano, do Frango Assado, aquele abraço. A Marli, da Vila Vitória 2, também ligadinho na Paranaíba. E eu quero pegar um alô, então, do meu amigo Heleno, lá do Morada dos Sonhos, né? Que tá lá na sintonia. Bom dia pra você, meu amigo.
4: Bom dia, meu grande amigo Frank Gaspar. Bom dia, colega. Feliz segunda para todos. A canção hoje é Roubando a Goiânia, com a dupla da Saudade. Praia Boligás da 5 da manhã. Celcinho das Antigas, Edson Zequelé, Manezão do Açúcar, Céu

0: Cisão na Ponte Funda. Os comandantes também são o Capitão Dr. Narciso, Juquinha da Saúde Mais Experiente, Toninho Joia de Viagem, meu amigo Van do Bairro Paranaíba, Karim Carfan, Celso Rosa, Casimiro Lulu do Frangaçada 27, Família na Batalha, Região da Fazenda Trindade, meus irmãos Pedro e Igor, Chiquinho Marilene, Chicão da Utilimax, Nenê do Panamá, João Paz da Pei, o cantor das multidões, e meu primo João Batista Fernandes, tocador de violão no Baixo Cotrez. Baixa a agulha que manda boa, companheiro.
1: Grande abraço para você, meu amigo, tudo de bom, um ótimo final, aliás, começo de semana, né? É... E ele pediu envolver com Praião e Prainha, Roubando o Goiânia. Depois tem o Abel e Caim, Milagre do Retrato. Em seguida, as irmãs Barbosa, Mourão da Porteira, e fechando com Zé Fortuna e Pitangueira,

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1: 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Você está na sintonia da Paranaíba 94.7, o programa O Bom Dia Sertanejo. São 6 horas mais 15 minutos, 6h15. Vamos seguindo em frente com o nosso programa, trazendo mais música aí para o pessoal, né? Eu quero abraçar agora meu amigo Luciano do Frango Assado, né? Bom dia para você, meu amigo, tudo de bom? Uma ótima segunda-feira. Abraçando aí também a minha amiga Marlene Bonifácio. A Marlene Bonifácio lá do... Deixe-me ver aqui, lá do bairro aos... Dona Guri, é isto? Deixe-me ver aqui, minha amiga Marlene Bonifácio. É lá do bairro Dona Sinica, né? Bom dia para você. O meu amigo Francisco da Capina, né? O rei da Capina. Bom dia, meu amigo Francisco. Tá ele e sua esposa lá.

curtindo nosso programa no bairro Norma de Balde. Abraçando aqui também a Dona Nilva da Rua 103, lá na cidade de Jardim. Também abraçando o meu amigo Luizinho do Seguro,

Um abraço para você, meu amigo. A Ângela do bairro Norma Gibaldi, curtindo nosso programa. Aquele abraço. Minha amiga Dirce, o João Ismael, na cidade de Jardim também, né? Curtindo nosso programa. O meu amigo João Batista, sua esposa Edna Vieira Melo, também ligadinho aqui na Paranaíba. Abraçando aí também a Divina da Rua Bauru, a Janete do bairro Santos Dumont também, né? Grande abraço para vocês, obrigado pela audiência. Vamos agora com mais música, chegando agora as Irmãs Castro, Violão Amigo. Em seguida, o Divino Donizete, Fera da Estrada. Depois, o Zique Zeca, Fazenda São Francisco. E fechando com as Irmãs Freitas, Fique Comigo.

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2: 6:29.
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4: Você está na Sintonia da Paranaíba, 94.7, o programa Bom Dia Sertanejo. São 6:30 agora, 6:30. Eu pego um alô do meu amigo Luciano do Frango Assado, né, na sintonia. Bom dia pra você, meu amigo.
5: Bom dia, Frango, Luciano, aquele Frango Assado. Tô te ouvindo, hein? Toca Porta Fechada com o Tião Carreiro e Pardinho pra nós aí. Peço pro Zé de Brito, Juquinha da Saúde, meu pai Anísio, Helena Bala do Sonho, Chicão, lá da 28. Zezão da Ponte Funda, pessoal do Lavador de Esternura. Gilvana, Alcomecano Carol, Celso Rosa, pra quem gosta da moda. Bora agir, bora trabalhar, segundo.
4: Grande abraço pra você, meu amigo. Boa segunda-feira, meu amigo. Bom começo de semana. E abraçando aí também os nossos outros ouvintes ligados na Paranaíba, né? O Heleno Morado dos Sonhos, a Marli da Vila Vitória 2, né? O Niltinho, a Dirce do Jucarantes 2, meu amigo Otávio Rastrello, também na sintonia. O meu amigo o João Batista do bairro Santa Inês, né? A Aparecida Vieira do bairro Paranaíba, a Cida Rocha lá do bairro Santa Inês também, né? Meu amigo Zé Ronildo também, bom dia pra você, meu amigo Barriga aí do bairro do Barriga, né? O Giovanni também do bar, grande abraço pra você, gente. Vamos agora com mais música, chegando agora então o Tião Carreiro e Pardinho, Porta Fechada, lá para o meu amigo Luciano, depois o Pena Branca e Chavantinho, Memória de Carreiro, em seguida o Milionário Zé Rico, Dia da Vitória, e fechando com o Trio Verdade, Nas Ruas do Mundo.

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2: 6:47.
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5: Você está na sintonia da Paranaíba 94,7. O programa Bom Dia Sertanejo. São 6:47, né? É, abraçando aí o meu amigo Peninha. Bom dia, meu amigo.
6: Bom dia, Frank. Nós estamos na escola também. Manda um olho para nós. Maria Alice, Fernanda, Ana, Daniel, a Nina, Bebeto, Paulinho Coliseu, Zé Humberto, Edson Gonçalves de Neval, Otávio Racer, Ferraz Pneu, a dona Dice Helena, dona Brasilina. E mais, muito obrigado. Tenha um bom dia. Fica com Deus.
5: Grande abraço para você, meu amigo Peninha. As últimas músicas do programa, né? Que daqui a pouco tem o Jornal da Paranaíba na apresentação do José Carlos Carol, né? Essa próxima música vai lá para minha amiga Maria da Horta, de Araporã, né? Tá lá curtindo o nosso programa. Um grande abraço para você, minha amiga. Tá aqui na... Hoje ela tá aqui em Tumbiara, né? E vai para você o Anjo Loiro com Eduardo Costa, né? Depois, lá o meu amigo Branqueado das Vacas, né? Tá oferecendo aí para o Clóvis do Buriti 3, né? Tá essa música do... Tião Carreiro e Pardinho, né? O Catimbau. Em seguida, o Dalvan e Donizete. Sem Amor Não Dá. E fechando com as Irmãs Castro. Faz um ano, né? Um grande abraço, gente. Fiquem com Deus e até amanhã, se Deus quiser.

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2: 7 horas.

0: 7:02. Olá, bom dia! Hoje, segunda-feira, 6 de julho de 2026. Confira as principais manchetes de hoje do Jornal da Paranaíba. Trump promove ampla remodelação na Casa Branca. Prefeito pode pagar até 100 mil por salário por assédio sexual. Governo de Goiás anuncia medidas ao futebol. Vem aí mais uma edição da Expo Sul. Brasil se despede da Copa do Mundo com pior campanha desde 1990. 7:03, está começando o Jornal da Paranaíba.
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0: Dia. Hoje, dia 6 de julho, celebrado Dia Mundial das Zoonoses, que tem como objetivo conscientizar sobre doenças infecciosas transmitidas entre animais e humanos, como raiva, leptospirose e toxoplasmose. A data marca a aplicação da primeira vacina antirrábica pelo cientista Pasteur, em 1885. As zoonoses representam um grande desafio para a saúde pública. Segundo a Organização Mundial da Saúde, cerca de 60% das doenças infecciosas humanas e 75% das novas doenças emergentes têm origem animal. A prevenção exige cuidados com a higiene, vacinação regular de pets e abordagem uma só saúde, integrando a saúde humana, animal e ambiental. 7:04. De acordo com o site climatempo.com.br, a previsão do tempo para hoje em Itumbiara será de sol com muitas nuvens à tarde. À noite, a nebulosidade diminui. Temperatura mínima na madrugada foi de 16 graus e a máxima pode chegar a 29. Umidade relativa do ar variando próximo a 77%. Ventos com velocidade média de 2 km por hora. O sol nasceu às 6:49. Irá se pôr às 17:52. 7:04.
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0: O presidente dos Estados Unidos, Donald Trump, está promovendo uma ampla remodelação da Casa Branca de Washington. Os projetos incluem a construção de um novo salão de festas na residência oficial, a reforma de espaços históricos, mudanças no Centro Kennedy e a proposta de erguer um arco monumental, iniciativas que têm gerado críticas e disputas judiciais. Entre as principais intervenções está a reforma do espelho d'água em frente ao Memorial Lincoln, próximo ao local onde Martin Luther King fez o discurso. Trump anunciou o projeto em abril e a obra, orçada em mais de US$ 16 milhões, foi executada por empreiteiras escolhidas sem processo de licitação competitivo. O presidente declarou a reforma concluída em 6 de junho, mas pouco depois foram registrados problemas com descascamento da pintura e proliferação de algas, que deixaram as águas esverdeadas. Trump e integrantes do governo atribuíram os danos a atos de vandalismo, sem apresentar provas, e ameaçaram prender pessoas flagradas interferindo no local. Outra iniciativa é a construção de um salão de festa de cerca de 8.360 metros quadrados na Casa Branca. Segundo Trump, será o maior de seu tipo, já construído com capacidade para 1.000 convidados. Inicialmente, o presidente afirmou que a obra, estimada em 400 milhões, seria financiada

0: criada por ele e por doadores privados. Posteriormente, o governo solicitou ao Congresso US$ 1 bilhão para custear recursos de segurança destinados ao edifício. Os recursos não foram aprovados, mas a contratação continua e deverá ser concluída antes do fim do mandato presidencial. 7:06. A capital da Ucrânia, Kiev, foi alvo de ataques letal da Rússia na madrugada desta segunda-feira, na véspera de uma cúpula crucial da OTAN, Organização do Tratado do Atlântico Norte, na Turquia, da qual o presidente dos Estados Unidos, Donald Trump, pretende participar. Grandes explosões em chamas iluminaram o céu noturno, enquanto mísseis balísticos e drones atingiram partes da cidade, matando pelo menos 9 pessoas e ferindo dezenas, segundo autoridades municipais. Prédios residenciais foram atingidos no ataque, deixando pessoas presas em blocos de apartamentos de vários andares danificados, enquanto carros eram vistos em chamas nas ruas da cidade. A equipe de resgate retiraram moradores, incluindo crianças, dos andares superiores de um edifício danificado no distrito de Podskilsk, na manhã desta segunda-feira, informou o prefeito de Kiev. O presidente da Ucrânia, Volodymyr Zelensky, havia alertado poucas horas antes que Moscou estava preparando um novo ataque em grande escala, e a ofensiva ocorreu apenas dia depois de um violento ataque russo contra Kiev ter matado 30 pessoas na última quarta-feira, o terceiro mais letal desde o início da guerra. 7:08. A cidade de Nanning, capital da região chinesa de Xinguaxi, no sul do país, elevou o nível máximo de alerta de controle de enchentes após rios e reservatórios transbordarem com a passagem do tufão, informou a mídia estatal chinesa nesta segunda-feira. A autoridade da cidade, com quase 9 milhões de habitantes, elevaram o nível de resposta de emergência para enchentes de 3 para 1, devido às chuvas extremamente fortes, segundo a emissora estatal CCTV. Até o momento, foi registrado o rompimento de um reservatório de prédio um médio porte em um município administrado por Nanning. E moradores da região estavam sendo evacuados, informou a agência estatal. O tufão atingiu a província no sul da China na sexta-feira, tornando-se o primeiro ciclone tropical a alcançar o território continental chinês neste ano. No domingo, a tempestade atingiu o Vietnã, país que faz fronteira com Guangxi. Segundo os meteorologistas chineses, o tufão deve perder força à medida que avança para o interior, mas os remanescentes de tempestades e as chuvas sazonais do sudoeste continuarão provocando fortes participações. Equipes de resgates retiraram centenas de pessoas de áreas alagadas no sul da China, informou a CCTV. 7:10.
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0: A comercialização de fertilizantes para a safra tubal entra em uma fase decisiva. Embora as compras para a soja acompanhem o ritmo do ano passado, o último terço da demanda concentra os maiores riscos de alta de preços e dificuldades de abastecimento, especialmente para fertilizantes fosfatados. Segundo a análise de insumos, o analista de insumos Bruno Fonseca, até meados de junho, o volume de compras para soja estava próximo do registro do mesmo período do ano passado, com cerca de 2/3 da demanda de safra já fechados. As atenções se voltam, segundo ele, para esse último terço em relação ao volume comprado e ao ritmo de entrega dos insumos. Cultura como milho, café, cana-de-açúcar e citros vivem, segundo o analista, uma situação de margem mais tranquila e, por isso, tem conseguido acessar fertilizantes sem grandes dificuldades. A soja é apontada como a cultura sob maior pressão. Por nutriente, o cenário também é desigual. No potássio, o acesso deve seguir tranquilidade, com importações em volume recordes até o final do ano. Fonseca aponta que aponta um ponto de atenção. O preço do insumo acumula 8 semanas seguidas próximo a 900 dólares por tonelada no porto, patamar que

0: pressiona a margem dos produtores. Segundo ele, os produtores que já fecharam compras tendem a ser os mais capitalizados. O risco maior está justamente no último terço da demanda, formado por quem costuma comprar em cima da hora, grupo que pode acabar pagando mais caro ou até enfrentando dificuldades de acesso ao produto. 7:12. Prefeito pode pagar até R$100 mil por assédio eleitoral. Rafael Silva.
1: São Paulo, Noel Castelo da Costa foi condenado por assédio eleitoral contra um servidor público. A sentença atende pedido do Ministério Público do Trabalho. Em vídeo, o político diz que deseja ver o trabalhador com um adesivo da campanha opositora no peito, nas palavras dele, matando hora de serviço, uma vez que nunca trabalhou na vida. O político também disse que o servidor iria agora, abre aspas, respeitar quem está no comando do governo, fecha aspas. O procurador do MPT, Gustavo Rizzo, explica que o assédio eleitoral foi caracterizado pela intimidação.
2: O prefeito usou a autoridade do cargo para intimidar publicamente um servidor que apoiou a candidatura adversária, associando sua situação funcional à posição política e anunciando retaliações no trabalho. A justiça reconheceu o assédio eleitoral, proibiu novas ameaças, discriminações ou perseguições políticas contra os trabalhadores do município, fixou multa de R$5 mil por infração e condenou o responsável a pagar R$30 mil por dano moral coletivo.
1: O Ministério Público do Trabalho recorreu da decisão e o prefeito pode ter de pagar até R$100 mil.
2: O MPT pede que a indenização por dano moral coletivo seja elevada de R$30 mil para R$100 mil, valor originalmente solicitado considerando a gravidade da conduta, a autoridade exercida pelo réu e a necessidade de prevenção. A sentença reconheceu que o discurso ultrapassou a liberdade de expressão e configurou intimidação política no ambiente de trabalho.
1: Procuramos o prefeito Noel Castelo Rosa por meio da assessoria de imprensa da Prefeitura de Eldorado. Não houve respostas. Produção e reportagem, Rafael Silva.
0: 7:13. O mercado de carros zero quilômetros fechou o primeiro semestre de 2026 com alta de quase 20% sobre o mesmo período do ano anterior. Foram 1.356.000 unidades em 2026 contra 1.133.000 no mesmo período do ano passado. No acumulado do primeiro semestre, o showroom soma 688 mil unidades e a venda direta chega a 668 mil. Os números foram antecipados pela consultoria especializada no assunto. Entre os modelos mais comercializados no semestre, o Fiat Strada segue na liderança do mercado. Ao longo dos 6 primeiros meses deste ano, a picape emplacou 83.041 unidades. Em seguida, o Volkswagen Polo foram comercializados 54 mil unidades emplacados no período. Além de ser o segundo colocado geral, o Polo também é o líder entre os carros de passeio. Para fechar o top 3, outro carro da Volkswagen aparece na lista. O T-Cross vendeu 48 mil carros entre janeiro e junho desse ano. Além disso, o modelo também se enquadra como mais vendido no primeiro semestre de 2026. Uma surpresa no ranking foi a BYD. O carro elétrico de marcas chinesas já é o nono veículo mais vendido no Brasil. Entre os carros 100% elétrico, ele é o líder da categoria com ampla vantagem. 7:15. MP do frete mínimo garante direitos a transportadores de carga. Décio Camarigo.
3: Quando um caminhoneiro aceita uma carga, existe um valor mínimo que deve ser pago pelo serviço. Esse piso foi criado pela Lei nº 13.703 de 2018 e é calculado pela Agência Nacional de Transportes Terrestres, a ANTT. O problema é que, segundo entidades da categoria, a regra nem sempre é cumprida. Agora, a chamada medida provisória do frete mínimo, aprovada pela Câmara dos Deputados, endurece a fiscalização, amplia a integração de sistemas eletrônicos e aumenta as punições para quem desrespeitar a tabela. Para os caminhoneiros, a principal mudança é justamente tornar a lei mais efetiva, afirma Janderson Massaneiro, o Patrola, presidente da Associação Catarinense dos Transportadores de Carga.
4: Foi uma vitória que a gente vem trabalhando há muito tempo, buscando

lá na 13703 e nunca conseguiu receber. A MP, ela traz essa condição de fiscalização, de junta, de integração de sistemas operacionais.

0: seja realizada com segurança, esclarece Everaldo de Azevedo Bastos, presidente da Federação dos Caminhoneiros Autônomos do Estado de São Paulo, a FETRABENS.
1: O frete, ele tem um custo operacional. O preço do diesel é igual para mim quanto para a transportadora. O preço do pneu é igual para mim quanto para a transportadora. Não tem quem faça mágica. O frete mínimo hoje é para pagar os custos rodoviários, para trazer segurança para o transporte. Eu não posso ter caminhão rodando na rua com o pneu riscado, com o pneu careca. Por quê? Porque o poder econômico está empurrando tanto a gente do transporte que ficou inviável hoje você ter um caminhão e você não consegue colocar um pneu. Você vai ter um equipamento, você não consegue fazer o básico dele. Nós não estamos pedindo lucro, é o custo operacional do veículo.
0: A medida provisória do frete mínimo ainda será analisada pelo Senado. Se aprovada, as novas regras passam a reforçar a fiscalização do piso nacional do transporte rodoviário de cargas e as penalidades para quem descumprir a legislação. Agência Rádio Web, produção e reportagem, Décio Caramigo.
2: 7 horas 18 minutos.
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2: O deputado federal Gustavo Gayer publicou um vídeo nas redes sociais para desmentir rumores de que desistiria da pré-candidatura ao Senado por Goiás em razão da cirurgia a qual foi submetido no mês passado. Segundo o parlamentar, a informação tem circulado nos bastidores da política goiana e motivou diversas ligações de aliados e conhecidos. Esse vídeo aqui é bem rápido, é só para desmentir um boato que está rolando sobre mim que no estado de Goiás, e isso precisa ser falado. Só hoje eu recebi 5 ligações de pessoas do mundo da política aqui em Goiás, dizendo que estão falando por aí que eu não vou, que eu vou desistir por causa da minha cirurgia, por causa da minha saúde. Na gravação, Gayer garantiu que segue na disputa eleitoral e disse que seu estado de saúde não mudará seus planos políticos. Quero deixar uma coisa bem clara para cada um de vocês que me acompanham. Eu não vou desistir. Se eu não desistir até hoje, com muita coisa que já aconteceu contra mim, não é isso que vai me fazer, declarou. O deputado reafirmou que continua como pré-candidato ao Senado pelo Partido Liberal e voltou a defender pautas que pretende levar para a campanha. Eu sou pré-candidato ao Senado de Goiás e vamos fazer maioria. Nós vamos fazer um impeachment de Alexandre de Moraes e nós vamos acabar com todos esses impostos, tributos e taxas que Lula criou. O Brasil voltará a decolar. 7h20. Governo de Goiás anuncia medidas de apoio ao futebol. Eduardo Bernardo.
4: A Secretaria de Estado de Esporte e Lazer preparou uma série de medidas para apoiar o futebol goiano. O pacote de ações contempla todas as esferas do esporte, do profissional ao amador, passando pelas categorias de base. Uma das principais novidades é a liberação do termo de fomento para apoiar os clubes goianos que estão participando do Campeonato Brasileiro, das séries B, C e D. Serão liberados R$5,5 milhões, provenientes do duodécimo da Assembleia Legislativa de Goiás e destinados à Federação Goiana de Futebol, que é responsável pelos repasses aos clubes. Desta forma, Vila Nova, Goiás e Atlético vão receber R$1,5 milhão para a disputa da Série B. O Anápolis, que está na disputa da Série C, vai receber a quantia de R$500 mil, enquanto Goiatuba e Clube Recreativo, além do Atlético Catalano, que estão na Série D, vão receber o aporte de R$250 mil cada. Além da ajuda aos clubes, o governo de Goiás vai investir na formação de novos atletas por meio da criação do programa Goiás na Base. Nele vão ser investidos R$1 milhão especificamente nas categorias de base dos times goianos. Outra frente de atuação será no futebol amador, com a criação da Pique League, torneio que está na fase de execução de projetos e vai reunir mais de 100 equipes de todas as regiões do estado de Goiás. Eduardo Bernardo, da Agência Goiás de Notícias. agência.go.gov.br.
2: Morar no exterior tem se tornado uma escolha cada vez mais comum entre os goianos. Dados da Receita Federal mostram que o número de moradores de Goiás que comunicaram oficialmente a saída definitiva do Brasil praticamente triplicou nos últimos 3 anos, passando de 450 declarações em 2023 para 1.358 em 2026. Além do crescimento das mudanças, o perfil dos imigrantes também mudou. Os Estados Unidos ultrapassaram o Portugal e consolidaram como principal destino dos goianos deixando o país. As informações com

0: estão no painel de declaração de saída definitiva da Receita Federal, ferramenta que reúne os contribuintes que deixam de ser residentes fiscais no Brasil e formalizam a mudança perante o fisco. Somente em 2026, 1.358 moradores de Goiás entregaram a declaração. O número representa um aumento de 56,5% em relação às 868 registradas em 2025 e a mais de 3 vezes superior a 450 declarações contabilizadas em 2023. Embora a procura por orientação sobre migração ainda seja pequena em Goiás, o presidente da Associação dos Migrantes, Refugiados e Patriadas de Goiás, Augusto Mendes, afirmou que a entidade acompanha o crescimento desse movimento. A entidade tem recebido pouca procura de cidadãos goianos que queiram sair de Goiás, porém, tem acompanhado esse movimento de saída dos brasileiros, que significa estar disponível para novas experiências no mundo, afirmou. 7:23. Goiás Social atendeu população de 11 municípios goianos em junho. Juliana Carnevale.
1: O governo de Goiás percorreu diversas regiões do estado em junho para lançar edições do Goiás Social. Em um mês, a estrutura itinerante passou por 11 municípios. Novo Gama, Anápolis, Trindade, Valparaíso, Quirinópolis, Mineiros, Itumbiara, Rio Verde, Morrinhos, Goianésia e Goiânia. Em todas as edições, a população teve acesso a um robusto esquema de atendimento, com serviços gratuitos, benefícios sociais, atendimentos de saúde, emissão de documentos, assistência jurídica, qualificação profissional e oportunidades de emprego. Cada edição do programa permanece 2 dias no município. Ao longo das 12 edições realizadas em junho, foram entregues 8.410 cartões dos programas sociais coordenados pela Secretaria de Estado de Desenvolvimento Social e 12.900 benefícios da Organização das Voluntárias de Goiás, a OVG, totalizando mais de 21 mil benefícios e cartões destinados à população. Juliana Carnevale, da Agência Goiás de Notícias. agencia.go.gov.br.
0: 7:24.
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0: Dia 9, a partir das 19 horas, vai acontecer ali no Espaço do Capim de Ouro uma palestra sobre marketing digital para você divulgar o seu negócio e conquistar mais clientes. Você pode participar. Encontro com dicas práticas para quem deseja fortalecer sua presença no mercado, seja empreendedor ou esteja querendo empreender. Certo? Então você pode fazer a sua inscrição e conhecer mais. Vai ser no dia 9, às 19 horas, no Espaço Capim de Ouro, ali onde será realizada a Expo Sul, a partir desse dia, do dia 9. Também vai haver, no dia 10, uma palestra sobre inteligência artificial, que já está transformando a forma como empresas controlam suas finanças. Você também pode descobrir como utilizar essa tecnologia para tomar decisões mais inteligentes, economizar tempo e melhorar os resultados do seu negócio. A palestra sobre inteligência artificial nas finanças vai ser no dia 10, às 19:30, também durante a realização da Expo Sul no Capim de Ouro. E todas as quintas-feiras tem na Sala do Empreendedor de Itumbiara, oferece atendimento, orientação para micro e pequenos empreendedores que desejam fortalecer os seus negócios. Todas as quintas-feiras, um consultor do Sebrae estará disponível para esclarecer dúvidas, orientar sobre gestão financeira, planejamento e contribuir para o crescimento de sua empresa. Então, já garanta já a sua participação. A Feira Livre de Itumbiara, que foi realizada mais uma vez no estacionamento do estádio JK, parece ter caído realmente na graça dos moradores da região e os feirantes estão realmente felizes com a boa comercialização que está se registrando durante a feira. Olha, começa no dia 8 e vai até o dia 12, a 12ª Festa Agostina, que vai ser realizada

0: ali na final da Avenida Washington Luiz com Oswaldo Cruz, né? Logo na sequência ali, pertinho da Madeireira JR, da pracinha da JR. Vai ter comidas típicas, shows, quadrilha e muita coisa boa. 7:27.
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0: Brasil se despede da Copa do Mundo com a pior campanha desde 90. Lincoln Chaves.
2: Foi em 5 de julho que o Brasil sofreu a traumática eliminação para a Itália na Copa do Mundo de 1982. A data agora é também a do adeus precoce ao sonho do Hexa ainda nas oitavas de final. A derrota 2-1 para a Noruega em Nova Jersey, nos Estados Unidos, decretou a pior campanha da seleção brasileira desde o Mundial de 1990. Zinedine Zidane, Thierry Henry, Cláudio Canidia, Paolo Rossi. A já extensa lista de carrascos do Brasil em Copas foi incluído o nome de Erling Haaland. O atacante norueguês foi decisivo, marcou os 2 gols da vitória nórdica, igualou seu argentino Lionel Messi e ao francês Kylian Mbappé na artilharia do Mundial com 7 gols. E é só a primeira vez que ele disputa o maior torneio do futebol. O Brasil descontou no último lance, já nos acréscimos com o Neymar. Na última Copa da carreira, o atacante, cuja convocação dividiu opiniões pelas condições físicas, entrou no segundo tempo e marcou de pênalti. Foi tirar satisfações com o goleiro Ørjan Nyland, que claro, nem ligou. Ele que foi outro herói norueguês, com defesas importantes, inclusive de uma penalidade do volante Bruno Guimarães ainda na etapa inicial, quando o placar estava 0-0. 2 tabus se mantiveram. O Brasil, desde o Penta em 2002, não vence uma seleção europeia em um confronto eliminatório e continua sem ganhar da própria Noruega na história. A seleção brasileira de Carlo Ancelotti, que tem contrato até a próxima Copa, resta contar as horas até 2030. E até lá, serão 28 anos de jejum, a maior seca de títulos mundiais. Já a Noruega, que chega às quartas pela primeira vez, o sonho do título está vivo. Lincoln Chaves, de São Paulo.
0: 7:29. Ponto final é mais uma edição do seu Jornal da Paranaíba, que volta amanhã às 7h. Eu volto logo mais às 12h, com Itumbiara ao meio-dia. Vem aí, Gesmar Ricardo e o Show da Manhã.
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3: 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Nova Paranaíba e a hora certa.
4: 7:30.
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Bom dia.

Não te indignes por causa dos malfeitores, não tenhas inveja dos que praticam a iniquidade, porque cedo serão ceifados como a erva e murcharão como a verdura. Confia no Senhor, faz o bem, habitarás na terra e verdadeiramente serás alimentado. Deleita-te também no Senhor e te concederá os desejos do teu coração. Entrega o teu caminho ao Senhor, confia nele e ele o fará. Ele fará sobressair a tua justiça como a luz e o teu juízo como o meio-dia. Descansa no Senhor, espera nele. Não te indignes por causa daqueles que prosperaram em seu caminho, por causa do homem que executa astutos intentos. Deixa a ira e abandona o furor. Não te indignes de forma alguma para fazer o mal, porque os malfeitores serão desarrigados, mas aqueles que esperam no Senhor herdarão a terra. Amém? Bom dia! Sim.

Bom dia! Oi! Bom dia pra você, meu amigo, bom dia pra você, minha amiga. Ligados aqui na Rádio Paranaíba. Estamos chegando a partir de agora aqui no Show da Manhã da sua Nova Paranaíba. Chegando pra você com amor, com carinho, nesta manhã de segundo, bebê. Segunda-feira de cabeça quente, macho. Ô, maluco. Ei, Brasil, Brasil, Brasil, Brasil. Ei, Brasil, não deu, Brasil, deu ruim, né? O tal do Haaland, né, rapaz do céu. Não deu, viu, rapaz? Não foi dessa vez. Mas nós tá aqui, tem que trabalhar. Não adianta, né? Então bora, bora, gente. Bora, bora, bora. Opa, bora, segunda-feira. Bora lá, 7 horas 44 minutos pra você aqui. Esse é o Show da Manhã. Estaremos juntos até às 11 horas da manhã desta segunda-feira, dia 6 do 7 de 2026. Bom dia pra vocês, pra você que tá na fazenda, bom dia! Bom dia pra você, minha linda Itumbiara! Bom dia pra você que tá no sítio, pra você que está aí, ó, no rancho, pra você que está na chácara, bom dia! Alô, meu Goiás! Bom dia! Bom dia, meu Brasil! Alô, Minas Gerais, bom dia! Alô, meu mundão de meu Deus, bom dia pra você que está aí, ó, ouvindo a gente através do aplicativo. Que Deus abençoe o nosso dia a partir de agora aqui no Show da Manhã. Com uma alegria pra você participar no 34318888, é o nosso WhatsApp, é o nosso comunicativo. Juntos, a partir de agora, aqui na Nova Paranaíba. Pra você que está na rodagem, BR-153, na BR-452, pra você que está na GO, pra você que está na MG, bom dia! Bom dia, com alegria, para você que tá chegando a Itumbiara, seja bem-vindo. Para você que tá saindo de Itumbiara, tenha uma boa viagem. Bora juntos, surfando nas ondas do rádio, aqui na sua 94,7, a rádio do seu jeito, Nova Paranaíba. Bom dia! 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

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Daqui a pouquinho tem o plantão policial das últimas 72 horas. Tem o Lindomar Pedrada comprando, vendendo e alugando no Show da Manhã. E agora tem o Rei Roberto Carlos debaixo dos caracóis dos seus cabelos. Oh, hein? Isso é bonito, hein, mano?

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1: 7:51.
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4: 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Bom dia para o show da manhã. 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Bom dia, Suene, tá ligada com a gente, Suene? Bom dia, acordar com saúde é a melhor razão para ser feliz, né? Bom dia, bora, Bill. A Dirce também, bom

0: Bom dia, meu amigo Gesmar. Bom dia, Dirce. Obrigado. A Helena, lá do bairro Paranaíba, bom dia. Que seu dia seja repleto de bênçãos. O seu também. Valeu. Abigail, bom dia aqui. Bigling, que o Senhor derrame chuvas de bênçãos sobre você, sua família. Lhe dão paz, amor e muitas vitórias. Bom dia. Ora, bom dia para Nilvan, lá na Vila Vitória 2. Bom dia.
1: Franco, estou aqui só escuta aqui. Hoje eu passei mais tarde, estou lá no banco cedo. Mas aqui está tudo bom na Vila Vitória. Um abração. Passa qualquer música aí que é a próxima aí para todos os parentes, amigos e vizinhos.
0: Valeu, Nilvan. Um abraço para você, meu irmão, lá na Vila Vitória. Alô, Luiz Gomes, bom dia, meu bom. Tá muito longo, não vai dar pra ler não, Luiz, tá? Mas ele mandou uma mensagem linda, maravilhosa aqui, viu? Depois você encaminha ela. Como é que é? Café, em manhã fria, café quente, Deus cuidando da gente. Bom dia, João Batista, lá do Santa Inês. Luiz, é o Luiz Cabeção, bom dia.
2: Bom dia, meu amigo Gesmar Ricardo. Bom dia com alegria. Ô Gesmar, queria oferecer a música Oração da Família. Ofereço minha esposa Rosana, trabalho no Solar Maria de Lourdes, meus irmãos na Fazenda Trindade, minha tia Marli, lá no Panamá, meu primo Alex, pai Yasmin. E para quem gostar da música, hein, meu amigo? Então, bom dia aí, que Deus abençoe vocês todos da rádio aí. Bom trabalho para vocês.
0: Valeu, meu amigo Luiz. Bom dia, Luiz Cabeção. Maria de Fátima também. Bom dia para você. A de baixo aí, para a gente ouvir o que é ela. Se é uma reclamação, o que que é?
3: Bom
0: Dois
3: dia,
0: minutos,
3: Jasmar
0: amigo.
3: Ricardo. Bom dia, com alegria. Que Deus abençoe vocês. Ei, Brasil, Brasil. Mas amanheceu todo mundo de cabeça inchada hoje, né, Jasmar Ricardo? Com alegria, com muita coisa. 2030, nós vai ver o Brasil perder de novo, Jasmar. Bom dia, com alegria. Nós temos que trabalhar, né, Josmar? Fazer o que igual você está falando aí, né? Ai, meu Deus do céu, aquele Brasil fez vergonha. Bom dia com alegria, que Deus abençoe vocês. Que Deus abençoe você, sua família, todos os locutores da Rádio Paranaíba. Ô, oh, Brasil, Brasil.
0: Valeu, valeu, valeu.

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1: 7 horas e 58 minutos.

0: 5 minutos.
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7: É o show da manhã, o show da alegria no seu rádio. 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Bom dia! Oi, Marlene, bom dia!
8: Bom dia, Gesmar Ricardo. Bom dia para você e todos os ouvintes da Paranaíba. Eu peço você que faça a música Soldadinho com... Não sei o nome do cantor, eu passo ali que eu sei. E ofereço a todos os ouvintes que estiver ouvindo nas fazendas, nas chácaras, no sítio, e todos meus conhecidos aqui da cidade, né? Que eu tenha uma ótima quinta-feira abençoada por Deus, tanto para eles como para você, e toda a sua família, e toda a minha família, tá bom?
7: Tchau, ah, viu? Obrigado, dona Marlene. Ah, bom dia. Bom dia, bom dia, bom dia, Gesmar Ricardo. Bom dia, Suene, bom dia. Bom dia. Eu mandei alguma coisa aí? Ah, você que encaminhou para mim, né? Ah, tá. Bom dia, Tânia.
9: Bom dia, Gesmar. Bom dia com muita alegria. Bom dia para os ouvintes, para todo mundo da Rádio Paranaíba, que é a Tânia do Dionara Rocha. Nosso Brasil findou perdendo, né, Gesmar? Mas aquele goleiro, Deus me livre, o goleiro era bom demais também. E esse perdeu o gol demais. Nossa, nunca vi daquele tanto. Mas esse ontem perdeu o gol. Esse, parece até que, não sei, parece que esse queria era perder, não sei se é porque aquele outro time era bom. O time era bom, mas bom mesmo. Esse preparou aquele outro time. E o Brasil, acho que, sei não, eu acho que ele deu bobeira, viu? Meu modo de pensar. Mas é isso aí, né? Uns tem que perder para os outros ganhar, né? A vida é assim. Mas é isso aí. Bom dia, pessoal, pra vocês aí.
7: É isso aí, somos brasileiros. Daqui 4 anos tem de novo. É, vamos lá. Bom dia. Olha, gente, o salmo que eu li hoje é o Salmo 37, viu? Se você quiser ler ele todo, eu não li ele todo, só até o.

oitavo, viu? Então, se você quiser ler ele todo, é muito lindo, muito impactante, né, espiritualmente falando. Tá bom? Então, se você quiser ler, é o Salmo 37, tá bom? 8:02 para Inês, lá no Zenon Borges. Um super bom dia para você, viu, Inês? Bom dia. Flávia da Vila Vitória, bom dia para você, amiga. Segunda-feira, ótima semana. Bora lá. Rita Peixoto, bom dia, meu amigo. Por favor, passa a música do Renan e Raí. Alô pro meu amor, pro meu esposo Chico e para vocês da Rádio Paranaíba. Valeu, valeu. Daqui a pouquinho aqui no Plantão Policial. Jovem morre após quase 2 anos lutando contra sequelas de um AVC. Ex-vereador e advogado morre após acidente de carro. Era um exemplo de força e honestidade, segundo a filha. Luto na cidade de Paraniguara. Daqui a pouquinho no Plantão Policial da sua Nova Paranaíba. Oração pela família, meu amigo Luiz. Bom dia.

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1: 8:08.
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0: 8:24.
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0: É o show da manhã. Bom dia pra você. São 8 horas e 23 minutos aqui na melhor do seu dia. 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Bom dia, meus queridos. Queria que você passasse a música do Renan e Raí para Jandirinha do Jardim Liberdade, qualquer uma dela. Fã, um abraço da Jandirinha, um beijo para a senhora aqui no Show da Manhã. Bom dia, 8 horas e 25.
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0: 8:31.
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3: 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Bom dia! 8:31. Bora lá sabermos daquilo que aconteceu de errado nas últimas 72 horas. Bom dia!
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1: 8 horas 33 minutos agora. Bora lá. Saber daquilo que aconteceu de errado no Brasil, em Tumbiara, em Goiás e no mundo. Começaremos então pelo mundo. Torcedor inglês desaparecido durante a Copa, encontrado 10 dias depois em bar. Todo mundo procurando o cidadão e o cidadão no boteco. Só manguaçando. Ah, tá de boa, tá de férias aí. Fazer o quê, mano? Eu quero ver jogo o quê, rapaz? Eu quero é tomar umas e pronto, né? Ah, mulher, festa, presa. Mulher leva chibatadas após beijar homem em live no TikTok. Que isso? Uma mulher foi punida com chibatadas em praça pública após beijar um homem durante uma live no TikTok. O caso aconteceu na província de Aceh, na Indonésia. Segundo informações, foi na última quinta-feira, dia 2, e lá segue as regras da Sharia, né? Versão mais rígida da lei islâmica aplicada na região. Segundo as autoridades locais, a mulher e o homem, que não são casados, foram acusados de cometer uma obscenidade ao vivo em rede social. Ambos receberam a mesma punição. Imagens mostram a condenada ajoelhada, enquanto era atingida repentinamente nas costas por uma agente da Sharia. A cada golpe, ela demonstrava dor intensa, até desmaiar durante a execução da pena. Que louco, mano. A mulher havia sido condenada a receber 21 chibatadas, mas não foi informado quantos golpes foram aplicados antes dela perder a consciência. Durante a punição, dezenas de pessoas acompanhavam a cena e, segundo relatos, algumas chegaram a pedir que os responsáveis aumentassem a intensidade dos golpes. Bate com mais força! Força! Oh, tem lógica, mano. Um médico foi acionado para avaliar o estado de saúde da condenada e verificar se ela poderia continuar a receber as chibatadas. Segundo pelas regras da Sharia, caso a pessoa não tenha condições físicas de suportar a pena, uma nova data pode ser marcada para o restante da punição seja cumprido. Cacilda, mano, olha aí, que loucura. A província de Aceh é a única da Indonésia a adotar oficialmente a Sharia desde 2001. A legislação proíbe qualquer tipo de intimidade física entre homens e mulheres que não sejam casados, incluindo beijos, abraços ou toques. Tem que olhar só de longe, só nos olhos. Considera-se um dos principais redutos do conservadorismo islâmico no país. A região mantém punições públicas para infrações desse tipo, que frequentemente gera críticas de organizações internacionais dos direitos humanos. Rapaz do céu. Meu Deus, olha aí, ó. Oito horas e 36 minutos. Olha essa. Cadê a outra? Crocodilo arrasta para o mar e mata turista em praia famosa do México. Homem acorda com o corpo azul e corre para o hospital e se choca com o diagnóstico. Imagina, mano, se ele dormir a mão de um jeito, a outra de outro, todo azul. Mais aqui, sobe para 2.645 número de mortos na Venezuela no terremoto.

Feridos chegam a 12.666 até o momento. Isso nós tivemos num comunicado. E calcula-se que mais de 15 mil tenham ficado sem moradia. E segundo as Nações Unidas, a ONU, dão conta, contudo, que cerca de 50 mil desaparecidos. Até o presente momento, só conseguiu contabilizar 2.666 pessoas. Mas ainda tem 50 mil desaparecidas. E já se passaram vários dias. A chance vai ficando cada vez mínima. As chances vai ficando cada vez mais escassa. Países como os Estados Unidos, a China, México, Brasil, Reino Unido, entre outros, enviaram equipe de resgate, equipamentos, remédios, alimentos para a Venezuela. Surto de norovírus atinge cruzeiro e deixa mais de 120 pessoas doentes nos Estados Unidos. Entre os afetados estão mais de 100 passageiros e cerca de 20 integrantes da tripulação. Resgate na Venezuela. Criança de 3 anos é resgatada no sexto dia de operações. Oito horas e 39 minutos. Bora pro Brasil. O que nós temos aqui no Brasil de relevante, né? Letra sexto. Oito horas e 40 minutos para o Brasil que nós temos aqui. Falando só do fiasco da seleção brasileira, né? A manchete aqui, a mais chorosa desse final de semana, né? Das últimas 72 horas, a mais dolorida, né? A chibatada mais dolorida que nós levamos, né? Ei, rapaz. Olha o que esse homem fez, gente. Thiago Martins Pittman, um homem que decidiu organizar o próprio velório. Ele decidiu organizar o próprio velório porque não queria faltar à despedida. Morreu aos 49 anos em Campo Grande. Diagnosticado com câncer de estômago em estágio avançado, ele transformou o que costuma ser um momento de ausência em presença. Reuniu amigos, familiares e até desconhecidos em uma festa para celebrar a própria história enquanto ainda podia ouvi-la. No domingo, dia 5, ontem, do hospital, Thiago publicou um último vídeo nas redes sociais, deixando uma mensagem de despedida. Estou bem, em paz, feliz, valeu a pena. Valeu tudo a pena. Tive uma vida boa. E é isso. Eu venci. Um beijo de bom sujeito. Foi as últimas palavras de Thiago. A frase resume a forma como Thiago escolheu atravessar o período após descobrir que tinha um câncer. Não tinha mais possibilidade de cura. Desde o diagnóstico dizia que não queria controlar a morte, mas que ainda poderia fazer com que o tempo que tinha. E fez. No dia 30 de maio esteve no próprio velório, o antigo galpão de uma cervejaria de Campo Grande. Recebeu bandas, amigos, rodas de conversas e uma programação pensada para ele em detalhes. Teve bossa nova, samba, rock, flashback, modo mais antigo, aquarelista, pintando, festa em tempo real. Um quadro que Thiago fazia questão de guardar. Também houve guitarra, mesmo sem nunca ter tocado instrumentos antes.

começou a aprender depois que a doença avançou. Queria realizar um desejo antigo, subir ao palco pelo menos uma vez. É. História, mano. Loucura, faleceu ontem. 8 horas e 42 minutos. Vamos mais aqui, 12 anos, conquista. Como é que é aqui? O Ministério Público do Maranhão denunciou a empresária Carolina Estela Ferreira dos Anjos e o policial militar Michael Bruno Lopes dos Santos pelos crimes de tentativa de homicídio qualificada, tortura majorada e tentativa de aborto contra a empregada doméstica Samara Regina Durta, de 19 anos, que estava grávida de 5 meses na época das agressões. Segundo a denúncia, Samara foi submetida a uma sessão de tortura física e psicológica no dia 17 de abril deste ano, lembra disso? Após ser acusada falsamente de furtar um anel avaliado em R$5.000 da casa onde trabalhava, em Passo do Lumiar, na região metropolitana de São Luís. Lembra que depois a mulher achou o anel no banheiro? A investigação concluiu, no entanto, que a joia nunca foi sido furtada. O anel foi encontrado posteriormente em um cesto de roupas da própria residência no banheiro. Áudios apreendidos durante a investigação, Carolina admite as agressões. Em uma das gravações, ela afirma que bateu tanto nessa mulher que até hoje minha mão está inchada. Em outro trecho, diz que a vítima não era nem para ter saído viva. Segundo a investigação, Samara sofreu coronhadas, foi arrastada pelos cabelos e recebeu socos e tapas. Carolina Estela foi presa preventivamente no Piauí quando tentava fugir para outro estado. Desde então, está custodiado no complexo penitenciário de Pedrinhas, em São Luís. Michael Bruno também está preso preventivamente após se apresentar à Polícia Civil. As investigações da Polícia Civil e a denúncia apresentada pelo Ministério Público apontam que a empresária e o policial atuaram em conjuntos nas agressões. A defesa de Carolina informou que tomou ciência da denúncia apresentada pelo Ministério Público e respeita o posicionamento da instituição e diz que ainda que conduzirá a defesa da empresária de acordo com as técnicas jurídicas que o caso requer. Rapaz... Vamos para Goiás, que nós temos aqui no Goiás. Vamos lá. Nova lei muda regras para subtenentes que querem chegar ao posto de oficial em Goiás. O que muda? Os subtenentes da Polícia Militar e do Corpo de Bombeiros de Goiás que pretendem se tornar oficiais terão que seguir novas exigências para a promoção. Uma lei sancionada pelo governador Daniel Vilela e publicada na última sexta-feira definiu como será o acesso ao quadro de oficiais especialistas, além de estabelecer mudanças na formação dos militares e nos critérios para promoções dentro da carreira. Com a nova regra, o ingresso deixa de seguir o modelo anterior, passa a ser restrito aos subtenentes da ativa, aprovados em uma seleção interna. Depois dessa etapa, o candidato ainda vai precisar concluir o curso de habilitação de oficiais do quadro de oficiais especialistas e que terá duração mínima de 9 meses. Enquanto estiver no curso, o militar não será promovido imediatamente. Ele vai permanecer como aluno oficial e continuará recebendo o salário correspondente ao posto de subtenente até a conclusão da formação. A nova legislação também modifica a organização de carreira para oficiais especialistas. Os antigos quadros de oficiais auxiliares e de oficiais músicos deixam de existir e passam a integrar uma única estrutura chamada quadro de oficial especialista. Dentro dela, passam a existir os dois segmentos, sendo o de oficiais complementares e de oficiais músicos. 8 horas e agora 46 minutos. O que mais nós temos aqui? Menino. Caso inusitado.
uma idosa passou por momentos

0: de aflição em Goiânia na última sexta-feira. Isso porque o neto de 3 anos se escondeu debaixo de uma pia e ela achou que o menino tinha desaparecido. Desesperada, ela chegou a acionar a Guarda Civil Metropolitana por volta das 9 horas da manhã da última sexta-feira. A idosa procurou ajuda na base operacional da 1ª Unidade do Comando da GCM, solicitando apoio para localizar o neto que havia desaparecido. As viaturas da área foram empenhadas nas buscas pela criança nas proximidades da residência da Vila Magalé, Crimeia Leste. Após algum tempo de procura, a idosa informou que encontrou o menino e que ele estava debaixo de uma pia, atrás de uma bacia. Olha aí para você ver. Após o encerramento da ocorrência, as equipes da área e demais viaturas e outras regionais prestaram apoio, retornaram às atividades operacionais de rotina. Essas bacias antigas, sabe aquelas bacias da avó, da banho antigamente? Você tomou banho de bacia, Frank?
1: Com certeza.
0: Eu também tomei banho de bacia, olha. Oxalá, se não, mano.
1: Sei não.
0: Rapaz, aquelas bacias antigas de lata, latão, sei lá o que era aquilo, né? Ele escondeu debaixo da mar, rapaz, menino, ei, menino. Ah, Romaria, como comer, prender drogas, estão. G1 Goiás, o que mais nós temos aqui no G1 Goiás? Ex-vereador e advogado morrem em acidente. O ex-vereador e ex-presidente da Câmara Municipal de Paraniguara, Leandro Ribeiro da Silva, de 52 anos, que morreu após um acidente de carro, era um exemplo de força e de honestidade, contou a filha dele, Lara Ribeiro. O corpo de bombeiros informou que o carro que ele dirigia saiu da pista, capotou na altura da ponte do Formiga, próximo à usina Boa Vista. Ele foi o melhor pai que eu poderia ter. Meu exemplo de força, de honestidade e de amor ao próximo. O acidente aconteceu neste domingo e é investigado pela Polícia Civil. Segundo o Corpo de Bombeiros, a corporação foi acionada para atender 2 vítimas, mas ao chegar ao local, apenas Leandro foi encontrado. Lara descreveu o pai como um homem extraordinário. Leandro era advogado e foi para Quirinópolis a trabalho. O acidente aconteceu na volta para casa. A Câmara Municipal de Paraniguara lamentou em nota a morte de Leandro e destacou o legado de dedicação à vida pública de compromisso com o município. É, rapaz, que loucura, né? Justiça condena a empresa por demitir motorista após tratamento de câncer cerebral. Viraliza. Vamos lá. Jovem morre. A jovem Ana Júlia, de 20 anos, que foi vítima de um acidente vascular cerebral, o famoso AVC, há quase 2 anos morreu enquanto lutava contra as sequelas da condição. Nas redes sociais, a mãe da jovem, Mônica Servato, compartilhava trechos do tratamento feito pela filha, que chegou a ficar internada, inconsciente, na unidade de terapia intensiva da UTI do Neurológico de Goiânia. A morte da jovem aconteceu no último sábado e, de acordo com ela, uma postagem da filha teve um AVC em setembro de 2024 por conta de uma má formação arteriovenosa, uma condição congênita rara que causa uma conexão anormal e direta entre as artérias e veias, fazendo o sangue circular sob alta pressão e aumentando o risco de hemorragias e derrames. Segundo a mãe, o quadro da filha era tão grave que quando ela chegou ao hospital ouviu um médico que a filha precisou ser entubada sem sedação. Após isso, a menina, que era estagiária do Fórum da cidade de Itumbiara, foi transferida para Goiânia, onde ficou internada por mais de 1 mês. Foram várias intercorrências, o quadro, ela ficou 1 mês na UTI do Hospital Municipal por conta de uma bactéria traqueal e pneumonia. Ainda de acordo com a mãe, a filha precisou passar por diversos procedimentos como cateterismo no cérebro, além de uma embolização e um catéter precisou ser colocado no crânio da jovem após uma piora no quadro de

0: saúde para retirar o sangue acumulado no cérebro. Mesmo com os desafios, Mônica compartilhava a evolução de Ana Júlia com os fisioterapeutas, o tratamento, sempre confiante na melhora da filha. A morte da menina comoveu médicos, amigos da família e pessoas que o acompanhavam o caso. Você lembra desse caso, né, Pedro? Você lembra, né? É sobrinha do Gilmar, não é? Acho que é parente do Gilmar Servato ali, do pessoal, do João, né? Não existe palavras para o nosso vocabulário descrever a perda de um filho, lamentou uma internauta. É. E segundo a família, o corpo da jovem foi sepultado ontem, às 17 horas do domingo, né, dia 5. Fica aqui as nossas condolências à família, que também é nosso amigo, né? Amigo da gente aqui, da Rádio Paranaíba, né? A família Servato. 8 horas e 52 minutos para a região sul.
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0: Nós temos aqui nas últimas notícias. Polícia Rodoviária Federal, neste final de semana, nas rodovias federais, sob responsabilidade da Superintendência da Polícia Rodoviária Federal, foram registrados 17 acidentes, com 13 pessoas feridas e 3 mortes. O esforço para garantir a mobilidade e segurança das rodovias resultou em 468 autuações por infração de trânsito. O acidente com óbito ocorreu numa colisão frontal entre uma motocicleta e um caminhão na BR-153. Na noite de sexta-feira, um homem de 59 anos morreu após a motocicleta que conduzia colidir frontalmente com um caminhão no quilômetro 166 da BR-153 em Campinorte. Informações preliminares indicam que a motocicleta invadiu a contramão de direção, ocasionando a colisão frontal com o caminhão. O condutor da motocicleta não resistiu aos ferimentos e morreu no local. O motorista do caminhão não se feriu. Um outro homem morre após uma saída de pista em Jandaia. Na noite de sábado, um homem de 57 anos morreu após o veículo que conduzia sair da pista no quilômetro 272 da BR-060 em Jandaia. Informações dão conta indicam que o veículo seguia pela rodovia quando, por motivos ainda a serem determinados, saiu da pista. O condutor não resistiu aos ferimentos e morreu no local. Um outro homem morreu após ser atropelado na BR-153 em Anápolis. Isso aconteceu na noite de ontem. O homem ainda não havia sido identificado, morreu após ser atropelado por um veículo de passeio no quilômetro 422 da BR-153 em Anápolis. Informações indicam que a vítima caminhava sobre a pista de rolamento quando foi atingida pelo veículo. O pedestre não resistiu aos ferimentos e morreu no local. Pela Polícia Civil, nós temos aqui da Polícia Civil, não se teve, não divulgou. Polícia Militar se teve, não divulgou. Eu sei que nós tivemos ontem uma intervenção, mas até agora não foi divulgado. Certamente vai divulgar para mais. E segundo informações, foi uma briga que aconteceu em um estabelecimento comercial ali na Avenida Beira Rio, onde o pau torou a gabiroba depois do Jogo do Brasil. Tem imagens circulando nas redes sociais, mas eu não sei os verdadeiros motivos que levaram a essa discussão, né? O que aconteceu nessa briga. Mira da Lei, o que, que nós temos aqui no Mira da Lei? Mira da Lei do dia 3, tentativa de homicídio, moradores do setor Novo Horizonte. Tentativa de homicídio lá no setor Novo Horizonte, mas eu também não tenho a ocorrência, né? Corpo de Bombeiros, dia 28, se teve também, ainda não divulgou. Muito bem, este foi o resumo das ocorrências registradas nas últimas 72 horas da área policial em Itumbiara, em Goiás, no Brasil e no mundo. Vem aí, Lindomar Pedrada, comprando, vendendo e alugando no Show da Manhã. Bom dia!

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1: 8:58.
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5: Com muita alegria, Itumbiara, sul de Goiás, Triângulo Mineiro, senhores, senhoras, meus amigos, minhas amigas. É com muita alegria que eu estou chegando em seu rádio nesta linda manhã de segunda-feira, começando mais uma semana, né? Trazendo aí os nossos primeiros classificados do dia. Eu sou o Lindomar Pedrada e este é o Show da Manhã. Bom dia, com muita alegria. Olha, foi encontrado os documentos de Juliano Almeida Silva. Atenção, Juliano Almeida Silva, seus documentos foram encontrados, viu? Estão lá na usina de asfalto, tá? Procure lá a nossa amiga lá na usina de asfalto, a Diva. Ela encontrou os documentos seu, tá? Juliano Almeida Silva. E você quer comprar, você quer vender, você quer alugar e não pode vir até a rádio? É simples. É só você entrar em contato no WhatsApp dos classificados. É o 34-3431-8485, tá? E faz que seja classificado e paga por Pix. Mais uma facilidade da Nova Paranaíba para você. São 9 horas em Itumbiara. Bom dia, com alegria.
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4: 9 horas.
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8: Muito bem, Áries, Touro e Gêmeos, bom dia para vocês. Alô, Áries, 21 do 3 a 20 do 4, bom dia para você, meu amigo, minha amiga. Pela manhã, o seu pique não será lá aquelas coisas e ainda pode pintar atrito em casa. Respire fundo, siga em frente, que logo as coisas melhoram e tanto as amizades quanto as conversas animam o final do dia. Com a lua em seu signo mais tarde, você conta com mais energia para definir novos objetivos, trocar ideias com todo mundo e se entender melhor com os colegas. No amor, se já tem compromisso, saiba que as estrelas destacam o seu encanto e ainda animam os momentos com o par. A paquera fica mais leve à noite. Números é o 51, 44, 24 e a cor do dia é verde. Bom dia para você de Touro, 21 do 4 a 20 do 5. Olha lá, as amizades contam com boas energias logo cedo, mas a comunicação pede cuidado redobrado, viu? Mal entendido ou fofoca pode tumultuar amanhã se não tiver cautela. À noite, assuntos do passado podem reaparecer e mexer com o emocional, mas há sinal de grana que não esperava, ó, bom, hein? Você vai se...

0: sair melhor se ficar no seu canto. A lua inferniza o seu astral uma tarde, mas se souber mexer os pauzinhos nos bastidores, vai se sair melhor, viu? Agora, no amor, as coisas andam meio devagar, mas evite assuntos complicados e tudo se ajeita aos poucos, viu? Números é o 27, 20, 47 e a cor do dia para vocês é cinza. Gêmeos, 21 do 5 a 20 do 6, bom dia, geminianos. Bora lá? Sol e Saturno se desentendem logo cedo e pode sobrar para o seu bolso. Na dúvida, é melhor pensar duas vezes antes de investir em algo arriscado ou emprestar um dinheiro. A boa notícia é que sobra foco na carreira e, à tarde, a lua em Áries dá uma mãozinha para agir em equipe ou sair da zona de conforto. Os astros enviam boas energias para colocar um projeto ousado em prática. No amor, encontro com os amigos podem agitar a vida amorosa, seja animando a vida a dois ou aumentando a chance de encontrar uma pessoa interessante. Números é o 52, 19, 45 e a cor do dia para vocês é preto. Bom dia!
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0: Portugal e Espanha se enfrentam hoje às 16 horas desta segunda-feira pelas oitavas de final da Copa do Mundo. O jogo é em Dallas, nos Estados Unidos, e o confronto é a reedição da final da Liga das Nações em 2025. Na ocasião, em empate 2-2 no tempo normal e vitória da seleção portuguesa nos pênaltis quando Diego Costa pegou a cobrança de Morata. Em Goiás, a semana começou com frio nas primeiras horas do dia, tempo seco. Nesta segunda-feira, o estado não tem previsão de chuva e deve registrar queda na umidade relativa do ar, abaixo de 30%, especialmente durante a tarde. A baixa umidade e os ventos mais fortes aumentam o risco de queimadas e exigem a atenção da população. Segundo o Centro de Informações Meteorológicas e Hidrológicas de Goiás, Cristalina registrou a menor temperatura da madrugada, em torno de 12 graus, seguida por Jataí com 12 e Tumbiara com 13,5 graus fez essa madrugada, e Goiânia, onde os termômetros marcaram 14,6. Já em Porongatu, no norte do estado, a mínima na madrugada foi de 20,5. A previsão indica tempo firme em outros 246 municípios ao longo do dia. O sol predomina e as temperaturas devem subir, principalmente na região centro-oeste e norte, ampliando as diferenças entre as mínimas registradas pela manhã e o calor da tarde. 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A justiça condenou uma empresa do ramo de sucro energético de Chapadão do Céu a pagar uma indenização de R$ 25 mil ao motorista por ter demitido ele após um tratamento contra um câncer cerebral. De acordo com a decisão do Tribunal Regional do Trabalho, o relator do processo entendeu que a demissão de um funcionário foi discriminatória, por ter ocorrido somente cerca de um mês após o retorno dele ao trabalho. A decisão foi assinada em junho em Goiânia e ainda no documento o relator Platon Teixeira Azevedo Filho destacou a súmula do Tribunal Superior do Trabalho, que presume como discriminatórias dispensas de empregados portadores de HIV ou outras doenças graves que causam a estimativa ou preconceito contra o portador. O ponto também define que o empregado tem direito a ser reintegrado no emprego. O câncer, especialmente o câncer cerebral, inequivocamente do

0: grave, que suscita estigma e preconceito no ambiente de trabalho, afirmou o juiz. O seu repórter Paranaíba estará de volta em uma hora. Um abraço a todos e até lá.
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4: 9 horas e 8 minutos.

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1: 9:17.
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3: Olha, o nosso bom dia vai lá pro bar Giovana, galera toda ouvindo o show do manhã, o nosso amigo Zé Ronildo, né? O Zé Ronildo tá lá ouvindo a gente, também a Rosa, bom dia pra Rosa, o, lá no bar do Barriga também o pessoal ouvindo a gente, o Giovana do bar, a galera aí todo ouvindo o programa, aquele abraço a vocês.

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Olha, excursão para Porto Seguro, Ilhéus, dia 8 a 20 de janeiro de 2020.

0: Opa, sem entrada, viu? Com juros da maquininha. 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Atenção, atenção, irá acontecer nos dias 10, 11 e 12 de julho, das 8 às 17 horas, o dia todo, o Bazar Beneficente Solar Idosos Maria de Lourdes. 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Não passamos cartão e nem Pix. É na Rua Fortaleza, esquina com a Rua Aurélio Alves. Participe. Um bom dia lá para a Zilda, para a Elza, também a nossa amiga Beth, né? Aí do Solar Idosos Maria de Lourdes. E um bom dia especial aí para nossa amiga Sol KPM, também ligadinha com a gente, Sol KPM. E a nossa amiga também do Ferreira da Costa, né? Ligadinha com a gente, a Cleo Cavalcante. Bom dia!
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2: 9:21.
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6: Muito bem, Câncer, Leão e Virgem, bom dia para você, 21 do 6 a 21 do 7, para você que tá fazendo aniversário hoje, bom dia, parabéns, felicidades, viu? 21 do 6 a 21 do 7, Câncer, olha lá, há sinal de um ou outro atrito no serviço logo cedo, mas o astral melhora à tarde e ajuda você a concentrar boa parte da

0: as suas energias na carreira. A boa notícia é que vai se esforçar bastante para conquistar o reconhecimento que merece, e isso deve se refletir até no seu bolso. Preste atenção em qualquer oportunidade para fazer contatos promissores para a vida profissional. No amor, há sinal de maturidade na vida a dois. Com os laços se tornando mais sólidos, alguém mais velho pode despertar interesses se você está sozinho, sozinha. Números é o 450947 e a cor do dia é azul claro. Alô, Leão, 22 do 7 a 22 do 8. Para nós, Leodivos de plantão, que tem para nós hoje? Seu espírito aventureiro movimenta esta segunda, mas vale redobrar a atenção com viagens ou nos estudos pela manhã. Ouça sua intuição, que aos poucos as coisas entram nos eixos. Tudo que envolve cooperação e espírito de equipe tem mais chance de dar certo na parte da tarde. A união faz a força e você vai chegar mais longe se conquistar o apoio dos colegas. No amor, programa de última hora ou redes sociais podem animar as coisas se está buscando um novo amor. Descontração e bom humor deixam tudo mais interessante no romance. Números 43, 36, 18 e a cor do dia para vocês é cereja. Para nós, né? Para vocês não, para nós, né? Alô, Virgem, 23 do 8 a 22 do 9. Sol e Saturno sinalizam momentos tensos com os amigos logo cedo. Então, vá com calma na alma se quiser manter a paz com todo mundo. Parcerias correm melhor pela manhã, mas há sinal de mudanças mais tarde. O astral é favorável para encerrar pendências e assuntos que estavam empurrando com a barriga há algum tempo, especialmente se seguir a sua intuição e prestar atenção aos avisos que receber. O amor vai sobrar paixão para curtir momentos intensos ao lado de quem ama à noite. A atração física cresce e faz toda a diferença na conquista. Números é o 350514 e a cor do dia para vocês é creme. Bom dia!
1: Quem diria? 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
1: Pá, 9:29, bom dia, aqui no Show da Manhã. 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Gente, do sorteio que nós... de sábado, né, do boné, no chapéu e também de um porta-cerveja, né, eu falo cooler, um porta-cerveja, tava olhando ali, do Show da Manhã, né, e nem no esporte, ninguém acertou o placar de 2-1 para a Noruega, tá, ou seja, continua o kit da Rádio Paranaíba, vamos conversar com a direção aqui, ver se a gente sorteia ele aí no próximo final de semana, no próximo sábado, viu? A gente faz o sorteio dele aqui no sabadão, tá bom, galera? Então, ninguém acertou aí o palpite, né? Eu tava, mas o Pedrada tava pesquisando ali, nem no seu, né, Pedra? Tarde, né?
2: Meu também não.
1: Pois é, acho que também no esporte.
2: Ninguém
1: aí,
2: imaginava
1: ó,
2: isso, né?
1: É 1-0 Brasil, é... né? O Kaique participou com a gente, 3-1 Brasil, né? Outros aí, 2-1 Brasil. A Regina Balbina, se jogasse o contrário, tinha dado certo, né, Regina? Você colocou 2-1, né? E outros aí que foram dando seus palpites, né? Então nós temos mais 2-1 para a Noruega. Teve um colocou, teve uma pessoa aí, ó, 4. A Roseli deu 4-3 Brasil. Vai ser teste de cardíacos, né, Roseli? Ela ainda escreveu lá ainda. É. A Adriana Maria Malcláudio Santana. Bom dia, meu palpite é 4-2 Brasil. Né? É. E assim foi, gente. Foi. Bora arrumar o Hexa. Não deu. Não é desta vez, né? Pedro, você é tricampeão, né?
2: Eu sou tri.
1: Você é tri, né? Você viu a de 70, você era garotão, mas.
2: Fui.
1: Fui lá. 94 e 2002, né?
2: Eu sou tricampeão.
1: Eu sou bicampeão. Bi? É. Só de 94 e 2002.
2: Vamos buscar.
1: Bom, rapaz. 9:31 aqui no Show da Manhã. Então é isso aí, gente. Então, ó, justificando aí a vocês, né? Que às vezes a pessoa, mas se há quem ganhou. Não, ninguém.
2: Ninguém.
1: Ninguém, viu? Eu não lembro de nenhum falando. Nós pesquisamos aqui, acho que nenhum deu aí 2-1 da Noruega, né? A Érica, bom dia. Passa do Renan e Raí pra nós aí, pro pessoal, pra Jandirinha, do Jardim Liberdade. Que ela é muito fã deles. Um abraço à Jandirinha, um beijo para a senhora. É a Érica Oliveira mandando para a senhora aí, viu, dona Jandirinha? A Joyce fazendo Águas da Prata, lá no município de Panamá. Bom dia, falar no Panamá. Eu estive lá sábado a pé. Fui lá sábado a pé. E eu, a galera aqui, a Ângela também, do departamento de RH aqui da rádio. Né?
2: Você foi a pé e voltou ou só foi?
1: Só foi. Mas eu fui do Trevo lá. Fui lá da BR.
2: Ah, do BR.
1: Mas ainda cheguei lá mal, viu? Que a serra lá não é brinquedo, não.
2: É, não.
1: Só que você vai chegando lá na quarta parada lá, rapaz, Via Sacra, que é lá no topo da serra mesmo, lá em cima mesmo.
2: Tem um amigo que foi de joelho.
1: Foi?
2: De joelho.
1: E o bom, Pedra, que assim...
2: Não tem
1: assim,
2: como tirar o joelho, né?
1: Hã?
2: Não tem como tirar o
1: não
2: joelho.
1: Tinha um jeito de tirar o joelho, né? Eu tô aqui. Eu imaginei, eu falei, rapaz, mas é muito mesmo, viu? E agora, ficou bom, porque eles enlargueceram aquele acostamento.
2: Opa.
1: Tanto de um lado quanto do outro. E o asfalto tá um tapete.
2: Que bom.
1: Tá? O governo de Goiás fez a rodovia, tanto para Goiatuba, que também... Fizeram uma via dos Romeiros, né? Vão construir também as mesmas vias sacras que tem ali do Trevo, né? Para de Goiatuba para o Panamá também.
2: Bom, ué.
1: Então, projeto ótimo. Aí, mas por enquanto agora eles fizeram, porque lá de Goiatuba também não tem acostamento. O acostamento acho que é 80 centímetros.
2: Muito pouco. Né?
1: E agora eles fizeram outro extra na lateral lá para os Romeiros.
2: Que bom.
1: Ficou muito bom mesmo. Quem foi, limpou as lateral da pista, né? Quer dizer, não tem perigo nenhum de ter um bicho peçonhento ali, uma cobra, alguma coisa.

0: Isso, né? E você limpinho do trevo até lá, limpinho, limpinho.
1: Que bom,
0: Né?
1: maravilha.
0: Então tá aí, parabéns a todos. Viu que o ano que vem tenho 109 anos. Zé de Brito, bom dia!
2: Meu irmão passa de São Paulo a Manaus com Arcanei de Costureira, França da Gema, Cecília, Luciano do Frango Assado, Oripão Tubulação, João de Fio, Zé Bolô, Juquinha da Saúde, Burda, Marulino, Dona Nega, Aleta, Lucinda, Socorro, Feira da Costa.
0: Valeu, Zé de Brito. Bruno Pereira. Fala, Bruno. O que é que ele tá mandando aí? Bom dia. Ah, tá mandando. Ah, o cara da paródia, né? É o cara que fez uma paródia do.
3: Bem que disseram que rala era a febre do pré-á. Eita, galegão da boba, botou, foi pra arregaçar. Mandou o Brasil pra casa, marcando os dois golapas. Olha aí o serviço, olha o rala. A seleção brasileira, infelizmente, não deu pra Noruega do rala, pois o Brasil perdeu. Tomou mesmo no papeiro, o sonho agora desceu. Pronto, o sonho desceu ladeira abaixo, pensa no serviço. 2-1 o resultado, a Noruega ganhou. E o Brasil já é freguês, pra o galegão gelou. E foi nessa onda aí que a seleção tombou, tombou, emborcou, o Brasil já era. Brasil pode vir pra casa, a sua hora chegou. Não deu certo, rala véi, disse e hoje mostrou. Que o Brasil é freguês, da Noruega apanhou.
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0: Ai, que é isso?
3: Menino chorando, mulher, homem, marido, aí tudo bebendo cachaça, se esbagaçando aí, olha.
0: Ai, 9:35. Valeu, Bruno. Hã? Valeu, Bruno. Obrigado. O Adãozinho, lá da 29, fala, fera.
5: Bom dia, Jesmar Ricardo. E bom dia a todos da Rádio Paranaíba. Aqui é o Adãozinho da Rua 29, aqui do bairro Paranaíba, né? Gostaria de ouvir a música Amigo, com Duduque Dalvan, e oferecer para todos os ouvintes que gostaram da música. Falou, tchau, obrigado, viu, pela sua atenção aí, viu?
0: Meu bom, aqui do Show da Manhã. Bom dia pra você da Nova Paranaíba. São 9:36. 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Nós vai também.

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2: 9:39.
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8: 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Um abraço pro seu Giovanni, tá lá meu parça ligado e toda a galera lá curtindo a nossa programação, o pessoal também lá da Limp Clean, a Elaine, né, a Cecília, a Estherzinha também, a Esther por lá também, né, bom dia pra vocês e toda a galera aí da Limp Clean sempre ligado com a gente aqui, meu amigo Ronaldo Coelho lá da Story, né, celulares, da loja de celulares, um abraço pra você também na Paranaíba, vizinho aí. A todos vocês aqui do Show da Manhã, bom dia!

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1: 9:45.
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0: Tomar Pedrada.
1: 9h46. Sou eu, 9h46. Bom dia, Itumbiara, sul de Goiás, Triângulo Mineiro. O nosso amigo Diego, ele está comunicando aqui que o cachorro dele desapareceu, né? Hoje é um cachorro branco com caramelo e o nome dele é Jake. Jake, ele desapareceu da Rua dos Felipe, aí no bairro Paranaíba, Rua dos Felipe 289. Então, se você no bairro Paranaíba ou bairro Santo Inês encontrar com um cachorro branco com caramelo, ele chama Jake. Entre em contato com o Diego, viu? 59-9999-4218 ou 59-9999-6294, tá? Pode falar com o Diego aí, com a esposa do Diego, né? É um cachorro branco com caramelo. Jake, desapareceu da Rua Felipe, 289, no bairro Paranaíba. 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Olha, documentos encontrados, né? Documentos encontrados. Está com a nossa amiga lá da usina de asfalto, né? Ela encontrou os documentos nesta manhã e mandou uma mensagem para nós aqui, né? A nossa amiga Diva. Os documentos de

0: Deixa eu ver, Juliano Almeida Silva. Juliano Almeida Silva, se os documentos forem encontrados, tá bom? Fale com a Diva na usina de asfalto. Paranaíba, show da manhã. Bom dia com muita alegria.
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2: O que dizem os astros para Libra, Escorpião e Sagitário?
3: Para você, Libra, Escorpião e Sagitário, bom dia, 23 do 9 a 22 do 10, bom dia. Olha, mais tarde as relações contam com as melhores vibes astrais, será fácil manter a solidão bem longe. Os momentos de lazer ficam mais divertidos se tiver companhia. Comece a segundona com muito foco para dar conta das tarefas que tenha cautela com a concorrência e as rivalidades. Depois, juntar forças com quem pensa como você será o segredo para o sucesso em uma parceria ou sociedade pode engrenar. No amor, a vida a dois conta com uma dose extra de romantismo à noite. É hora de se aproximar do crush e deixar as coisas se desenrolarem sem pressão. Números é o 250207 e a cor do dia para vocês é rosa. Alô, Escorpião, 23 do 10 a 21 do 11, bom dia. Olha, com Sol e Saturno se estranhando logo cedo, redobre a atenção, porque talvez seja complicado manter o foco pela manhã para dar conta de tudo que vai aparecer pela frente. Talvez você tenha que fazer um esforço extra, mergulhe no serviço de cabeça e coloque as mãos na massa. Excessos podem se refletir no corpo pela manhã, mas depois sobra disciplina para se cuidar melhor e investir na sua saúde. Agora, no amor, à noite não deixe a rotina atrapalhar e tirar o brilho de uma paquera. Já a vida a dois pode ficar meio parada, mas isso não precisa ser um problema. Números 23, 59 e 14, a cor do dia para vocês é azul turquesa. Sagitário, 22 do 11 a 21 do 12, bom dia para minha mamãe, dona Jandira, bom dia, dona Fátima. Se precisa resolver algo em casa, aproveite para fazer isso logo cedo. Depois, a lua firme e forte no seu paraíso astral, tudo corre melhor e a sorte vai sorrir para o seu lado. Tarefas de rotinas podem ser realizadas com mais foco pela manhã. Aproveite a tarde para se aproximar de clientes, convencer as pessoas e mostrar suas ideias. Também pode brilhar em atividades que envolvem crianças, jovens e exigem criatividade. No amor, paixão à primeira vista tem tudo para movimentar a paquera. Drible uma briga com o par logo cedo, porque depois tudo fica perfeito. Números 15, 51, 26 e a cor do dia para vocês é marrom. Bom dia, 9h51 agora.
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3: 9 horas e 51 minutos. 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
3: Tudo bem?
4: Que é isso, hein? Nossa,
3: que jogo,
4: 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Nossa
3: senhora.
4: Que sufoco.
3: Ai,
4: que tristeza. E aí adiou mais uma vez aí o sonho do Hexa agora, só 2030, né?
3: Só em 30 agora.
4: Só em 30.
3: Só daqui 30. 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
0: O Brasil volta à normalidade, né?
1: É isso.
0: Um abraço e até lá. 9h55 no Show da Manhã.

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3: 9 horas e 58 minutos.

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3: Inteligência Artificial nas Finanças. Uma palestra que vai acontecer em Itumbiara. A inteligência artificial já está transformando a forma como as empresas controlam suas finanças. Venham descobrir como utilizar essa tecnologia para tomar decisões mais inteligentes, economizar tempo e melhorar os resultados do seu negócio. Participe da palestra Inteligência Artificial nas Finanças e conheça ferramentas, aplicações práticas que podem facilitar a gestão da sua empresa. Será no dia 10 de julho, às 19h30, no local Espaço Capim de Ouro, na Avenida Beira Rio. Uma excelente oportunidade para empreendedores e pessoas interessadas em inovar na gestão do seu negócio. Olha, 4 apostas de Goiás acertaram 5 números da Mega Sena e levam juntas o prêmio no valor de 227.667.065 centavos. 227 mil, todas as apostas foram feitas em Goiânia e uma em Formosa, no entorno do Distrito Federal. Uma das apostas feitas em Goiânia foi um bolão com 11 cotas e levou o maior valor de 90 mil. Demais foram apostas simples, que levaram o prêmio de R$ 45.413. O sorteio foi feito na noite de sábado e os números sorteados foram 06, 15, 16, 24, 34 e 47. 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
3: A nova edição do programa Mais Motorista do SEST Senat está com inscrições abertas para mudança gratuita de categoria de Carteira Nacional de Habilitação. Há vagas em Goiânia e diversas cidades do Brasil. A mudança é válida das modalidades B para C e B para C para D e C para D, de D para E, conforme os critérios estabelecidos no edital. Além da mudança da categoria, os participantes recebem capacitação profissional voltada ao exercício da atividade de motorista. As inscrições para o público em geral estão abertas desde o dia 4 e vai até o dia 14 de julho no site do SEST Senat. O cadastro é realizado exclusivamente pelo SEST, pelo sistema SEST Senat. O edital também prevê o período de acesso antecipado para mulheres e pessoas inscritas no CadÚnico. Para participar, o candidato deve ter no mínimo 19 anos, saber ler e escrever, possuir CPF, estar com a CNH válida e atender aos requisitos previstos na legislação de trânsito para a mudança da categoria. Também é necessário não possuir mais de uma infração gravíssima nos últimos 12 meses e não estar com direito de dirigir suspenso. O programa Mais Motorista prevê um custeio pelo SEST Senat das taxas e dos serviços necessários ao processo de mudança de categoria da CNH. O Romário, ex-jogador tetracampeão do mundo, falou sobre a eliminação, última notícia, né? Falou sobre a eliminação da seleção brasileira na Copa do Mundo logo após a partida. Na saída, o baixinho foi perguntado pela imprensa espanhola de quem era a culpa pela saída precoce do Brasil do Mundial. E ele respondeu: de todos que estiveram dentro de campo, do treinador também. Eu, como brasileiro, estou muito decepcionado. Creio que o que aconteceu é uma coisa impressionante para mim. E que jogou hoje não é o Brasil que nós conhecemos e que nós queremos, disse ele. E em seu perfil nas redes sociais, Romário disse que a seleção não entrou em campo com a mentalidade de quem joga uma decisão. E por isso, a equipe canarinho mereceu a eliminação. Em Copa, todo jogo é final. Hoje o Brasil não entrou com essa mentalidade. Foi um futebol lamentável, digno de quem mereceu ser eliminado, disse Romário. O seu repórter Paranaíba estará de volta em uma hora.

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3: 10 horas e 4 minutos.

0: 5 minutos.
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0: vida, senhor.
1: Aê, show da manhã. Bom dia, bom dia. Pra você... Pedro, eu não sei se é o meu fone que tá... Baixei ele um pouquinho aí na... Tá meio alto aqui meu retorno, rapaz. Ou é o microfone que tá alto demais? Tá não, né? Acho que é o meu retorno aqui que tá muito alto. Acho que é aí na mesa aí do lado ainda, não? Deixa eu ver com o Júnior pra ele baixar aí que tá, rapaz. Tá alto demais, né? Mas, gente, mas o Pedrão, nós tava comentando ainda há pouco e olhando aqui em relação ao o pessoal que participou com a gente no sábado, valendo lá os prêmios aqui da Nova Paranaíba. E aí nós não conseguimos localizar um ganhador, mas teve uma pessoa que acertou sim o placar. E ele, inclusive, ligou aqui, que é o Rubens, lá do Nossa Senhora da Saúde, né? E ele disse o quê? Fala aí, Rubens.
2: Fala, meu amigo Jasmar. Bom dia, Rubens. Quero falar o meu placar aí do jogo de amanhã. É 2-1 para a Noruega. Falou, companheiro.
1: Aí. Tá vendo? Então, o Rubens vai vir amanhã, né, Rubens? Ele já manifestou aqui, disse que amanhã vem aqui buscar o kit dele, tá? O boné aqui e o chapéu tem pra ele escolher aqui. E tem um frango assado lá do meu amigo Luciano, lá do frango assado também. Tá bom? Então teve aí um ganhador sim, né?
3: Ganhou sozinho, hein?
1: Sozinho, levou o bolão. Ganhou o bolão sozinho.
3: Sozinho.
1: Ganhou todos os prêmios, né? Sozinho.
3: É, felizardo.
1: Aí, ó, tá vendo?
3: Sortudo.
1: Sortudo aí da Nova Paranaíba, viu, meu bom? São 10 horas e 10 minutos aqui no Show da Manhã. Deixa eu mandar um alô pro meu amigo... O Dentinho tá lá ligado com a gente. Bom dia pra você, meu bom. Obrigado, viu? 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Bom dia!
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5: 10 horas e 11 minutos.
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1: 10:16 na Paranaíba, 10:16. Olha, nós estamos com um rapaz aqui na rádio, né? Um senhor. Ele tem uma perna mecânica. Ele não deu conta de subir a escada, né? Para ser entrevistado pelo Gesmar Ricardo. Então ele me chamou, me pediu que eu descesse a escada e me conversar com ele, até na portaria. Ele tem uma perna mecânica e está precisando muito de uma cesta básica. Segundo ele, não tem nada de comer agora no almoço, na casa dele, né? Com a família. Então eu já procurei aqui meus anjos aí de plantão aí, que sempre dou a cesta básica para o programa, mas ninguém tem cesta básica hoje para doar, né? Infelizmente. Então você pode doar uma cesta básica, ele está aqui na portaria. Você pode trazer aqui, ele tem uma perna mecânica, né? E está precisando muito aí de uma cesta básica para ele e para a família, tá? Eu tinha no meu carro, a última doei sexta-feira, né? Então, se você puder doar a cesta básica para ele, vem aqui na rádio, você conhecer o estado dele, né? A gente fala que às vezes a pessoa duvida da gente, mas a gente trabalha com seriedade, tá? Ele está aqui na porta da rádio, sentado ali, esperando aí a ajuda dos nossos amigos e irmãos, uma cesta básica. 10:17 da Paranaíba, 10:17. Olha, o nosso amigo Raimundo e a minha amiga Sebastiana, lá da SR Reforma Cadeira de Fios, eles buscam e entregam a cadeira de fio na sua casa, tá? Você pode entrar em contato com o Raimundo ou com a Sebastiana pelo telefone 992-19-6006. O Baté Rua Ituiutaba, 437, no setor Afonso Pena. Alô?
2: Ô, Pedrada,
1: tem alguma coisa aqui. Só um minutinho. Oi, Eleuza.
3: Oi, bom dia.
1: Bom dia, tudo bom?
3: Tudo bem.
1: Tudo bem.
3: Olha, eu tenho aqui alguma coisa, só que eu não tenho quem leva.
1: Eu vou passar o endereço da sua casa e buscar aí, que tá de moto. Qual é o endereço? É Rua 12?
3: É, Rua José Gomes Pereira, antiga 12, 232.
1: 232.
3: Já, esquina com a 8.
1: Já ajuda, né? Quem não tem nada, ajuda. Então tá, Eleuza, Deus abençoe você, viu, amiga? Muita saúde pra você e sua família, tá bom?
3: É o que eu preciso, o resto nós corra atrás.
1: Amém. Deus abençoe você, continue sempre com esse coração bondoso que você tem, viu? Tá aí, 10... Tchau. 10:18, obrigado a minha amiga Eleuza, né, moradora da Rua 12. Vai dar uma

Mentinho lá, mas precisa de uma cesta mais, assim, mais coisas, né? Quem puder doar, tá aqui na porta da rádio esperando, tá bom? Olha, desapareceu um cachorro shih tzu preto, dentinho pra fora, pelo baixo, desapareceu nas mediações do bairro Carfã 1, ali próximo ao viaduto. Pede quem encontrou, quem encontrar, seria bom falar o nome do cachorrinho, né? Não colocou o nome do cachorrinho aqui, ó.

0: 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É a Nova Paranaíba de Itumbiara e o programa Show da Manhã. Bom dia, com muita alegria!
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2: Muito bem, Capricórnio, Aquário e Peixes, bom dia para vocês. Alô, Caprica, 22 do 12 a 20 do 1, bom dia. Olha, seu lado comunicativo ajuda a movimentar amanhã, mas lidar com tarefas que exigem espírito prático será mais tranquilo na parte da tarde. Se busca um novo emprego, alguém da família pode dar uma mãozinha. Com a lua em Áries, será mais fácil organizar as coisas em casa, fazer mudança na rotina familiar e tentar uma receita caseira para cuidar melhor da saúde. No amor, com Sol e Saturno em atrito logo cedo, o ciúme pode causar tensão no romance. Mais tarde, um programa caseiro pode ajudar a voltar às boas. A chance de reatar com um amor antigo. Números é o 27, 30 e o 54. E a cor do dia para vocês é amarelo. Alô, Aquário, 21 do 1 a 19 do 2, bom dia. Você terá facilidade para lidar com finanças pela manhã. Então resolva tudo rapidinho. Talvez seja preciso atenção extra para não se distrair no serviço logo cedo, porque Sol e Saturno não dão moleza pela manhã. Mas a Lua em Áries destaca suas habilidades para se comunicar à tarde, o que ajuda a deixar tudo em ordem. Você poderá formar parcerias e atrair as pessoas sem fazer muito esforço, especialmente no início da tarde. No amor, os astros avisam que a descontração e um pouco de charme são tudo o que você precisa para ganhar o crush ou encantar o par. Números é o 37, 46, 21 e a cor do dia para vocês é laranja. Bom dia para você do signo de Peixes, 20 do 2 a 20 do 3, olha lá. Segundou com ótimas energias para você concentrar nos assuntos que envolvem dinheiro logo cedo, porém redobre os cuidados para não gastar mais do que pode. Há boa chance de encher o bolso, inclusive, para quem trabalha em casa, mas será preciso mergulhar no serviço com muito foco. Aproveite o astral favorável para investir mais na sua saúde, melhorar os seus hábitos e fazer escolhas saudáveis na alimentação. No amor, valorize os laços com o par, mas sem exagerar para não arrumar briga. Já a paquera pede atenção com a possessividade. Números é o 14, 23, 50 e a cor do dia para vocês é lilás, aqui do Show da Manhã, da sua Nova Paranaíba. Bom dia!
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3: 10 horas e 23 minutos.
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0: 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Diego Vitoru, que pena.
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2: Que pena.
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0: Isso aqui no Show da Manhã. Bom dia para você. 10:30, 10:30. 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E aqui do Show da Manhã, o 343188, meu amigo Joaquim Mototáxi. Bom dia, Sebastiana Rodrigues, da SR Reforma de Cadeiras. Bom dia. Pra você, ela, o que é que ela falou aí, Pedra? Ela pediu alguma coisa lá? A gente tem duas mensagens aí, Sebastiano, o que que é? Ah, tá mandando um quadro de bom dia aí, né? Só, né? Bom dia, Sebastiana. A Josete, bom dia.
5: Bom dia, Gismar. Gostaria de ouvir a música com o Rick Renner, Ao Lado de Deus. Quero oferecer para todos que estão ouvindo seu programa, da sua ouvinte, amiga, Josete Dorcides Rodrigues. Fique com Deus.
0: Obrigado, amiga. Com Deus também. Obrigado você, Josete, lá do Alcides Rodrigues. Já, já a gente manda para você aí. Ah, bom dia, eu me chamo Rayane, preciso muito de um... Como é que é, Pedra? Abre aí. Bom dia, me chamo Rayane, preciso muito de uma cesta. Tenho duas crianças em casa, tô desempregada. No momento, agradeço se conseguir para mim. Por favor, que Deus abençoe. Manda seu endereço aí, amiga. Manda seu endereço aí pra gente achar um anjo guerreiro aí pra levar uma cesta pra você aí, tá bom? Elaine Machado, bom dia pra você, amiga. Bom dia, Cidinha do Marulina. Bom dia, meu amigo Luciano lá no Jucarantes. Meu amigo Ricardo, bom dia, meu fera.
6: Bom dia, Gesmar Ricardo. Aqui é o Ricardo, a panificadora Pedacinho do Céu. Manda um alô pra nós aí, a música do Eduardo Costa. Moça, estamos aqui em Araporã, sempre ligado na Nova Paranaíba. E deixa eu te falar, quase que eu acertei o placar, hein? Sábado eu pus 2-0 pra Noruega.
0: Com 2
6: anos. Mas é isso aí. Daqui 4 anos, mas leva essa.
0: Ué, vamos esperar mais 4 anos com saúde. Luane, lá no Jardim Liberdade, gostaria de mandar uma música pra mim e pra Júlia. Passa a próxima música pra mim e pra Júlia. A Kênia, estou com meu celular ligadinha em vocês da Rádio Paranaíba. Kênia Andrade, obrigado, amiga. Beto Gomes, fala, meu bom. Bom dia, abraço, Beto. E o que, que ele falou mais aí, Pedra? Só... Bom dia, Gesmar, Pedrada, estamos ligados no seu programa. Dona Maria, né, o Lico. Se possível, toca Chamada a Cobrar com Tião Carreiro e Pardinho. Um abraço, é o Beto Gomes. Valeu, Betão, um abraço pra você. Bar da Diretoria, fala, gente boa.
7: Bom dia, com muita alegria do Bar da Diretoria pra Nova Paranaíba. Não tão alegria, não, tá alegria. É tudo no tempo de Deus, né? É tudo, nada acontece sem Deus quiser, né? Deus não quis, Brasil não passou. Agora é o seguinte, agora todo mundo da cidade, eu tô com todo mundo da cidade, vou com todo mundo do mundo pra torcer pra Inglaterra. Ela é só campeã. E ela vai ser bicampeã esse ano. E ainda mais porque o hino que eles tocam depois das vitórias é o Wonderwall Oasis. É a minha banda favorita e a música que embalou a fabricação da minha filha. E é o seguinte, toca ela pra nós aí, ó, Wonderwall. É, vai pra todo mundo aí que gostar, todo mundo gosta dessa música. Vai um abraço pro Franco Gaspar, Guilherme Dias, Rádio Vair Neto e todo mundo aí, o Pedrada, todo mundo aí da Nova Paranaíba. Obrigado.
0: Valeu, Francis.
7: Eu sei que o áudio é grande, mas passa ele pra nós. Fala comigo, bebê.
0: Fala comigo, bebê. Valeu, Francis. Tá ligado com a gente lá no Bar da Diretoria. Bom dia aqui do Show da.

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1: Opa, 10 horas e 39 minutos aqui no Show da Manhã. Bom dia pra você, com uma alegria da melhor do seu dia, né? 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Aí, meu amigo Francis, bom dia! Bom dia!

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3: E 43 minutos.
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6: 10h44, estou chegando em seu rádio com os últimos classificados desta manhã de segunda-feira, do dia 6 de julho de 2026, né?

0: Bom dia com muita alegria. Desapareceu um cachorro shih tzu preto, dentinho para fora, pelo baixo. Desapareceu nas mediações do bairro Carfão 1, próximo ao viaduto. Pede quem encontrou, quem encontrou esse cachorro. Entre em contato no 99257-3707. 99257-3707, que será gratificado. Foi encontrado os documentos de Juliano Almeida Silva. Atenção, Juliano Almeida Silva. Se os documentos foram encontrados, viu? Pode procurar a Diva na usina de asfalto. Fala com a Diva lá na usina de asfalto. Documento de Juliano Alves Silva. E eu volto às 16h aqui na Paranaíba com o nosso Entardecer o Sertão. Bom almoço a todos. Obrigado pelo carinho. Continue aí com o Gesmar Ricardo e o Show da Manhã. Até logo mais, galera. Tchau, tchau. 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
2: Esse é o Show da Manhã. Bom dia para você. 10h46 para as Lojas Casa Nova e Óticas Vista. A Josineide, lá no Remy Martins. Bom dia para você, minha amiga. Ela está dizendo... Oi.
3: Bom dia, Gesmar. Gostaria de ouvir uma música, oferecer para o meu pai, está completando um ano hoje, Francisco. Eu gostaria de ouvir a música do meu velho pai. Se for impossível, se rodar para mim, eu te agradeço.
2: O seu Chico, que está fazendo aniversário hoje, parabéns, viu? Ah, pega o endereço. Bom dia, eu vi falando da CNH no site, queria trocar minha categoria. Uma cesta não posso, mas um pacote de arroz sim, né? Ah, é lá no Sesc Senat, amigo. Você vai lá no Sesc Senat, lá que o pessoal passa pra você tudinho. Aonde é? Fica lá no início, lá no início da Celso Maeda. Tá lá próximo a imagem de Santa Rita, né? Ali na entrada, ali próximo ao viaduto, tá bom, meu irmão? Vai lá que você tira todas as informações. Oi, Thelma.
4: Bom dia. Eu ouvi falar do cachorro que está desaparecido aí, do dentinho para fora. Eu vi ele lá na Vila Vitória, nas proximidades ali da pracinha do Dida, ali na rua E. Eu vi ele por ali, viu?
2: Ó, então já tem uma pista do caramelo, hein? A Cláudia do bairro Maria Luísa, um dia, segunda-feira abençoada para todos nós. Amém, a Cláudia do bairro Maria Luísa. Ah, quem mais está digitando aí com a gente, para a gente ir embora? Por isso que a Paranaíba, como é que é? Parabéns, é por isso que a Paranaíba é nota mil. Valeu, meu bom. Vai lá pra você organizar lá. Falou, meu bom. Um abraço pra você aqui, são 10h47 no Show da Manhã. Bom dia, meu velho pai, para o seu Francisco, que tá fazendo aniversário hoje da nova

0: 10:51.
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Show da manhã que acabou. Bom dia para você, bom dia, obrigado a todos pela audiência, pela sintonia da Nova Paranaíba. A gente volta amanhã a partir das 7:30 da manhã com mais um Show da Manhã. E eu volto daqui a pouco no programa Paranaíba nos Esportes, eu e meu amigo Jair Rezende, levando as informações do esporte por Goiás, pelo Brasil e também pelo mundo, e principalmente a eliminação da seleção brasileira. São os assuntos que vão ser destaque daqui a pouco no programa Paranaíba nos Esportes. Você vai ouvir o que, rapaz, mas o que deu de conversa, cê tá doido. Daqui a pouco nós vamos trazer no Paranaíba nos Esportes. Mais um abraço, valeu, galera. É, Gustavo Milton, Murilo Rufo, novo sozinho aqui no Show da Manhã. Bom dia.

0: Gustavo Mioto, senhoras e 56 minutos.
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4: A fachada lateral de um prédio da Travessa 13 de Maio, no Centro Comercial de Belém, desabou nesta segunda-feira, mas ninguém ficou ferido. Equipes do Corpo de Bombeiros foram até o local antes da queda, ao serem acionados por conta de sinais e de risco de desabamento na manhã de hoje. Agentes isolaram a área, trabalhadores, pedestres e motoristas são orientados a buscar outras rotas alternativas, já que o tráfego foi bloqueado. Motoristas que utilizam a ponte Quincas Mariano na divisa entre Goiás e Minas Gerais terão que mudar a rota pelos próximos meses. A estrutura que liga Goiás na GO139 à MG413, entre os municípios de Corumbaíba e Araguari, vai passar por reforma e ficará totalmente interditada por 12 meses, a partir do dia 1º de agosto. Antes disso, desde o dia 15 de julho, o tráfego vai funcionar em um sistema de pare e siga para o início dos serviços. A obra, orçada em mais de 25 milhões, tem como objetivo recuperar a estrutura e aumentar a segurança na travessia. Com 1.153 metros de extensão, a ponte é uma das principais ligações entre Goiás e o Triângulo Mineiro. 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Última notícia, o governo do presidente Luiz Inácio Lula da Silva aposta em uma nova reunião com representantes comerciais dos Estados Unidos e na oferta da redução da alíquota para os setores cujo mercado são dominados pelos americanos como forma de impedir o tarifaço imposto pelo governo de Donald Trump. Falta 9 dias para anunciar a imposição da taxa de 25% sobre produtos brasileiros. Mesmo com a tentativa de demonstrar esforço para evitar as sanções, setores do governo mostram pessimismo com a possibilidade de sucesso da iniciativa. O seu repórter Paranaíba estará de volta às 13h55. Abraço a todos e até lá!
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0: Rádio Vai, Miranda Machado. 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
1: 10 horas e 59 minutos.

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1: 11 horas e 4 minutos.
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2: Alô, galera, bom dia! 11 horas e mais 8 minutos no ar a partir de agora o programa Paranaíba nos Esportes, levando informações do esporte por Goiás, pelo Brasil e também pelo mundo. Hoje, segunda-feira, de cabeça inchada, cabeça quente, dia 6/7/2026. É um bom dia pra vocês ou é um dia bom pra vocês? Como é que a gente fala o dia de hoje, hein? Bom dia.
3: Triste pra todo mundo.
2: Ou eu cumprimento você só no...
3: Bom dia, fera.
2: Olha aqui. Você quer que eu faça assim?
3: Rapaz. Foi terrível, né?
2: Ah, meu Deus.
3: Muito triste. Céu, viu? Um abraço, fera. Um abraço ao Franco. Dia. Um abraço ao Xará, né? O Jair Santana dos Reis está aqui visitando aqui hoje o nosso programa, está aqui no nossos estúdios, né? Um abraço carinhoso ao torcedor do Gigante do Vale, ao torcedor do Real Clube, que agora será representante também de Tumbiara no cenário esportivo goiano. Um abraço aos torcedores.

0: treinadores, dirigentes, jogadores do nosso futebol amador, os desportistas de todas as modalidades esportivas de um modo geral, e os ouvintes, milhares de ouvintes da Rádio Paranaíba, essa rádio tão querida, tão amada, de uma audiência extraordinária, de muita tradição, né, em Goiás. A Rádio Paranaíba sempre foi, sem dúvida alguma, né, a maior reveladora de profissionais do rádio no estado de Goiás, no interior e em todo o estado de Goiás, né? Então, realmente merece esse carinho dos nossos ouvintes.
1: Bom dia, Franklin.
2: Bom dia, Jasmar. Bom dia, Jair Rezende. E o outro Jair também.
1: Jair, grande abraço. Posto.
0: Jair Santana dos Reis.
2: Jair Santana dos Reis.
0: E engraçado que eu tenho Reis e ele também, né?
1: É.
0: Então deve ser meio parente.
2: Você não é parente, não?
1: Não. Irmão, não.
0: O meu Reis, parente, o meu Reis é voto, que minha mãe fez para Santos Reis, né? Que ela era muito religiosa, muito católica, e fez o voto. Então colocou Reis no meu nome. Já o do Xará é de família, é assinatura, né? Reis Santana dos Reis. Mas é um grande amigo, né? Foi nosso funcionário aqui no Posto JP muitos e muitos anos. É um cara que eu tenho ele como um irmão, uma pessoa da nossa família. Muita gratidão e muita consideração mesmo, um apreço. Realmente que Deus é nós e Deus é que sabemos, né? Um apreço que nós temos por esse Xará aí, grande Xará, né? Sempre um dos melhores... frentistas, né, de Itumbiara de todos os tempos, muito trabalhador e realmente era o nosso grande frentista aqui, carismático, fez um grande trabalho ao longo dos anos para nós aqui no posto, depois JP, na época era o posto Itumbiara, o nosso posto aqui em frente à Rádio Paranaíba.
1: 11 horas e 11 minutos aqui no programa Paranaíba nos Esportes. O intervalo e a gente volta para
0: falar. Oi. Antes do intervalo, o pessoal está ouvindo a gente lá em Araporã. São os avós do Carlos, que é noivo da minha neta, né? Da Gabriela, da doutora Gabriela Caroline, e o Carlos Júnior, os avós dele, o Zé Preto e a dona Ismarem, um casal simpaticíssimo ouvindo a gente lá em Araporã, sempre acompanhando o nosso programa esportivo aqui na Rádio Paranaíba. Um abraço a todos os araporenses, né? E o Orlandinho, que tem um filho médico, é nosso amigo ali ao lado da farmácia do Jairo ali, né? O Jairo, que é muito conhecido, ele mora ali ao lado da farmácia do Jairo, ele e o doutor lá, o seu filho assistindo, aliás, ouvindo o nosso programa e assistindo também, né? Tá aí as imagens aí no Instagram, não é isso, Frank?
2: É isso aí, Jéssica. Meu amigo Jair, né? Quer aproveitar e abraçar meu amigo Marcelo, lá do Gás Mussurana.
0: Isso.
2: Também o Zezão, lá da Ponte Funda, né? Tá lá curtindo o nosso programa também, meu amigo Peninha e o Nenê, também lá do Buriti 2.
0: E hoje o meu Fusquinha acabou, pifou a bateria, né? O Patriota.
1: Deu ruim.
0: Mas eu liguei lá na Ligue Baterias, meu amigo Júnior, que é um cara super atencioso, muito prestativo, um grande empresário realmente desse ramo de baterias. Realmente ele domina, né, esse mercado aqui na cidade de Itumbiara, pela forma que ele atende lá muito bem os clientes, ter preços bons nas suas baterias, né, só trabalha com bateria de qualidade. Está lá ouvindo o nosso programa, um cara que eu gosto muito dele, muito amigo. Ele é Rubiana, que também é a sua irmã, ela que é a sua secretária lá na Ligue Bateria, sempre muito atenciosa, educada, né, muito carismática também. O Júnior, né, o Salvador, que é meu amigo de longas datas, o Bruno, o Marcos, que são os funcionários lá da Ligue Baterias, né? O Marcos e também o Cauã e o Joãozinho, essa galera toda curtindo a gente aí. Rapidamente ele foi lá e me deu socorro, já
1: aí,
0: colocou a bateria lá, tá? Ele vai rapidinho, é muito atencioso e prestativo, o Júnior aí, que é um dos grandes empresários desse ramo de baterias em Itumbiara, tem sempre um bom preço, né? 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Mandar um abraço para essa galera aí curtindo o nosso programa.
1: 11 horas e 13 minutos, um break, a gente volta para falar de futebol por Goiás. E olha só, o Goiatuba perdeu, hein? Perdeu em casa, não foi legal não, hein? Levou um gol no finalzinho, lá no Manuara, daqui a pouco. E o craque de Catalão, rapaz, fez bonito. O craque vai bonito aí na fita, viu? 11 e 13, já já.
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4: 11 horas e 13 minutos.
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10: Muito bem, 11 horas e 18 minutos, estamos de volta para falar de futebol por Goiás e vamos começando falando do Goiatuba, que perdeu para o Manauara do Amazonas por 1-0 sábado.
11: Deu ruim pro Goiatuba, hein?
10: Deu ruim, vai ter que vencer lá.
11: Perdeu em casa.
10: Dois gols de diferença, se empatar vai para os pênaltis. Né?
11: E não foi falta de nós torcermos pro Goiatuba,
10: poxa,
11: não. Né?
10: Torcendo do
11: mais
10: Sul,
11: do que
10: mano.
11: Nunca pro Azulão, para que realmente
10: olha pra
11: fizesse
10: você ver
11: um bom
10: como
11: jogo.
10: Como foi? Tava 0-0 até os 49 do segundo
11: como
10: tempo.
11: Como é que pô? Tomou um gol
10: e
11: no,
10: o Goiatuba
11: no
10: tem
11: apagar
10: sempre,
11: das luzes.
10: Tem sempre tomado gol no finalzinho.
11: É,
10: entendeu?
11: O erro tem que ser corrigido. Sabe o que acontece?
10: Misto foi desse
11: o
10: jeito.
11: Time tira o foco. É, acha que o jogo já acabou.
10: Uhum.
11: Futebol só termina quando o árbitro apita,
10: é,
11: né?
10: Verdade.
11: Tem os acréscimos. Não. Tem que acreditar até a última hora e continuar com a marcação firme no
10: e
11: adversário,
10: agora,
11: porque aí toma um gol nos acréscimos, acaba às vezes tirando até uma classificação que
10: para
11: o torcedor
10: oitavas,
11: esperava,
10: né?
11: Que pudesse acontecer.
10: Direto para as oitavas.
11: Exatamente.
10: A partida de volta ocorre domingo às 16 horas no estádio Ismael Benigno e a Colina em Manaus.

O Goiatuba tem se apresentado bem fora de casa, apresentou bem em Brasília. Tomara que vá lá e mostre o futebol e possa realmente reverter, né, esse resultado aí, vencer lá. Não é fácil, não. Um time que realmente vem em Goiatuba.

0: Com o resultado, o Galo da Comarca permanece na lanterna da competição com 9 pontos, enquanto o Botafogo chegou aos 19, assumiu a 7ª colocação e entrou na zona de classificação. Aí é diferente, né? De 9 pontos na zona para 19 em 7º colocado. Olha a distância.
1: Pois é, mas são dois clubes bastante tradicionais nos seus estados, né?
0: E agora o Anápolis recebe o Maringá, domingo, e o Belo enfrenta o Confiança às 19h30, que é o Botafogo.
1: Exatamente. O Botafogo tem muita tradição na Paraíba, como o Anápolis tem em Goiás também, já foi campeão goiano, né? Já foi, inclusive, bicampeão goiano. E o time do Botafogo da Paraíba é um time bastante tradicional no Nordeste, disputa de igual para igual com todos os clubes lá do seu estado, né? O campeonato regional. Então, levou desvantagem aí. O Anápolis acabou sofrendo essa derrota 2-0 para um time que realmente é bem competitivo também, tem bastante nome a nível nacional.
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0: E sábado, Jair, antes de eu trazer aqui, viu, Franklin, eu quero só falar aqui, o Rubens, lá do Nossa Senhora da Saúde, foi o único que acertou o placar durante toda a programação que nós fizemos, aquele kit que nós sorteamos aqui, do chapéu.
1: Perfeito, que sorteio, né?
0: Do cooler. O Rubens, lá do Nossa Senhora da Saúde, foi o único que acertou 2-1 Noruega.
1: Pois é, rapaz.
0: Ganhou um bolão sozinho, ganhou um frango lá do Luciano, um frango assado, ganhou um boné, ganhou um chapéu e ganhou um porta-cerveja, um cooler.
1: Olha, daqui a pouquinho nós vamos falar desse jogo da seleção brasileira. Vamos falar primeiro do Atlético, que acabou tomou uma tamancada aí, uma derrota de 3-0, hein?
0: Novo Horizontino não se impõe, vence o Atlético e assume a liderança da Série B, Franklin.
2: É isso aí, o Tigre domina o adversário do início ao fim e chega à ponta da tabela de maneira provisória. Dragão vê Série Invicta cair. A vitória de líder. Com autoridade, o Novo Horizontino venceu o Atlético Goianiense por 3-0 na tarde deste sábado no estádio Jorjão em Novo Horizonte pela 16ª rodada da Série B. O resultado leva o Tigre à liderança da competição, pelo menos até segunda-feira, quando o Vila Nova entra em campo e pode retomar o posto. Luiz Oyama, Robson e Rômulo marcaram os gols da vitória aurinegra. O time paulista soma agora 9 jogos de invencibilidade e chega à terceira vitória seguida na segundona. A vitória leva o Novo Horizontino a 30 pontos, assume provisoriamente a liderança. O Criciúma tem os mesmos 30, mas fica atrás no saldo de gols. O Tigre só será ultrapassado se o Vila Nova vencer o São Bernardo na segunda-feira. Já o Atlético Goianiense não perdia há 5 jogos, fica estacionado nos 21 pontos e cai para a 12ª colocação.
0: Olha aí.
1: Rapaz,
0: comentamos.
1: Exatamente.
0: O Atlético tinha possibilidade de terminar em 7º.
1: Isso.
0: Terminou aonde?
2: Na 12ª colocação.
0: 12ª.
1: É, uma derrota, realmente, uma vitória leva o time lá em cima, uma derrota joga lá para baixo. Esses times goianos, rapaz, eles têm essa mania de realmente provocar um sofrimento muito grande nas suas torcidas, né? Quando você pensa que está melhorando, né? O Atlético vem com aquele otimismo, troca de treinador. Estou dando um exemplo, né? Igual o Goiás agora trocou também. Você pensa, agora melhora, aí o time desanda. Aí começa, toma de 3-0 e tira totalmente a motivação do torcedor que estava acreditando que pudesse melhorar e acaba piorando ao invés de melhorar.
0: E hoje, o jogo de hoje do Vila Nova não vai ser moleza não, bom.
1: Não.
2: Complementando a notícia, né? Pela 17ª rodada da Série B, as duas equipes voltam a campo no próximo domingo, dia 12. Às 11 horas, o Novo Horizontino visita o Operário do Paraná no estádio Germano Krieger e em Ponta Grossa.

0: Nossa, e às 18 horas é a vez do Atlético Goianiense receber o Fortaleza no Antônio Ascioli, em Goiânia.
1: Outra pedreira, porque o time do Fortaleza é muito bom também. E o Atlético vai para se redimir, né, de todos esses erros que aconteceram nessa derrota de 3-0, e para reabilitar no campeonato tem que fazer uma grande apresentação e vencer o jogo.
2: O Ades ficou brabo, o Ades. Parece que eu não pago vocês, aí. Olha lá, o Ades desabafa na derrota. Parece que eu não pago eles.
1: Exatamente, o Atlético tem cumprido, arrisca, né, e pagando em dias os seus jogadores. Então ele tem razão, né, de ficar aí na bronca, porque está pagando em dia, né, está realmente... cumprindo, né, sistematicamente com os jogadores, de repente o time toma de 3-0, não tem reação nenhuma, o time joga mal, né? Esperava-se que o time tivesse uma reação em virtude dos últimos resultados, pudesse pelo menos conseguir um empate lá, que já seria, querido céu, já seria um ótimo resultado para o Atlético. Vai lá e toma uma tamancada de 3-0. Acho que o treinador, o presidente, tem razão de ficar nervoso.
2: 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Olha esse adversário do Vila Nova aqui. O adversário do Vila Nova desta segunda é o São Bernardo. É o melhor visitante da Série B após 15 rodadas. O time paulista venceu 5 dos 7 jogos que disputou longe de casa. E ainda empatou outro e perdeu apenas um. Está aí um aproveitamento de 76%. São Bernardo ainda marcou 13 gols e sofreu apenas 6. Por outro lado, o Vila Nova é o quarto melhor mandante. Não perdeu ainda, jogando no Onésio Brasileiro Alvarenga. Essa será a primeira vez que as equipes irão se enfrentar. O Vila, se vencer, assume a liderança do torneio. E o São Bernardo, se vencer, poderá chegar à terceira posição, ultrapassando o Vila Nova.
1: Rapaz,
2: é um jogaço, mano.
1: Eu não quero nem emitir minha opinião com relação, dar meu palpite com relação a esse jogo, porque eu sei que o Vila Nova tem muitos torcedores aqui em Tumbiara, né? Uhum. E é um time de muita tradição em Goiás, que tem a maior torcida do estado, mas, rapaz, esse time do Vila Nova, ele tem decepcionado. Quando mais ele precisa vencer, ele não consegue vencer. Então, eu não quero falar nada, não. Tomara que o Vila Nova vença o jogo e fique aí uma distância maior, né, dos próximos colocados aí, do segundo, terceiro, quarto lugar. Mas é um jogo difícil. E o Vila Nova tem decepcionado, principalmente jogando em casa, quando precisa vencer. Tomara que não seja dessa vez. Que o time possa realmente se redimir, né, daquilo que tem acontecido lá no Onésio Brasileiro Alvarenga. Possa fazer uma grande apresentação, um grande jogo, vencer o São Bernardo e, quem sabe, assumir de vez essa liderança e se manter até o final para alcançar a elite do futebol brasileiro. Que esse é o objetivo do Vila Nova. Tomara que não aconteça um desastre nesse jogo aí.
2: 11 horas e agora 28 minutos. Eu estava lendo uma notícia aqui, inclusive o Jair, falando do Atlético aí. O Atlético fez uma proposta para o goleiro do Cabo Verde.
1: Vozinha?
2: O Vozinha.
1: Rapaz, e o Vozinha
2: falou, né? O Atlético Goianiense fez uma proposta para ele.
1: Ele sonha em jogar no Brasil, falou que queria jogar mais aqui para fazer um agradecimento ao povo brasileiro, né? Como forma de agradecer o povo brasileiro pelo incentivo que o povo brasileiro deu a ele e na seleção dele, né, no Cabo Verde, nessa Copa do Mundo.
0: E eu vi uma notícia também nas redes sociais também, parece que ele tinha fechado com o Betis da Espanha, né? Vamos ver se é verdade.
2: Olha lá, ó. O Atlético está de olho em um dos grandes destaques da Copa. Segundo o jornalista Fabrício Romano, o Dragão e o Avaí fizeram contatos para contratar o goleiro Vozinha, da seleção de Cabo Verde, que está livre no mercado após o fim do vínculo com o Chaves de Portugal.
1: Acontece o seguinte, o Atlético não tem noção, né, de quanto esse jogador virou um ídolo mundial depois dessa Copa, né? Enquanto ele vai deixar um legado positivo, apesar da idade, foi um goleiro que se destacou muito pelas defesas que ele fez, o posicionamento, né? É um goleiro que realmente de muita categoria, de um excelente nível técnico. Então não é só o Atlético Goianiense, não estou aqui menosprezando nem de diminuindo a equipe do Atletão, que é um dos grandes clubes do futebol de Goiás, né? E hoje já disputou várias vezes aí o Campeonato Brasileiro da Série A, já esteve na elite. Mas é que o cara está muito assediado por equipes até, como o Frank falou aí, da Europa. Então, é claro que lá se ganha em dólar, né? Então é diferente. Ele pode repensar, apesar do amor que ele pode ter pelo Brasil e da gratidão que ele possa ter pelo torcedor do Tentão.

0: dado esse incentivo a ele nessa Copa do Mundo, mas ele vai ver o lado financeiro. Você sabe quanto que ele ganha lá no clube que eu jogava? 50 mil reais por mês, salário. Agora você pensa, aí o cara passa a ganhar aí R$1 milhão, né? Pode ter uma oferta aí, porque...
1: A contratação dele do Betis foi desmentida aqui. Ó.
0: Foi, né?
2: Foi desmentida?
0: Então é fake,
1: a contratação,
0: né,
1: de vozinha pelo Betis é desmentida.
0: Não, pode ser desmentida aí. Realmente o Betis pode não ter tido interesse, mas que outras equipes de nível maior do que o Atlético estão interessadas nele, não resta a menor dúvida.
1: Você é goleiro de Série A.
0: Aliás, eu já ganhei um bom dinheiro só na internet, nas redes sociais, pelo fato dele ter sido o jogador que teve mais seguidores durante essa Copa, pela performance dele, pelo que ele apresentou e pela seleção.
1: Pela humildade dele,
0: a simplicidade dele. Ele é aquele técnico também do Cabo Verde, é impressionante. A humildade do cara, ele foi lá, apesar de ter sentido que em alguns lances a equipe dele foi prejudicada, a seleção dele naquela falta foi legítima que o árbitro não deu, naquele pênalti que ele achou que foi meio duvidoso, mas depois a gente viu que realmente o pênalti aconteceu. Ele foi lá, abraçou o técnico, né, do time adversário, deu um abraço com aquela humildade, já com os olhos lacrimejando, que lá sensibilizou o mundo todo, sem dúvida alguma, né?
1: 11 horas e 31 minutos, o Mozart elogia a atuação do Goiás diante do Ceará, o comportamento exemplar, o treinador Esmeraldino reconheceu dificuldade do setor ofensivo, mas acredita em evolução da equipe. O que é que aconteceu nesse jogo aí, ô?
2: Isso, o técnico Mozart elogiou a atuação do Goiás numa vitória de 2-0 sobre o Ceará na noite deste sábado. Em sua estreia no comando Esmeraldino, o treinador destacou a postura da equipe diante de um adversário que também iniciava um novo trabalho. Curiosamente, Mozart deixou o Ceará no final de maio, antes de assumir o Goiás, enquanto Daniel Paulista fez o caminho inverso e comandou o Vozão pela primeira vez depois de deixar o comando esmeraldino. Nós temos um time muito técnico, com condições de controlar o jogo e competir de igual para igual contra grandes adversários. Fizemos o gol logo no começo, mas o Ceará conseguiu criar dificuldades para nós. Era importante conquistar a segunda vitória consecutiva, principalmente em uma preparação atípica, como o outro treinador também estreando, o que gera dúvidas sobre o que você vai enfrentar. Treinador também atualizou a situação de outros jogadores entregues ao departamento médico, afirmou. No intervalo, fizemos alguns ajustes e, em um determinado momento, tivemos até que marcar de uma forma que não havíamos treinado. Ainda assim, tivemos um comportamento exemplar do primeiro ao último minuto. O treinador também atualizou a situação de outros jogadores entregues ao departamento médico. O Goiás chega à segunda vitória consecutiva na Série B e agora volta as atenções para o duelo contra o CRB na próxima rodada. Mozart pode ganhar um reforço importante. O Melo Lourenço, que se recupera de uma lesão na coxa, deve voltar a treinar com o restante do elenco durante a semana.
1: Tá aí o Goiás, fez o dever de casa, aquilo que nós falou, era questão de honra para os jogadores do Goiás ter que vencer o Ceará por questão do próprio treinador, do Daniel.
0: No confronto com o técnico, que segundo a diretoria e segundo a torcida do Goiás, traiu o time esmeraldino, levou vantagem o Mozart, que acabou vencendo o jogo, provando que realmente, né, ele tem um maior conhecimento, né, de time de futebol, e começou bem de pé direito do Goiás, vencendo o adversário por 2-0, provando que realmente o Goiás necessitava dessa mudança. Quer dizer, o time do Goiás agora está assimilando muito mais aos ensinamentos, né, as instruções do novo técnico, do que estava assimilando do técnico anterior. Isso significa que a diretoria e nem os jogadores, nem a própria torcida estavam satisfeitos com o técnico, até porque eles sentem que ele realmente traiu o Goiás. E agora o Mozart conseguiu uma grande vitória, 2-0 diante do adversário, e a tendência do Goiás cresça daqui para frente.
1: 11 horas e 34 minutos, antes da gente trazer os resultados da Série B e a classificação, vou falar que o craque deu um passo importante às oitavas de final do Campeonato Brasileiro da Série D. O Leão do Sul venceu 13 por 2-1 de virada na Arena Refirte.
0: 13 da Paraíba, né?
1: Em Catalão, pelo jogo de ida da terceira fase da competição. Marquinho abriu o placar para os paraibanos, mas Choco e Robinho garantiram a reação da equipe goiana.
0: O que o Goiatuba não deu conta de fazer, o craque fez. O dever de casa, ganhou 2-1. É claro que o jogo fora de casa é um jogo difícil. O próprio craque tem consciência disso, mas já viaja com muito mais confiança, com mais tranquilidade. Você já pode perder por 1-0, que você vai ter cobranças de pênaltis, né? Então, fez melhor do que fez o Goiatuba. Tomara que o Goiatuba também possa recuperar esses pontos fora de casa, que perdeu em casa, mas o craque realmente deu conta e fez o dever de casa e tem tudo para passar a outra fase.

0: Só falando aqui, Jair, eu tava, inclusive, acho que tinha até um áudio, não tem aí, Frank, do Jornal da Paranaíba de manhã, onde tem um repórter lá que fala sobre o governo de Goiás destinou uma verba para os clubes goianos. Vê se você encontra aí para a gente entender melhor aqui. Então, o governo de Goiás parece destinou uma verba, deixa o Frank trazer aí, para os times
1: Em
0: goianos que
1: todas
0: estão
1: as séries,
0: em
1: todas as categorias, não
0: toda a
1: tem aí,
0: Série
1: não, né?
0: B.
2: É, não dá pra acessar agora, não, tá?
0: Tá, não, né? Tá
1: Não,
0: desligado lá.
1: vamos checar essa notícia amanhã, a gente vê dessa
0: Eu sei
1: notícia
0: que
1: aqui.
0: é 1 milhão para o Goiás e o Vila, 500 mil para a Série C e 200 mil para a Série D, para cada representante da Série D, 200 mil, tipo Goiatuba.
1: É, não deixa de
0: E
1: ajudar, né?
0: 1 milhão para quem dos clubes for fazer as categorias de base. Tá? É um incentivo que o governo de Goiás destinou, assinou de sexta-feira.
1: Na primeira divisão, isso já é lei, né? Já está no código da Federação Goiana de Futebol e da CBF que todo clube profissional tem que ter as categorias de base. Eu não sei quantas categorias tem que ter, não sei se é só sub-20, se é sub-17, eu não sei, eu sei que tem, é obrigatório,
0: Eu
1: né?
0: sei que agora
1: Já
0: todos
1: reza
0: os
1: isso aí no
0: clubes
1: estatuto da CBF e da
0: vão ter uma
1: Federação.
0: ajuda
1: Mas
0: financeira do governo para manter as categorias
1: essa
0: de
1: ajuda é
0: base.
1: sempre muito bem-vinda, né? O cara pode falar 200 mil reais, já ajuda muito um time igual o Goiatuba, que tem muita dificuldade para pagar a folha, né? Apesar da torcida estar tá ajudando muito, a diretoria ser uma diretoria trabalhadora de muita credibilidade, ter conseguido grandes patrocínios, mas de qualquer maneira, 200 mil é 200 mil, cara.
0: Ajuda,
1: Você
0: né?
1: compra uma caminhonete zero hoje com 200 mil, então você paga muita conta, ajuda na receita, sem
0: Mas
1: dúvida alguma.
0: foi a 16ª rodada que começou na quinta-feira com Cuiabá 1, América 0, Fortaleza 2, Ponte Preta 0. No sábado, Novo Horizontino 3, Atlético Goianiense 0, Londrina 5, CRB 0, Criciúma 1, Sport 0, Goiás 2, Ceará 0, Náutico 0, Juventude 0, Botafogo de São Paulo e Avaí joga hoje às 19 horas. Mesmo horário de Vila Nova e São Bernardo, também às 19 horas. E amanhã, para fechar a 16ª, Atletique e Operário. Não é isso, Franklin? A
2: É isso
0: classificação
2: aí.
0: ficou.
2: E com esses resultados, né, até o momento, o Novo Horizontino é o novo líder com 30 pontos. Em segundo lugar, o Criciúma também com 30, mas perde no saldo de gols. Depois, em terceiro, Vila Nova com 28, Fortaleza também com 28, Juventude com 26 no quinto lugar, São
1: Esses
2: Bernardo em
1: times aí,
2: sexto com 25.
1: Desculpa, esse primeiro e segundo lugar já jogaram ou...
0: Já.
2: Isso, o primeiro e segundo lugar já
1: O
2: jogou, né?
1: complemento da rodada só falta o Vila, né?
2: Só
1: Então o
2: falta o
1: Vila
2: Vila
1: tem
2: agora da
1: tudo para
2: parte de cima.
1: passar esse time e assumir a liderança. Depende só
0: Justo.
1: dele, né?
0: 31 vai.
1: Venceu, ele vai a 31 e assume a liderança do
2: Isso, o
1: campeonato.
2: São Bernardo então está em sexto com 25 pontos, Operário também com 25, o Sport em oitavo com 25, em nono o Goiás com 24. Em décimo, Cuiabá, tá com 23. Em décimo primeiro, Atletique, com 22. Em décimo segundo, Náutico, com 21. Em décimo terceiro, Atlético Goianiense, com 21. Em décimo quarto, CRB, com 19. Em décimo quinto, Londrina, com 18. Em décimo sexto, Ceará, com 17. E na zona de rebaixamento, abrindo a zona de rebaixamento, Botafogo, com 16. O Avaí, com 13. A Ponte Preta com 8 e na lanterninha o América Mineiro com apenas 6 pontos.
1: Tadinho do Merquinho, hein?
0: A Mequinha, o
1: Merquinha.
0: coisinho tá legal,
1: Merquinha tá
0: não.
1: mal, hein? Então, hoje é segunda-feira, obviamente, né? Realmente a cabeça depois dessa derrota do Brasil virou um trevo, viu? Hoje é o complemento da rodada, só falta o jogo do Vila Nova. É claro que os outros já jogaram final de semana, né? Alguns já ganharam, outros perderam. Então o Vila só depende dele.
0: Você
1: Vencendo
0: viu,
1: hoje,
0: o Vila
1: assumindo a
0: era o
1: liderança do
0: primeiro.
1: campeonato.
0: Até sábado de manhã era o primeiro.
1: Exato. Caiu para terceiro e
0: Caiu
1: pode
0: para
1: voltar a ser
0: terceiro.
1: primeiro de novo.
0: Mas,
1: Depende só dele.
0: e o adversário dele quer tomar o lugar dele.
1: É,
0: Então,
1: mas,
0: o
1: e é um
0: Novo
1: time
0: Horizontino está
1: forte.
0: onde
1: É
0: aí,
1: São
0: ô Fran?
1: Bernardo. De
2: O
1: São
2: Novo Horizontino é o líder, né?
0: São Bernardo. São
2: São Bernardo.
0: Bernardo
2: São Bernardo
0: vence.
2: está com 25 pontos na sexta posição. Se ganhar, vai 28, né? E pega nessa turma no terceiro lugar aqui.
0: E joga
2: Então,
0: o
2: ele
0: Vila
2: não pode
0: para
2: cair
0: quarto.
2: para quarto.
1: O resultado é importante para ambas as equipes, para os dois
0: Todos
1: times, né? Para o
0: dois.
1: Vila Nova, muito mais, porque ele assume a liderança. Mas para o São Bernardo, para subir no elevador aí, a posição dele no Campeonato Brasileiro da CBF, que é um campeonato muito difícil, muito bem disputado, né? Um campeonato muito acirrado, um campeonato muito igual, né? Quase que não tem. Dependendo do jogo, não tem favorito, mas de qualquer maneira só depende do Vila Nova. Já vendeu todos os ingressos, viu? Acho que até.

0: lá no telão que fica de fora já tem gente. Então vai ser um recorde de renda. E aí é o que eu falo. Ei, vamos ver se o Vila Nova pode queimar minha língua hoje, né, e vencer a equipe do São Bernardo. Eu estou torcendo para que vença, né? Viu, isso, meu amigo Fusquinha, o Beto Fusquinha, grande torcedor do Vila. Um abração para você.
1: 11 horas e 40 minutos. Um blink e a gente volta já já para falar de futebol pelo Brasil e pelo mundo.
2: 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E a hora certa.
3: 11 horas e 40 minutos.
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1: 11 horas e 45 minutos, estamos de volta aqui no programa Paranaíba nos Esportes, nesta segunda-feira, de cabeça inchada, cabeça quente, após a eliminação da seleção brasileira para as quartas de final aí da Copa do Mundo, né, Jair?
2: Olha, o que aconteceu é o seguinte, viu, Jasmar? É uma tragédia anunciada esse jogo. Porque todos os brasileiros, qualquer criança que entende futebol, sabia que o único jogador que levaria muito perigo à seleção brasileira era o Haaland. E, no entanto, não, o técnico brasileiro, a comissão técnica do Brasil, não preparou um jogador para fazer uma marcação mais acirrada, mais de perto, né? Uma marcação firme em cima do Haaland. Eles deixaram ele muita vontade. Eles não preocuparam. Parece que, a confiança era tão grande na seleção brasileira, porque todos os jogos dessa seleção, quem decidiu foi esse Haaland. E, aliás, ele tem decidido, né, no clube que ele joga, em grandes jogos, em todos os campeonatos da Europa, o cara tem sido um monstro, um homem gigante. O cara tem um porte físico avantajado, tem uma altura diferenciada, o cara tem quase 2 metros de altura. É claro que no corpo a corpo ele vai ganhar todas as jogadas. E o Brasil não preparou a zaga para fazer uma marcação mais firme em cima desse Haaland. Deixaram ele jogar à vontade. Tanto é que o segundo gol, ele ficou à vontade. Os zagueiros estavam 4 metros de distância do cara para ele chutar. Ele ainda teve tempo de ajeitar, né, a bola para bater mais firme na bola, foi no cantinho. É, e acabou fazendo o segundo gol e matando o jogo, né? Dando esse desespero em toda a torcida brasileira, que acreditava muito nessa seleção. Pois não.
1: Ô, Franklin, tem aqueles áudios que o Júnior mandou aí? Lá da pra você abrir aí pra gente? Ele pediu pra soltar aqueles áudios aí
2: derrota
1: dos principais cronistas esportivos do país, pra pegar a opinião deles também, trazer a opinião deles, inclusive tá...
2: É o seguinte, o Brasil não jogou mal, fez um bom jogo, né? Foram erros.
1: Alguém falou assim, e o Raul, hoje eu conversando com o Raul ali na 92,
2: setoriais.
1: E ele falou que foi o jogo mais fácil que o Brasil teve de vencer.
2: O Brasil perdeu muitas oportunidades, né? Você criou, entendeu? Algumas boas situações, né? Acabou perdendo. Aquele menino demorou muito para colocar o Endrick no jogo.
1: Olha o Neto.
2: Que ele tava entrando, voando, como acima, entrou ontem. Acima. Deu azar, né? Adiantou muito a bola, acabou perdendo um gol feito, cara a cara com o goleiro. Mas, de qualquer maneira, é o cara com mais possibilidade de oferecer, dar mais trabalho à zaga dos times adversários. Entrou já no final, né? Não teve como mostrar muita coisa, ainda criou uma boa situação para marcar, acabou perdendo o jogo, porque foi infeliz, adiantou muita bola e perdeu aquele gol feito, né? Que o torcedor já estava de pé para comemorar.
3: Roda pelo microfone.
1: Olha o Neto, olha para você ver o que o Neto
4: fala. Eu não sou o tipo de gente que depois que o cachorro tá morto, eu fico pisando, eu não faço isso. Mas vocês acreditavam mesmo? Vocês achavam mesmo que um time que tem 2 dias de folga, que vai pra churrascaria, que leva um monte de gente, que um treinador que não sabe quem é o time, que não sabe substituir, que é conservador. Ô, gente, a gente teve dificuldades com o Japão. A gente jogou um primeiro tempo medíocre com o Marrocos. A gente ganhou do Haiti. A gente fez um monte de matéria pros caras da Globo. Luciano Huck. Os caras só fizeram matéria com os caras. Os caras ficaram só com uma determinada pessoas. A gente, verdade é isso, é verdade. A gente foi iludido por um monte de gente.
5: Você fez bem mencionar o Dunga. Foi o cara que não...
4: Foi o único cara que não se vendeu. E eu sou arrependido e pedi perdão pra ele. Ele não se vendeu. O seu Ancelotti se vendeu por um monte de propaganda. Na hora de fazer uma convocação.
5: Sim.
4: Na hora de levar o Neymar, que não era pra levar, deixamos o João Pedro, deixamos o Pedro, deixamos o Gerson, deixamos o Matheus Pereira do Cruzeiro, não levamos o lateral direito, não tivemos jogadas pelas laterais. Foi uma vergonha,
2: Ele realmente é um comentarista, tem muita audiência, mas ele é muito polêmico. Eu acho ele muito exagerado também, meio radical em determinados assuntos, né? Em determinados debates, mas ele desabafou. Muita coisa aí ele falou certo, né? Se bem que ele é bem radical também, ele olha só o lado negativo, ele não olha o lado positivo. E às vezes o cronista esportivo acaba, de certa forma, às vezes contrariando o ouvinte ou o telespectador, porque às vezes ele fala a verdade, não é que ele seja pessimista.
1: É igual nós,
2: né?
1: Aqui, nós não somos pessimistas, nós somos realistas. Realista.
2: Nós falamos, olha, gente, futebol apresentado contra o Japão, né? O Brasil não convenceu muito naquele jogo. O Japão...
1: Eu
2: sem tirar os méritos da equipe do Japão, que é um time bem treinado, é um time muito disciplinado, os caras obedecem sistematicamente.

0: automaticamente todas as determinações, aquilo que passa o treinador em campo. Eles são super aplicados, eles não têm posição fixa, eles saem da direita, vai para a esquerda, vai para o meio. Todos os jogadores do setor ofensivo voltam para ajudar a marcar. É um time que marca muito bem, então eles dificultaram. O Brasil não soube sair daquela armadilha, né? Daquele posicionamento, daquele sistema tático que o técnico do Japão armou contra o Brasil. Oh. Achou um gol, faltando poucos segundos para terminar o jogo. Então.
1: Olha o Elias Júnior.
0: Vamos ver. Vamos ouvir aí o Elias Júnior.
2: Eu podia estar errado, mas eu venho cantando essa bola há um bom tempo. Eu venho antecipando que o Brasil é um time ultrapassado, venho antecipando que o Ancelotti é peça super valorizada em relação ao que verdadeiramente ele é. Eu cheguei a dizer que ele é de uma escola ultrapassada, que é um treinador sem planos B e C e que a gente teria imensa dificuldade hoje contra uma equipe que não depende só da bola aérea, depende muito da bola aérea, mas não depende só da bola aérea. A gente antecipou aqui que o Danilo é um lateral lento e a lentidão custa muito caro. A gente antecipou que o Casemiro há muito não tem qualidade para ser o primeiro volante da seleção brasileira. Nós antecipamos aqui que ele iria, há uma semana eu disse, ele gosta dos eleitos dele, ele gosta daqueles que estão mais próximos dele, que ele iria começar com Gabriel Martinelli. É um incompetente o Carlo Ancelotti, de uma escola ultrapassada. E isso significa o quê? Significa a desclassificação do Brasil. E é muito triste que a gente esteja aqui para declarar a nossa eliminação da Copa do Mundo.
0: Olha,
2: não por conta só da incapacidade dos jogadores, sim, são eles que jogam, mas quando ele começa uma partida com Gabriel Martinelli e não com Danilo Santos, a gente já começa a entender que o Brasil não tem um modelo de jogo para jogar de maneira diferente contra adversário diferente.
1: Eu falei...
0: Olha, ouvindo aí, é um cara da Bandeirante que tem muita credibilidade, foi repórter, hoje ele comenta, apresenta programa, né? Um cara muito respeitado a nível nacional como cronista esportivo. Eu concordo com ele em parte. Primeiro, o Brasil demorou muito para contratar o Carlo Ancelotti, até pelo valor, né?
1: Nem precisava.
0: O valor do seu salário, né? E pelo o currículo dele, né? O histórico dele como treinador, foi vencedor em todos os clubes por onde ele passou. Então, fez doce, né? Fez doce com o Brasil durante muito tempo, mas a diretoria da CBF não desanimou, trouxe o Ancelotti, que era a única esperança que o Brasil tinha de um treinador estrangeiro, né? Poder mudar a forma de jogar da seleção brasileira, porque matéria-prima o Brasil tem de sobra, jogadores o Brasil tem de sobra. Agora, que cometeu algumas injustiças, sem dúvida alguma. Não é? O cara fala assim, mas o Jair tá falando porque já passou, o Brasil foi desclassificado, né? Mas escuta aqui, o Luiz Henrique foi um jogador que sempre foi titular e sempre jogou aquele futebol vistoso de ir pra cima, um time que quer ganhar. Como é que deixa um cara daquele no banco e não coloca ele no jogo? Não estou defendendo, não sou advogado aqui do Luiz Henrique, não é porque eu sou botafoguense. Gente, mas se o cara foi, o cara estava desequilibrando, no Botafogo ele foi o melhor jogador, né? Tava voando. Aí chega lá para pegar banco, né? E não entrar nem no segundo tempo para ver se o Brasil melhora, eu achei ele um pouco retranqueiro, achei que as alterações dele não surtiram um efeito.
1: Eu falei para você no início que ele era retranqueiro. Eu falei que esse Carlo Ancelotti não tinha
0: Parece que todo esquema, jogo o Brasil estava querendo que desse pênalti ou prorrogação.
1: É um cara retranqueiro. E aí, a pior merda é o seguinte, olha pra você ver o que que acontece. A CBF, antes do cara ganhar pelo menos a Copa do Mundo, já mandou um contrato com ele pra 2030. Agora vai ter que se mandar o cara embora, vai pagar bilhões.
0: A multa rescisória é bilionária.
1: Então são um bando, rapaz.
0: A gente não tá. Eu sinceramente.
1: Olha o Juca que fura aqui, vamos ver o que fura tá falando aqui.
3: O Haaland fez o que fez hoje, o Mbappé fez, o Cristiano Ronaldo fez ou não fez, o Messi também. A estrela do Brasil, o último ato dela, é um negócio deprimente. É um negócio deprimente.
4: Mas eu vou ficar bravo com você, âncora. Ah. A estrela do Brasil...
3: Mas isso é um ódio, cara.
4: A estrela do Brasil, há muitos anos, é o que há de mais desprezível como comportamento humano. Esse cara não nasceu para ser ídolo de ninguém, a não ser do próprio umbigo. Não é possível. E falta mais o quê? Quer dizer, então ele entra, faltando 20 minutos para acabar o jogo. Não faz rigorosamente nada, mas nem podia. A culpa aí é do Ancelotti, não é dele. Não é dele. E faz o que faz. Dá um pontapé no melhor jogador em campo, no Odegaard. Depois vai lá e arrelinha o goleiro que está se classificando e ele não. E ainda perde tempo de fazer bobagem. E a seleção brasileira precisando. Vai que ele faz um gol, sobra um tempo.

0: para tentar empatar. Nem isso. Esse cara tem consciência. É isso. É aquilo que foi previsto um belo dia. Um péssimo dia. Quando ele destratou o Dorival Júnior. Estamos criando um monstro. Criamos um monstro. E ele representa o que há de pior na sociedade brasileira. A gente tem que dizer isso com todas as letras. Chega, porque daqui a pouco tem data FIFA em outubro e começa a especulação se o Ancelotti, se é que ele vai ficar, vai convocar o Neymar ou não.
1: Eu acho que é o seguinte, é claro que o Neymar tem mérito de ter chegado onde chegou, foi um dos grandes jogadores do mundo, mas você tem que ver o momento. E outra coisa, jogar em clube é uma coisa e seleção é outra.
2: É.
1: Copa do Mundo, você pega o cara que tá mal fisicamente, até dei aqui o exemplo pro Xará. Se você chegar aqui rouco, com a sua voz ruim, doente, com febre, você não vai render no programa que você rende todos os dias, né? Com aquilo que com a sua saúde. Então o cara não teve tempo para treinar, né? Já não treinou meia boca, teve pouco tempo para treinar. Todo sabe que é um ídolo, né? Que ele faz a diferença, ele estando bem fisicamente é um baita jogador, vamos tirar agora ele englobou aí o lado pessoal do Neymar, a indisciplina dele fora do campo, os bastidores do Neymar
2: foi o que nós comentamos,
1: que sempre foi muito questionado.
2: O Neymar só não foi o 10 dessa Copa do Brasil, porque ele mesmo foi ruim pra ele, não,
1: e todas, né, as Copas ele deu azar. Na outra Copa ele teve uma contusão muito séria, ficou fora da seleção, não contribuiu com nada, apesar de hoje ser um ídolo, ser muito querido, principalmente por essa nova geração, né? É, muito tempo que ele não contribui, mas essa nova geração, ele é um ídolo, porque é o seguinte, nos últimos anos, foi o jogador que mais conquistou títulos, assim, vamos dizer, para os clubes onde ele passou, e ele conquistou essa nova geração, né? Com o seu carisma que ele tem, né? Como jogador, mas cometeu muitos erros fora do campo.
2: Essa nova geração não viu ele ser campeão mundial, não.
1: Mas acabou manchando, de certa forma,
2: né? Não resolveu nada.
1: O comportamento pessoal do Neymar, porque ele já deu um chute num senhor de mais de 70 anos no campo, que o cara estava, né, torcendo, falando alguma coisa, chegou e já deu um tapa na cara de um torcedor também, lá na Arábia, que ficou assim, mancha cada jogo, cada indisciplina. Já deu um tapa esses dias no menino lá, que é companheiro de clube, no Robinho, né?
2: Pois
1: menino humilde, magrinho, acabou depois confessando. Alguns problemas que acabaram, de certa forma, manchando e fazendo com que o Neymar, realmente, depois dessa Copa, principalmente, vai perder aí muitos seguidores e muitos simpatizantes exatamente por esses atos de indisciplina que ele comete, né? Manchando a pessoa dele mesmo, ele como ídolo.
2: Portugal e Espanha às 16 horas, Estados Unidos e Bélgica às 21 horas. O Jair vai torcer para a Bélgica, né, Jair? Botafogo.
1: O Jair de Santana dos Reis vai. Eu vou torcer para Portugal.
2: Deixa eu pegar a opinião do Jair aqui. E aí, Jair, o que você me fala desse Brasil, meu bom?
3: Ah, eu também estou com vocês, né? Seguindo o programa aqui, ouvindo direitinho. É o Brasil é só desejar. A verdade é essa. Eles não deu conta de honrar a camisa amarelinha e a bandeira mais bonita. É só isso. Não tem mais falar, não.
1: Algumas convocações assim, que realmente não corresponderam. Alguns jogadores que ficaram que mereciam. Alguma injustiça, né? Com alguns jogadores de certas posições que o Brasil poderia ter feito uma campanha muito melhor, né? E quem sabe chegado ao final dessa Copa do Mundo. Por muitos erros em todos os setores. Não é só no setor administrativo, não é só o erro da CBF. A verdade é que a política está muito inserida no futebol, a corrupção, está tudo reunida e grande parte disso aí fez com que o Brasil não conseguisse passar para outra fase do campeonato mundial.
2: Já ir embora?
1: Vamos com Deus? Gilmar,
4: vamos. Oi. Antes do final, né? Registrar a presença aqui da Francisca, que está nos ouvindo lá. Também os nossos ouvintes aqui do Instagram, né? O Nivaldo Fabrício também, a Olima aderiu, né? O Nivaldo mandou aqui, vai Brasil.
2: Vai.
1: Vai para casa.
4: Vai para casa, Gustavo Brasil. Vinícius, 5, o Davi Campos, também o M. Júnior, 1989, e também o Araújo, o Edmilson Alves Araújo.
2: Valeu, um abraço para essa galera aí, então. Valeu,
1: e o caminhoneiro Landim, ele e o filho dele, que é médico, agora Itumbiara, estava em Brasília, mudou para Itumbiara, vai ser médico aqui. Ele vai, inclusive, colocar uma divulgação aqui na Rádio Paranaíba com relação ao trabalho do seu filho, que é muito humilde, um cara jovem ainda, e um médico de muito futuro. Então, um abraço para o Landim, mora ali ao lado da farmácia do Jairo, né? Do nosso querido Jairo. Está lá ouvindo o nosso programa, ele, o filho dele. Eu me esqueci o nome dele, mas amanhã a gente vai falar
2: lembra,
1: o nome do filho dele aqui, dá um alô assim para ele.
2: Um abraço, Jair.
1: A todos vocês, obrigado pelo carinho da audiência. Amanhã estaremos de volta com mais um Paranaíba nos Esportes, né? E sem o Brasil no restante da Copa. Vamos torcer eu vou torcer para Portugal agora, que é um país muito amigo do Brasil. E também pela a liderança do Cristiano Ronaldo ser o maior ídolo.
2: Vou torcer para a Argentina.
1: Para a Argentina.
2: Pelo seu neto lá, que vai mandar uma camisa da Argentina.
1: Vai mandar. Exatamente. Um abração para o Vanderlust Júnior.

0: da galera.
1: A Argentina e Paraguai que ficou, né? Aqui
0: o Vinícius,
1: da,
0: o Matias. O
2: Paraguai perdeu pra França, né?
1: Ah, o Paraguai só ficou a Argentina aqui do Sul, né?
0: Exatamente.
1: Do Hemisfério Sul.
0: Só a Argentina.
1: Só a Argentina.
2: Não torceu pra ninguém, né? Não, viu?
0: Pra Argentina não vou torcer, não, porque a rivalidade com o Brasil é muito grande, né?
2: Não, não torço pra Argentina.
0: Mas eu vou torcer pra Portugal.
1: Vambora.
0: Torcer pro Cristiano Ronaldo. Um abração pra todo mundo. Fiquem todos com Deus.
3: 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E a hora certa.
4: 12 horas.

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2: 12 horas e 5 minutos.

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1: Doze horas, sete minutos. Boa tarde, começando mais um programa Itumbiara ao meio-dia. E juntos nós vamos até às 13, com muita alegria, com muita informação aqui. José Carlos Carol, do outro lado, Franklin Gaspar. Até às 13 nós estaremos por aqui trazendo o melhor da informação para você. Eu estava ouvindo atentamente aqui o Paranaíba nos Esportes. E sei que a insatisfação com a seleção brasileira é extremamente grande, imensa, gigante, não é? Mas a minha preocupação, eu não tô nem aí com o jogador, porque os caras ganham milhões, nem eles estão aí, ó, preocupados de não ter saído. Muitos certamente nem queriam estar lá, queriam estar de folga, de férias, curtindo a vida, porque não tem mais aquele comprometimento, aquele amor que tinha no passado em vestir a camisa do Brasil. Agora, outro ponto, é que agora também deve acabar com esse negócio, né? Ah, a camisa amarela da seleção é do partido A, partido B. Parem! Camisa do futebol não é de time, de político A, político B, não é nada. A grande preocupação, na verdade, é com o comerciante. Aquele que encheu o seu estoque na esperança de contar com uma boa seleção, um time que tivesse garra, que tivesse umbridade, tivesse amor e que pudesse chegar pelo menos na final. O que é que esses comerciantes vão fazer agora com essas camisas da seleção brasileira? Porque agora, se passa, ia ser um estouro de vendas. E olha que não é um nem dois comerciante que está com essa situação agora, com esse mundaréu de camisas estocadas, bandeiras, mais não sei o que, da seleção brasileira. Vender para quem isso agora? Já dá para imaginar o tamanho do prejuízo que a seleção deu para o comerciante? Aquele que acreditava, aquele que estava convicto que teríamos realmente uma seleção que pudesse chegar? Você já imaginou os donos dos bares que montou uma estrutura grande para poder, né, no dia de jogos,

ter um melhor faturamento e que agora volta para a normalidade de forma precoce? Esse sim é que

de camisa e outros objetos relacionados à seleção brasileira. Ninguém em sã consciência vai agora na loja procurar uma camisa da seleção brasileira para vestir. Porque nem mesmo, né? A turma da política que dizia: ah, mas a seleção canarinha é nossa, essa é nossa bandeira, essa. Será que esse povo vai agora socorrer o comerciante? Será que eles vão lá saber, olha, quantas camisas que você tem aí? Vamos comprar elas todas e vamos distribuir para a nossa turma aí, para andar todo mundo de amarelinho. Será que tem alguém que vai fazer isso? Será que tem algum político que está preocupado aí com o comerciante, com o sofrimento desse povo que não sabe o que fazer com esse estoque agora? Vai ficar encalhada. Será que vai deixar esse estoque todo guardado para 2000?

eu não vi um jogo do Brasil para falar, essa seleção me convence, essa seleção tem cara de que vai chegar. Ruim ao extremo, começou pela convocação, começou pela contratação do treinador. Lá atrás eu disse, gente, se ele fosse um técnico de seleção, já teria treinado outras seleções. Técnico de clube é uma coisa, técnico de seleção é outra. E ainda vem aí, convoca totalmente errado, um time sem a menor possibilidade, um time que teve dificuldade e muita para ganhar.

Brasil, infelizmente, a tendência é cada vez sendo eliminada mais precocemente das competições. 12:13, começando mais um Itumbiara ao meio-dia, aguardando o nosso convidado, né, que já já vai estar aqui com a gente. E vamos, enquanto isso, vamos tocando aqui, convidando você para participar com a gente, tá bom? 3431-8888, o nosso WhatsApp. Olha, o Centro Tec Loja Algar está com endereço aqui no centro da cidade, a antiga CTBC, e outra loja lá na Avenida Oswaldo Cruz, 151, bem pertinho da rodoviária. 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São 12:14, 12:14, e ontem chegou ao final, né? A grandiosa festa do Divino Pai Eterno na cidade do Panamá. Milhares e milhares de pessoas passaram pela cidade desde o último dia 25, e ontem chegou ao final com uma grande movimentação, com várias missas sendo celebradas, com pessoas de várias cidades indo pagar as suas promessas ou simplesmente participar da festa. Então, parabéns.

Vários outros padres se fizeram presentes de várias cidades, celebrando as missas, e fez com que Panamá, mais uma vez, fosse o centro das atenções aqui na região sul de Goiás. E eu tenho certeza que recorde de público foi bastante.

0: O padre sozinho não consegue fazer uma festa desse porte, mas com a ajuda de todos, de voluntários, da prefeitura, câmara, enfim, conseguiram mais uma vez fazer um grande evento e atrair centenas, milhares e milhares de pessoas nesses dias aí que Panamá foi o centro da atenção religiosa aqui no nosso sul de Goiás. Tá bom? Então, parabéns mais uma vez ao padre Jarbas. Olha, são 12 horas mais 16 minutos, 12 e 16.
1: 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E a hora certa.
2: 12 horas e 16 minutos.
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12:17, 12:17. Tentando falar aqui com o meu convidado, né, para saber o que aconteceu, que não chegou aqui ainda para o nosso bate-papo de hoje, né? São 12:18, 12:18. Vamos falar de coisas. O Gustavo Gaia, que é deputado federal, disse que vai sim ser candidato a senador. E como se sabe, ele está passando por um problema de saúde, ficou internado, fez uma cirurgia, mas, segundo ele, isso não justifica os comentários.

Aqui, por exemplo, tem uma pesquisa aqui. Deixa aqui, se a internet ajuda a abrir aqui, né? Ah, agora sim. Olha só. Levantamento da Paraná Pesquisas, divulgado nesta segunda-feira, mostra que Gracinha Caiado desponta como favorita na disputa pelo Senado em Goiás, com 35,1% das intenções de voto. A esposa do pré-candidato do PSD à presidência, Ronaldo Caiado, lidera isoladamente a corrida.

por uma das cadeiras. São duas. Esse ano nós vamos votar em dois candidatos para o Senado, tá? Enquanto isso, a briga pela segunda vaga permanece em aberto, em empate técnico na margem de erro de 2,8 pontos percentuais. O senador Vanderlan Cardoso, do PSD, aparece em segundo lugar com 25,8%, seguido de perto pelo deputado federal Gustavo Gaia, do PL, com 21,8% das preferências. Na sequência, o deputado Zacarias Calil surge com 19,8%, tecnicamente empatado com Gaia. Porém, se alcançar Vanderlan...

intenções de voto, enquanto brancos e nulos somam 9,5% e 7,6% não souberam responder. É importante destacar que, como são duas vagas em disputa, cada eleitor pode citar até dois nomes, razão pela qual os percentuais não totalizam 100%. O levantamento ouviu 1.300 eleitores em 31 cidades goianas entre os dias 3 e 5 de julho, com margem de erro de 2,8 pontos percentuais para mais ou para menos. A pesquisa está registrada no Tribunal Superior Eleitoral sobre o código GO 01366/2026. Portanto, disputa apertadíssima na política aqui em Goiás, quando se fala senadores, né? Então, vamos esperar aí para ver se dá para realmente ter certeza. Tem outros nomes aí que estão na disputa, mas eu creio que a briga mesmo pelas duas vagas vai ficar, sem dúvida alguma, entre Gracinha Caiado, Vanderlan Cardoso e o próprio Gustavo Gaia, podendo, né, o Zacarias Calil chegar com mais precisão, porque está crescendo muito a campanha, né, a pré-campanha até então, de Zacarias Calil, que é deputado federal, fez aí um grande trabalho, né? E tem aí a possibilidade.

os próximos capítulos. Deixe-me ver. Seis pessoas ficam feridas após colisão entre embarcações em Aruanã. Fim de semana termina com três mortos nas rodovias federais em Goiás. E olha que a Polícia Rodoviária Federal já anunciou que vai fazer um trabalho bem decisivo, mais contundente, né, com relação à questão das rodovias federais que cortam o estado. O último fim de semana nas rodovias federais em Goiás foi marcado por 17 acidentes e 3 mortes. Segundo o balanço da Polícia Rodoviária Federal, os agentes também aplicaram 468 multas por infrações de trânsito no período. Na BR-153, na altura 166, em Campinorte, um homem de 59 anos morreu após a motocicleta que conduzia bater de frente com um caminhão na última sexta-feira. De acordo com informações preliminares, a moto teria invadido a contramão e ocasionando impacto frontal. O homem não resistiu aos ferimentos e morreu no local. As causas do acidente estão sendo apuradas. Rapaz, a moto se arrebentou, né? Ainda mais com bater de frente, né? No sábado, um homem de 57 anos também morreu após o veículo que dirigia sair da pista no KM-272 da GO da BR-060 em Jandaia. O motorista não resistiu aos ferimentos e morreu no local. Na BR-153, em Anápolis, um homem morreu após ser atropelado por um veículo de passeio. De acordo com a PRF, a vítima caminhava pela pista de rolamento quando foi atingida pelo carro. O pedestre não resistiu e acabou morrendo no local. Essa questão de andar, né, gente, no acostamento, é interessante que você, se você for caminhar numa rodovia, o certo é você andar na contramão, né? Você vai de frente para o carro e não está do mesmo lado, porque se você está de frente, dá tempo de você reagir. Agora, se você está de costas, um carro desgovernado, alguma coisa, acaba que você não tem visão e acontece acidentes assim dessa natureza. Por isso, é importante que cada um

para evitar esse tipo de acidente que tem sido muito constante, infelizmente, né? Vamos ver mais o que nós temos de notícias por aqui. Motoristas podem se inscrever para mudar de categoria CNH gratuita pelo programa Mais Motoristas.

Os motoristas que já possuem carteira nacional de habilitação e desejam realizar a mudança de categoria entre os dias 4 e 14 de julho para se inscreverem na nova edição do programa Mais Motorista do SEST Senat. A troca de categoria é gratuita e válida para as modalidades B para C, B, C para D e CD para E, conforme os critérios estabelecidos no edital. Além disso, os condutores também vão receber a capacitação profissional voltada ao exercício da atividade de motorista. O cadastro deve ser feito no site do SEST Senat. Segundo prevê o edital, haverá um período de acesso antecipado para as mulheres e pessoas inscritas no cadastro. Para participar, há alguns critérios estabelecidos. É necessário ter no mínimo 19 anos, saber ler e escrever, ter CPF, estar com a CNH válida e atender os requisitos previstos na lei de trânsito. Além disso, também é necessário não possuir mais de uma infração gravíssima nos últimos 12 meses e não estar com direito de dirigir suspenso. O programa Mais Motorista vai custear, por meio do SEST Senat, todas as despesas necessárias para mudança da categoria C da Carteira Nacional de Habilitação. O benefício inclui o pagamento de taxas, exames, serviços especializados e cursos obrigatórios exigidos pela legislação, conforme as regras previstas no edital. As vagas serão abertas de forma gradual, levando em consideração a capacidade de atendimento das unidades participantes e a disponibilidade de recursos do programa.

0: De graça, né?
1: Se é de graça, vamos aproveitar, né? Olha, a Justiça de Goiás anula cobrança de 25 mil em taxas condominiais e exige julgamento conjunto. É, vamos lá. A desembargadora Laura Maria Ferreira Bueno, da 6ª Câmara Civil do Tribunal de Justiça de Goiás, anulou a sentença que havia condenado uma proprietária ao pagamento de mais de 25 mil de taxas de condomínios, supostamente atrasadas. A magistrada determinou que os autos retornem à 6ª Vara Civil de Goiânia para que a ação de cobrança seja julgada em conjunto com um processo revisional que discute os mesmos débitos e encargos. A relatora entendeu que ambas as demandas possuem identidade substancial, uma vez que tratam dos mesmos valores, da mesma relação jurídica e dos mesmos critérios de cobrança. Conforme destacou no acordão, o julgamento separado poderia gerar decisões contraditórias e colocar em risco a segurança jurídica das partes envolvidas. A ação original foi ajuizada por um fundo de investimentos em direitos critórios, que afirmou ter comprado do condomínio os créditos referentes às taxas inadimplentes. Em primeira instância, o pedido foi aceito integralmente e a moradora foi obrigada a quitar o montante cobrado, além dos acréscimos legais e contratuais. Inconformada, a defesa recorreu ao TJ Goiás, sustentando que já tramitava uma ação revisional conexa, na qual se discutirem os critérios do cálculo dos débitos, a correção monetária, os juros aplicados e demais encargos indicadores sobre as mesmas taxas. Representada pelo advogado Matheus de Souza Brito, a proprietária do fundo, pela falta de notificação da cessão de créditos e prescrição parcial das cobranças, o excesso de execução e a necessidade de perícia contábil para apurar os valores corretos. É. Em análise, a desembargadora frisou que o resultado de uma ação influencia diretamente a outra, razão pela qual determinou a reunião dos processos, conforme previsto nos artigos 55 e 58 do Código de Processo Civil. Conforme pontuou a magistrada, a unificação não é uma opção do juiz, mas uma exigência legal para garantir coerência e estabilidade às decisões judiciais. 12 horas mais 31 minutos.
2: Hora certa. 12 horas

0: 31 minutos.
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12 horas 32 minutos, 12h32, Centro Tec Loja Algar em Itumbiara. 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Então, bora lá, né? Para você que está querendo trabalhar, você tem aí a oportunidade de estar presente. Vai começar no próximo dia 8 a Festa Agostina, mais um evento, né, na cidade de Itumbiara. É interessante que a Festa Agostina é uma festa junina, que não é em junho, mas é em julho. Mas continua o nome de Festa Agostina, tá certo? Então, você começa agora no dia 8 e vai até o dia 12. Você está convidado a participar. Lá no, na APAN tem colônia de férias para crianças de 6 a 13 anos. Se você ainda não inscreveu seu filho, 649-9666-9549. E tem também, né, o início da ExpoSul no próximo dia 9, do dia 9 ao 11, aqui no Capim de Ouro. Vai ter muita informação, vai ter várias palestras, vai ter cursos, vai ter a oportunidade de você conhecer, né? Vai ter a parte gastronômica, enfim, vai ter música, vai ter muita coisa boa e você é convidado a participar desse evento que não se realiza em Itumbiara há um tempão, viu? Muitos e muitos anos, a última foi lá no centro de convenções, perto do aeroporto. Isso já faz, eu creio que quase uns 20 anos, né? Não tem noção não, mas é um tempinho bom, viu? Deixa-me ver aqui essa notícia aqui. 3 pessoas morrem após carro pegar fogo e explodir em acidente na rodovia Castelo Branco. Essa matéria foi atualizada agora há pouco, né? 3 pessoas morreram em um acidente envolvendo 2 carros na rodovia Castelo Branco, em São Paulo, ali perto de Osasco. Segundo informações iniciais, um Honda Civic bateu na traseira de um Renault Kwid no sentido da capital. De acordo com a polícia, testemunhas relataram que o motorista do Civic trafegava em alta velocidade. Com o impacto da batida, o tanque do Kwid pegou fogo e o carro explodiu. As vítimas ficaram presas às ferragens e não conseguiram sair do veículo. As 3 vítimas que estavam no Kwid, 2 adultos e uma criança de 5 anos, morreram no local. Olha para você ver. O Honda Civic, o Kwid, né? Renault Kwid, estava indo. O outro carro, em alta velocidade, um Honda Civic, bate na traseira de um carro de pessoas desconhecidas, pessoas que nem, né, imaginavam que pudessem ser vítima

0: Prontíssima, ficou pequenininho. Muito triste, realmente, uma situação como essa, viu, gente? É que eu falo sempre: trânsito é muito perigoso. Temos que ter muito cuidado, mas muito cuidado mesmo quando você sai para a rodovia. Você tem que dirigir para você e dirigir para o outro também. E estar muito antenado. Você tem que estar ali atento, porque acontece alguns acidentes que é impressionante, né? Carro bate na traseira de um outro, cara, sem perceber de nada, não deu tempo nem de pensar, nem de ver, né, o que aconteceu, e acabaram aí duas pessoas, adulta e uma criança de 5 anos, falecendo nesse acidente perto de São Paulo, ali perto de Osasco. Lamentável, né? Trânsito não é brincadeira. Então, saiu para a rodovia, cuide de você, cuide do próximo também. Boa tarde. Chegando por aqui o Bruno, né, pra gente falar um pouquinho dessa eleição que teve aí. A mulherada tomou conta, Bruno. O que que aconteceu? Boa tarde.
1: Boa tarde. E sim, eu tô percebendo, Carol, assim, primeiro foi uma tendência nacional. Vários estados, presidentes, mulheres foram eleitas aí no sistema CREA com fé mútua, né? Então, a gente tá falando das eleições do sistema, né? Dos profissionais, né? Do sistema Confec, que é o nosso legislador, né? Que é a nível nacional. O CREA, que envolve a parte executiva, e a mútua, que é o caixa de assistência dos profissionais, né? Então, a gente percebeu um movimento nacional de presidentes, várias presidentes mulheres sendo eleitas. A Tatiana Juca foi eleita, né, que é da nossa chapa, e é a primeira mulher que era candidata. E aí ela foi a primeira mulher eleita, inclusive teve aqui no seu programa, né?
0: Exato.
1: E ela saiu eleita, né? E a diretora-geral da MUT também mulher, e gestora financeira, que é o cargo que eu estava concorrendo, também foi eleita uma mulher. E diretor administrativo também da nossa chapa também, mulher. Foram as quatro mulheres em Goiás que foram eleitas. E
0: Rapaz,
1: esse
0: elas estão.
1: movimento está no estado, você pega vários sindicatos rurais, e a gente andou bastante, né, todo o estado. Vários sindicatos rurais, associações comerciais com as mulheres na liderança. Tá assim, acho que a mulher tem uma capacidade, assim, de ter mais tato com as coisas que o próprio homem, né? Então, lógico que as pessoas têm que estar onde elas querem, né? Independente de orientação sexual, o que for, né? Mas a gente percebe um movimento muito grande de mulheres líderes, gestoras, né, à frente de várias instituições importantes pelo estado, viu, Carol?
0: Hoje o número de mulheres na engenharia cresceu muito, né?
1: Sim. Hoje mulheres na engenharia é uma área assim que tem. Eu não tenho esse número agora de cabeça, mas se não me salvo, já está equiparado para mais mulheres formadas do que homens, né? Que está formando nos últimos anos, eu tenho certeza, mais mulheres do que homens estão formando na área de engenharia, né? E é um
0: Bom.
1: movimento, sim, né? Mulher, acho que está se empoderando cada vez mais, né? E mostrando que a capacidade de gestão, né? O tato, né, com as coisas, né? Então, acho que tem uma capacidade, né? A engenharia precisa muito disso, né? Então, as mulheres, cada dia mais, mostrando a sua força, né?
0: Ou seja, no canteiro de obra não tem aquele negócio mais de ser um local extremamente masculino, né?
1: Não, assim, eu ainda percebo que existe o preconceito ainda, né? Principalmente do profissional ali, que está muito tempo no mercado, né? O operário, o pedreiro, que está muito tempo atuando, de repente vê uma mulher ali à frente da obra, né? Ainda causa um certo desconforto para algumas pessoas, eu percebo isso. Mas a mulherada está tirando de
0: Mas isso
1: letra
0: é
1: e.
0: irreversível, né?
1: Não, isso.
0: É a tendência é cada vez
1: Cada
0: mais
1: vez
0: mulheres.
1: mais é. Assim, acho que a gente está com a sociedade muito justa, né? Eu acho que as pessoas têm que estar onde elas se sentem bem, né? E as mulheres têm que cada dia mais romper essas barreiras que, infelizmente, assim, é ruim de falar disso, né? Mas existem as barreiras ainda, né? A
0: Existe.
1: Tatiana Juca, ela enfrentou preconceitos em alguns lugares que ela foi falar,
0: É.
1: né? Então, assim, você percebe que ainda há esse movimento, né? Mas ao mesmo tempo, né, pela votação expressiva que ela teve, né? Teve 2.400 votos, né, contra 1.500, quem estava em segundo lugar, então foi quase 1.000 votos de diferença, né? É uma eleição muito complexa, por quê? Porque são profissionais, engenheiros, habilitados, com o CREA ativo, que tem o direito a voto. Então, assim, hoje é uma eleição muito complexa. E nos últimos anos, a gente tem tido

0: dificuldade, o CREA, ele perdeu muito respaldo perante os profissionais devido a algumas situações que vêm ocorrendo. Por isso que foi a nossa bandeira de mudança, né? E o pessoal abraçou nossa causa aí e a Tatiana foi eleita, né? E a gente... É histórico isso também, uma abstenção muito grande, né? Então, você pensa, a abstenção chega a 80%. A gente falou disso aqui no seu programa. Novamente, foi 80% de abstenção, né? Mas Itumbiara teve uma característica, por conta da Engie, né? Nós fomos a maior colégio de percentual de votos do Estado, né? Então, a gente teve 45% dos engenheiros aptos a votar em Itumbiara, votou. Enquanto no Estado inteiro foi 20% só. Então, a gente teve o dobro de porcentagem de engenheiros que votaram nessa eleição. Então, Itumbiara, assim, a Engie, né, transformou Itumbiara e a região quanto engenharia muito respeitada, né? Então, onde a gente vai, eu não tinha conhecimento dessa amplitude que a nossa associação tem, viu, Carol? Mas por todo o estado, o pessoal sempre fala, tem a gente como referência, né? É uma das associações mais organizadas que tem, né? E com o pessoal mais unido, né? Então, a nossa turma aqui está de parabéns e mostrando mais uma vez um dos motivos que o pessoal, que era um trabalho de chapa, que veio buscar alguém aqui de Itumbiara por conta da nossa associação. E foi um prazer estar representando os profissionais, a Associação de Engenheiros com toda a sua história, na figura aí do presidente Adriano Borges. Então a gente fica muito feliz aí de ter participado desse pleito, né? A gente teve uma votação muito expressiva, eu tive 1.896 votos, né? Aí você pensa, 1.896 profissionais de engenharia, numa sexta-feira, dia de pagamento da Construção Civil, né? Tirou um prazinho do seu dia ali para fazer uma votação e 1.896 profissionais votaram, acreditaram no nosso trabalho, na nossa proposta, né? A presidente, a diretora financeira que foi eleita é a Daniela, foi a Andréia. A Andréia é daqui de Itumbiara também, só que ela trabalha em Goiânia, né? E ela trabalha em Goiânia e ela foi eleita com 2023, né? Então a gente teve uma diferença aí de cento e poucos votos, uma pouca diferença. E assim, graças a Deus a gente conseguiu ter uma votação expressiva, mostramos a força que na associação, mas não é fácil alguém do interior ganhar, porque lá o Colégio Eleitoral de Goiânia, onde é o principal colégio, tem.
1: Do Goiânia e o entorno ali é muita gente, né?
0: Então, de 20 mil profissionais aptos a voto, né, 10 mil são em Goiânia, né? Então, é um número muito grande de profissionais concentrados em Goiânia, são vários órgãos, várias entidades, né? Várias. Chega a ter lá em Goiânia, para você ter noção amplitude da engenharia. Eu não tinha esse conhecimento também, a gente vai tendo, né? Vai. Foi muito bom para a minha formação como profissional. Eu passei a ter uma visão muito ampla de engenharia, a nível estadual, que a gente andou bastante. Mas chega a ter lá em Goiânia órgãos com 700 engenheiros no mesmo órgão, junto trabalhando, né? Aí você pensa, o quanto é. Essa proporção é grande, né? Você pega aí Goinfra, DENIT, né? AGETOP, né? Tem 500 engenheiros, 200 engenheiros aglomerados, né? Então, assim, você tem grandes instituições que têm uma concentração muito grande de profissionais, né? Eu, assim, a gente, sou muito caseiro aqui de Itumbiara, né? Então, eu não tinha essa visão tão ampla a nível estadual, né? Então, a gente andou bastante, conhecemos várias associações, várias realidades de engenharia. Hoje eu consigo ter uma ideia muito macro das instâncias de engenharia, das esferas de engenharia, né? Então, você tem aqui o mercado nosso local, mas você tem um mercado muito amplo, estadual, várias coisas acontecendo, grandes empresas como a Isoeste, que é de Itumbiara, e hoje se nasceu em Itumbiara, até foi uma história que o petrolismo me contou recente, e hoje é uma grande potência multinacional, presente em vários países, que saiu daqui de Itumbiara, mas hoje tem a sua operação em Anápolis, né? Você pega lá o DAIA de Anápolis também, né? A gente começa a fazer reflexões quanto à nossa estrutura do DENIT, né? E tudo que. DENIT não, do nosso DIAGRE, né? Comparando com o que aconteceu em Anápolis através do seu DAIA, né? Através do Porto Seco, que a Anápolis transformou. Rio Verde também, através dessa questão da potência que virou na polo de grãos, né? Então você consegue ter uma visão assim, muito ampla a nível estadual. E a gente, assim, eu acho que foi muito importante também trazer essas colaborações para o município, né? A gente vê foi muitos aprendizados nessa andança que a gente fez aí. E hoje eu sou uma pessoa, um engenheiro, um profissional totalmente, com um pensamento totalmente diferente do que antes. Pela essa imersão que eu fiz aí nesses últimos 45 dias que a gente dedicou na eleição.
1: É uma experiência muito boa e bem diferente daqui, como você disse. Diferente daquilo que você vivia, né? Aqui, né? Você saiu, como você saiu da bolha, né?
0: Isso foi muito bom, assim, o um pensamento macro, né, de. E eu, assim, eu sou uma pessoa extremamente apaixonada por engenharia, né? Então sempre é um prazer falar de engenharia, sempre é um prazer levar a vivência que a gente tem daqui também para outras praças que a gente levou, seja municípios

0: pujantes, igual Rio Verde, Catalão, né? Que, a gente está percebendo um movimento no estado também, que enquanto as terras raras, viu, vários municípios preocupados, né, se preparando para o que vai acontecer com a exploração de terras raras, né? Exemplo disso, Iporá, Catalão, que já está sendo explorado, né? Então, assim, a gente percebe assim, vários movimentos a nível estadual que merecem atenção, né? A gente percebe o Rio Verde recentemente inaugurou um grande anel ferroviário, né? Onde faz uma conexão muito grande de logística, tanto com a nossa malha ferroviária quanto a malha rodoviária também, que é um outro boom que está sendo gerado, né? Então a gente tem que ficar sempre atento a isso, né? Participar das discussões públicas para que Itumbiara esteja atenado a esses booms, né? Para que a gente consiga criar cenários de desenvolvimento para a engenharia e, por consequência, no município, né? Todas essas cidades que desenvolveram, independente do que motivo que foi, independente do que aconteceu, como Catalão agora, que está com 138 mil habitantes, Catalão, e lá, assim, por conta da exploração agora que começou das terras raras, né? Então a gente percebe uma cidade de muito desenvolvimento, né? E a cidade que se desenvolve, independente do motivo que seja, seja pelo agro, seja pela vinda de grandes empresas, né? É pela engenharia que se desenvolve, né? Então, por isso que foi tão prazeroso, né, essa jornada que a gente teve. E a gente tem muito a agregar com a engenharia local, que é a terra que eu nasci, a terra que eu cresci, né? E a terra que me deu, assim, grandes oportunidades e de trabalhar nessa área tão magnífica, tão fantástica, que é a engenharia.
1: Agora, você acredita que esse movimento classista, diante daquilo que você rodou, conheceu outras associações, você acredita que isso possa evoluir, possa melhorar? Porque no passado nós tínhamos entidades fortes, né? E aos poucos a gente vê que muitas delas foram desaparecendo, né? Hoje, assim, ativa mesmo em Itumbiara, são poucas, né? Assim, igual a ENGE, a UAB, né?
0: Eu acho que as entidades de classe, elas têm dificuldade em onde você for. Mas você pega, por exemplo, eu fui na ACIA, né? Que é a Associação Comercial e Industrial de Anápolis, né? E aí, a ACIA, ela tem uma grande participação dentro do movimento de Anápolis, né? E a gente percebe, assim, como a Associação Comercial agora, com, né, que está, assim, o Dr. Leandro assumiu recente, né? Então, a gente precisa, assim, de desenvolver lideranças, né? Mas a ENGE, por exemplo, que é uma entidade que tem um grande nome aqui na cidade e também fora daqui, e é exemplo do movimento classista, eu percebo, assim, que envolve tanto a formação de lideranças que estão agora, né, jovens, né, profissionais que estão iniciando a sua jornada dentro da profissão, mas como também o resgate do passado. Porque esse viés entre as pessoas que fundaram a ENGE, que estão aí, dedicam o seu tempo, que nos ajudam, e as pessoas que estão surgindo agora como liderança, como o Adriano, eu e tantas outras pessoas, né? Então, assim, eu acho que essa conexão entre o que entre a história da associação e o que está se vendo para presente e futuro é o mais importante. Então, eu vejo, assim, que para a cidade se desenvolver, esse movimento é muito importante. Todas as cidades que eu citei, você percebe esse movimento muito forte. Mas, por exemplo, no caso da Associação Comercial, outras associações que a gente tem aqui no município, a gente tem que ter esse cuidado de quem está no momento de gestão pensar na sua sucessão. Eu acho que isso é um dos fatos mais importantes. Por quê? Porque um presidente de sucessão ruim, ele acaba com a associação.
1: E rapidinho, né?
0: Ele acaba com a associação, né? Então, assim, por isso que é muito importante que a diretoria atual de todas as associações se atentem à sua sucessão. É um trabalho que a gente tem muita preocupação na ENGE. Por exemplo, eu fui presidente de 2 mandatos. Nesse mandato agora que o Adriano é o presidente, é a vez dele, eu estou de vice. Para quê? Para dar base para ele conseguir fazer um bom trabalho, né? E a nossa causa é a mesma, não é o meu projeto pessoal. Eu vejo muito essa dificuldade, muitas associações, muitas entidades, que as pessoas usam como cabide de foto, né? Só para tirar foto em jornal, sair na mídia, né? Mas a causa fica de lado. Acaba que o seu projeto pessoal, ele fica maior do que a causa, né? Então, esse é o grande problema. Por isso que é muito importante, a gente tem esse trabalho. Hoje o Adriano é nosso presidente, mas eu estou de vice, para dar base para ele e trabalho como se fosse eu fosse o presidente, né? Então, assim, mas a vez é dele, né? Por exemplo, a gente estava falando na Semana do Meio Ambiente, que o Adriano, né, eu estava afastado da diretoria nesse período, mas eu tive lá na Semana do Meio Ambiente, lá no Palácio das Águas, você estava lá também fazendo cobertura, e eu registrei, eu filmei o Adriano para ele postar depois, né? Então, tipo assim, não é a minha causa, o meu projeto pessoal. A gente tem um projeto em comum, que é desenvolver engenharia na cidade.

0: Né? E eu acho que isso é muito importante, de ter pessoas que levantam isso, que levantam a causa que você defende e não a sua própria, a sua própria imagem, né? Então eu vejo que a Engie, um dos fatores de sucesso dela, que é referência em todo o estado, é essa questão do processo de sucessão, né? Então isso que é muito importante.
1: E os tempos, uma turma nova, né?
0: E os tempos mudaram. Me falaram isso uma vez e eu percebi, você formou uma diretoria, às vezes, dos, sei lá, 10, 15 pessoas na diretoria, 4 trabalham. É só uma porcentagem. E tá tudo certo. Cada um dá a sua colaboração da sua maneira, né? Então, e tá tudo certo, né? Mas é importante que quem está à frente não desanime por causa disso, né? Porque é papel de quem está à frente da presidência puxar os demais mesmo, né? É esse papel. E não é fácil, porque muitas vezes a gente está à frente do movimento classista, a gente percebe que a gente está representando pessoas que não querem ser representadas às vezes. Por quê? Porque às vezes você faz um evento e não participa, você tem dificuldade de mobilizar as pessoas, mas a culpa não é da pessoa. Os tempos mudaram, hoje está tudo muito online. Antes você falar e fazer uma pós-graduação EAD, era mal visto. Hoje não, as pessoas habituaram a isso. Muita coisa se resolve pelo WhatsApp, né? Então, sim, mas é importante que se escolhe pessoas que levem esse movimento e faça com que as associações perpetuem. E é muito importante participar das discussões públicas. A Anápolis está passando agora por revisão do plano diretor, né? Então, Itumbiara passou recentemente, né? Que trouxe ganhos para o desenvolvimento da cidade, né? Então, assim, é momento eleitoral. E, historicamente, Carol, eu vejo outra situação que prejudicou muito Itumbiara, que são as guerras de grupos políticos, né? Eu acho que isso é algo que é muito ruim. Às vezes um candidato X ganha, que é de um grupo diferente, aí o outro grupo, em vez de ajudar, não, continua querendo boicotar o outro grupo que ganhou, né? Então, eu acho que a gente precisa de uma política mais, assim, de pessoas novas para ocupar os cargos, né, com ideias novas. Ao mesmo tempo, as pessoas que já estão aí, trazer sua experiência, sua vivência, seus acertos, seus erros, né? E a gente pensar no bem comum, que é o desenvolvimento da cidade. Aí, para isso, eu estendo essa questão do movimento classista para política local também, né? Você vê histórias aí na nossa história política que empresa X não veio porque o grupo político Y trabalhou contra o grupo X que estava no poder, né? Então, eu acho que isso é difícil, mas é algo que precisa ser refletido. Depois que passou a eleição, todo mundo trabalhar em prol do seu objetivo comum, que é a sociedade, né? Isso também se estende à política local também, né?
1: É mesmo, porque é aqui que nós vivemos, né?
0: Né?
1: E não adianta torcer para ficar ruim, poder...
0: O processo de oposição é natural, é normal, é importante o processo de oposição. Você tem uma Câmara de Vereadores, você tem ali a oposição, ela traz o outro lado, é importante. Agora eu vou trabalhar para que aquela conquista que o outro político teve não se concretizar, porque não faz parte do grupo político, não faz parte dos meus pensamentos ideológicos. Aí isso faz com que a cidade se atrase, né? Então, e mais uma vez, independente do cargo, seja presidente de associação, ou prefeito de cidade, deputado, governador, quando o seu projeto pessoal se torna maior que o projeto da causa, aí a gente enfrenta problemas, né? Então, por isso que eu acredito que é muito importante esse processo sucessório, que a sociedade se envolva nas discussões também, né? A gente vai ter eleição agora recente, né? Então, vamos ouvir as propostas reais, vamos entender qual é o candidato que tem mais condição de colaborar com a nossa cidade, né? É preocupante ver assim, a quantidade de deputados que estão despontando aí para ser candidato na cidade. Isso vai pulverizar muito voto, né?
1: E corre um risco de a gente não ter representante.
0: De não ter representante.
1: Que é ruim, nós já passamos por isso, de ficar aí andando com pires na mão por causa de emendazinha, de coisas que poderia ter nossos representantes.
0: Então, a gente percebe esse movimento. É natural nesse momento agora, até para assim, gerar capital político, né? Ter essas especulações, né? Mas a gente espera que o pessoal canalize as energias aí em busca de se eleger o deputado estadual em Itumbiara, de ter um bom representante para deputado federal, né? E que a gente consiga refletir quais candidatos, né, faz sentido para que a gente desenvolva a nossa cidade.
1: Bruno, mas tema de construção civil... Você falava aqui que era uma expectativa boa, né, para 2000. Apesar de todos os gargalos, de todas as dificuldades, parece que já tem mais alguns prédios aí para subir, né?
0: O Itumbiara está com um processo de verticalização interessante, que em Catalão não está acontecendo esse processo, né? Tem menos prédios que aqui em Itumbiara já. Itumbiara está com um processo interessante de verticalização. E essa linha agora que chegou, né, você tem prédios mais populares, eu acho que ela é muito importante, não é só aquele prédio de altíssimo padrão, né? Você tem dois, três prédios na cidade previsto construir, que atende dentro da Minha Casa Minha Vida, por exemplo, né?

0: Isso é muito bom, né? E olhando assim as grandes estudos de arquitetura, né? O processo de verticalização, lógico, dentro das condições de adensamento da cidade, ele é importante. Por quê? Você tem uma massa de pessoas no mesmo local, né? É ruim adensar em alguns pontos, mas em tese, quando você tem uma grande massa de pessoas adensadas, você está mais perto dos grandes. Por exemplo, esses prédios estão saindo, está perto de hospital, está perto de supermercado, está perto de tudo, né? Então, acaba que é interessante, é mais interessante do que você afastar muito os centros urbanos e acaba que aquele bairro mais afastado fica muito longe das condições, e aí o município tem o papel de levar a estrutura até aquele bairro, né? Então, isso gera muito gasto para o município, né? Então, quanto mais a gente conseguir, de maneira certa, de maneira planejada, verticalizar a cidade, melhor, porque a gente tem, menos afastamento dos grandes centros urbanos. Hoje tem a discussão, por exemplo, um exemplo disso é a discussão da feira, né? A feira fica na beira-rio ou a feira fica no JK, né? A gente percebe na rede social essa discussão. Mas ela toca nisso. É papel do gestor ele levar para os bairros a estrutura para não concentrar lá no centro, né? Então você pega, não que eu esteja a favor de levar para o JK ou para beira-rio, mas é um grande exemplo. Por exemplo, o que a gente consegue levar de lazer para o Nossa Senhora da Saúde, lá para o Norma de Balde, para esses bairros que são perificamente mais afastados? Então a gente tem que pensar isso. Então, é mais viável você verticalizar do que você soltar novos loteamentos. Por isso que nosso plano diretor ele prevê que para ser um loteamento seguinte, tem que estar uma área urbanizada antes, né? De pelo menos, se eu não me engano, 70%. Não, tem uma porcentagem lá, não me lembro agora de cabeça. Por isso que, por quê? Porque quando você vai afastando demais, você vai ter que levar condições lá de lazer, de saúde, de educação. Então, por isso que a verticalização, eu vejo ela com um ponto muito positivo. Apesar que assim, nitidamente, a gente tem um ano de muitas distrações, né? Você tem um ano de eleição, é Copa do Mundo, né? É um monte de distração. Então, esse ano é um ano de passar, né? Mas a gente percebe que a construção civil não para. Mesmo sendo um ano tão complicado, com tantas distrações, ela continua crescendo, ela continua se desenvolvendo, continua acontecendo.
1: Obrigado pela presença e a gente precisa depois, né? É bom você pensar nisso, que a gente precisa abrir um debate aqui, porque a construção civil vai evoluindo, mas nós temos um problema seríssimo em Itumbiara, que chama-se saneamento. Eu acho que a gente precisa discutir sobre isso, viu?
0: Sim, saneamento, drenagem urbana, né? Assim, culturalmente, você cano em buraco, ele tem pouca visibilidade. Gera mais transtorno para quem está fazendo do que, às vezes, você inaugurar ali alguma coisa que leva mais benefício para a sociedade. Porque o benefício que o saneamento básico, drenagem urbana traz, a gente só lembra disso quando a gente tem problemas, né? Seja de grandes adensamentos que a gente fez aqui na cidade, por falta de planejamento de drenagem urbana, de saneamento, a gente tem dificuldades nesses bairros. Essa discussão, quem fez o buraco e quem tampa, é no estado inteiro, Carol, você acredita?
1: E o problema é o seguinte, que nós temos um saneamento antigo,
0: Isso.
1: arcaico, que não atende mais a necessidade, porque a cidade cresceu e o esgoto continua passando para o mesmo lugar.
0: Sim.
1: Então esse é um problema muito grave.
0: A Engie, ela colaborando com o município, ela conseguiu uma verba, um recurso dentro do Confeia para ajudar no plano de gerenciamento de saneamento, né? No caso de resíduos sólidos, que a gente vai participar desse primeiro momento. Mas é importante discutir isso, porque a nossa rede é antiga, não se tem assim completamente esse mapeamento exato do que tem, do que precisa ser feito. Igual você falou, imagina só, a gente tem que abrir um centro da cidade aí para passar tubo. Não é fácil, né? Então, por isso que a gente precisa urgentemente assim de ter planejamento, de entender para onde a cidade vai crescer, né? A gente percebe assim o governo Jhonny com preocupação com isso, né? Ele falou recentemente das obras do século, né? Que é a passagem ali da perimetral e também do anel viário, né? Não, ok, beleza, eu acho que vai ser muito bom, vai se desenvolver. Mas espera aí, vamos refletir como a cidade quer crescer. As ruas, o volume de veículos das ruas hoje não é compatível do que muitos anos atrás.
1: Exato.
0: Então a gente precisa de entender as malhas viárias, planejar a questão de saneamento, tratamento de esgoto, pontos de coleta, redes de. Isso é ruim, mas se criou recente, né? Que é de ter o ponto de coleta mais próximo dos bairros para a pessoa não ficar jogando coisa na rua, né? Então, assim, a cidade tem se preocupado, a Agência do Meio Ambiente, ela tem trabalhado nesse sentido muito, muito bem. Aí, né, tem uma diretora nossa que é o Bert, que ela desenvolveu um ótimo trabalho lá, o Cezinho que está à frente hoje, né? Então, assim, eles já desenvolvem um trabalho muito interessante. Mas é importante a gente levantar as bandeiras e apontar discussões.

0: grandes municípios, os problemas de drenagem urbana são crônicos, não tem conserto mais. Tumbiara dizem que alguns pontos já é crônico, mas eu acredito que dá tempo ainda. A gente preparar através da infraestrutura do município para que ele se desenvolva. E assim a gente tem uma Tumbiara... Continuar, que Tumbiara é muito bom, né? Então, continuar tendo Tumbiara é muito bom de se viver.
1: E você me arruma aí alguém, um engenheiro, para a gente falar sobre isso, sobre saneamento, a gente fazer uma mesa redonda aqui.
0: Pode deixar.
1: Por exemplo, eu mesmo moro na Rua Bela Vista. A semana que a Saneago não vai lá para arrumar o esgoto, ela vai para arrumar a água. Toda semana. Teve uma semana que a Saneago ficou de segunda a quinta. Ia de manhã, teoricamente estava resolvido. À tarde tinha que voltar, porque a coisa continuava mesmo para... Quer dizer, ali não tem como. Tem que abrir e refazer.
0: E a equipe técnica da Saneago é muito boa. A gente tem o Everton Miranda, que é um dos diretores, né? Que é um dos principais engenheiros da cidade, que defende hoje a sua profissão em cima dos trabalhos da Saneago. Tem o Cleiton. Então, lá tem uma equipe técnica muito boa. E aí, mas assim, a gente precisa entender, porque às vezes a equipe técnica não tem recurso para trazer soluções definitivas, né? Por isso que é importante, como você falou, trazer mais pessoas para a gente ter uma discussão mais ampla sobre esse assunto. Né?
1: Grande abraço.
0: Abraço.
1: 13:02.
2: Hora certa.
3: 13:02.
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1: 13 horas e 7 minutos.
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Opa! Eu estou de bem com a vida. E você, como é que está? Estamos iniciando mais um programa Super Tarde e vamos juntos até as 16 com muita alegria, muito alto astral e de bem com a vida. Vem comigo, já tá liberado, 3431-8888 para você participar aqui, José Carlos Carol. E daí, quem é que está do outro lado? Quem é que vai começar a participar comigo já a partir de agora, através do nosso WhatsApp? Você também pode ligar, enfim, liberdade total para você participar. A vida é dura. Ah, meu amigo, nada de ficar pensando que a vida é dura, que tá difícil, que é impossível. Lembre-se, água mole em pedra dura, tanto bate até que fura. Então, bora pra cima! De bem com a vida, de bem com a vida, de bem com a vida, de bem com a vida, sorrindo, dançando. De bem com a vida, nós vamos aqui levar alegria, animação, informação e a sua participação, que é sempre importante. Então, vem comigo, vem participar, porque eu quero ter você comigo, porque você já sabe, alegria e alto astral é por aqui!

Gente, né? Afinal de contas, é muito bom a gente estar aqui de bem com a vida, não é? Então, bora que vamos! E eu quero começar o programa de hoje daquele jeito. Afinal de contas, se tá de bem com a vida, então deixa a vida me levar! Boa tarde!

0: horas e 16 minutos.
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13h20, 13h20, boa tarde para você. Abraço para você que tá aí nos quatro cantos de Itumbiara. Meu amigo Pedrinho do Milho, como é que tá você? Tá tudo bem? Obrigado pela audiência. Vem agora chegando aqui o René Ronaldo, de coração para coração. Boa tarde, Angélica. Como é que tá aí no bairro Afonso Pena? Tá tudo bem? Obrigado por

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1: 13h24.
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5: 13 horas e 28 minutos.
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2: 13 horas 29 minutos, 13h29. 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Drogaria Araguaia, a sua saúde em boas mãos. 13h30, desapareceu um cachorro, Shih Tzu preto, dentinho para fora pelo baixo, desapareceu nas imediações do bairro Carfã, um próximo ao viaduto. Pede quem encontrou entrar em contato no telefone 992573707. Gratifica-se, então, se você viu o bichinho aí, né? O pet por aí, o cachorrinho. Favor aí ligar, né? Que a pessoa tá precisando, né? Questão de animal, gente, é muito pessoal, né? As pessoas têm um sentimento muito grande, então não deixe de entregar caso você deparar aí com o cachorrinho, tá bom? 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

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Nota de falecimento. É com profundo pesar que comunicamos o falecimento de Walter Custódio Campos, família Sapeca do Boa Vereda. Seu velório será realizado na Sala Amparo, localizado na Rua Remy Martins, 181, Centro. Sepultamento será realizado no Cemitério Parque da Saudade. 13 horas 33 minutos, 13 e 33. E você não participou comigo ainda? Por causa de quê, hein, meu amigo, minha amiga? É só você mandar a sua mensagem através do nosso WhatsApp 3431-8888. Tá valendo! 13h33.

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2: 13 horas mais 37 minutos, 13h37. Abraço para você, obrigado pelo carinho, obrigado pela sua audiência. Daqui a pouquinho tem a carta do ouvinte e eu convido você a participar comigo, tá? Uma carta muito emocionante, uma carta realmente que faz, né, com que tenhamos uma reflexão. Então, pense aí, analise, escute e depois participe através do nosso WhatsApp, tá? Olha, deixa eu abraçar você que está aí acompanhando a gente. Obrigado, meu amigo Paulinho, lá de Centralina. Ô, Paulinho, obrigado aí pela presença, por estar sempre ouvindo, tá bom? 13h37. Boa tarde.
3: Olá, Carol. Tudo bem?
2: Tudo bem.
3: Quem fala com você é a Wanda Lúcia, aqui do bairro Afonso Pena. Quero te falar que todos os dias eu escuto seu programa, tá? Mas sou sua ouvinte número um. Ô, Carol, passa uma música hoje aí pra mim ouvir com meu namorado, tá? A música é de Chico Rei Paraná, é Pedacinhos. Carol, obrigado. Fica com Deus. Deus te abençoa. Não vou falar o nome dele, não, mas ele sabe que é para ele, tá? Fica com Deus.
2: Tá certo, minha amiga. Obrigado pelo carinho, obrigado pela participação. Afinal de contas, é sempre bom contar com vocês aqui, não é mesmo? Chico Rei, Paraná, chega aí! Canta bonito! 13h38.

0: 13 horas 42 minutos, 13.
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2: 13 horas e 42 minutos.
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13:46, 13:46. Obrigado você pelo carinho, obrigado você pela audiência. Obrigado a todos, né? E continue participando. Abraçar a minha amiga Dorinha. Ô, Dorinha, obrigado pelo carinho, pela participação. Ela está abraçando a Elaine Machado. Ô, Elaine, como é que tá tudo por aí? Tá tudo bem? Tem também aqui a minha amiga Elza. Ô, Elza, aí no bairro Novo Horizonte, na Miguel Couto, está sempre com o radinho ligado. Minha amiga Cibele, flamenguista e torcedora da Argentina, também está lá feliz da vida, né? E vai ouvir, ela também gosta muito dessa música. Guilherme Silva, boa tarde, continue participando. Já, já tem a carta do ouvinte.

0: 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São 13h53. Boa tarde.
1: Boa tarde, Carol. Aqui quem fala é João Dac, aqui da Dionara Rocha. Sou sua ouvinte, gosto muito do seu programa. Eu queria te pedir uma música de Corpo e Alma, de Leonardo Zé Rico, feliz para minha filha Glaucio Maria, que hoje está completando mais um ano de vida. Ofereço a ela para quem gostar. Tá? Obrigada.
0: Eu que agradeço, minha amiga Joane, parabéns aí, né? Parabéns, parabéns, parabéns. Que aniversário seja, né? Que a data seja de muitas felicidades, tá? De Corpo e Alma não achei aqui com Milionário, mas achei com Leonardo, tá? Boa tarde. Logo na sequência tem o Repórter Paranaíba e a Carta do Ouvinte, que eu chamo você a participar comigo.

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3: Estudo aponta Brasil como retardatário em novas fronteiras de petróleo. Mesmo com recordes recentes da produção de petróleo e gás, o Brasil ficou estagnado na exploração de novas fronteiras entre 2018 e 2024, aumentando os riscos de um declínio acentuado no volume de barris extraídos ao longo da próxima década. Neste período, as petroleiras no Brasil perfuraram um total de 37 poços em busca de novos reservatórios. Nenhum deles, entretanto, ocorreu em áreas de fronteira. A maioria se concentrou em bacias conhecidas como Santos e Campos. Enquanto isso, vizinhos sul-americanos como a Guiana e Suriname abriram 75 poços entre 2018 a 24, sendo 62 em fronteiras exploratórias. No caso do sul e do oeste do continente africano, que engloba países como Angola e Namíbia, foram 72 perfurações no total de 28 em áreas de fronteira. A Noruega, normalmente associada a Campos Maduros, teve 143 novos poços durante esse período, dos quais 32 em fronteiras exploratórias. Os dados foram levantados pela Associação Brasileira das Empresas de Bens e Serviços de Petróleo e pela consultoria norueguesa. Nas fronteiras exploratórias, são bacias com alto potencial para descobertas de petróleo e gás, mas sem declaração de comercialidade de suas áreas, ou seja, a existência de um comunicado oficial de que as reservas encontradas são economicamente viáveis para a produção regular. O Brasil tem hoje duas grandes fronteiras. O presidente executivo da Abaspetro afirma que, sem perfurações exploratórias em novas fronteiras, a produção petrolífera certamente vai regredir na próxima década. Hoje, o país produz cerca de 4,3 milhões de barris de petróleo por dia. PDE, Plano Decenal de Energia, prevê que a produção deve crescer até um pico de 5,1 milhões de barris diários entre 2032 e 2033, mas começaria a cair logo em seguida, caso não haja a entrada de novas frentes como a margem equatorial. 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
4: Com o início das férias do mês de julho, é importante

0: e tomar alguns cuidados com as crianças para evitar acidentes. Ariel e Vanessa destacaram algumas medidas que tomam para a segurança dos filhos nessa época do ano.
1: Essa adaptação de cuidados com a criança não é só questão de férias, né? Eu acredito que em todas as casas, por mais que a criança vá para a escola ou para algum outro local, no ambiente da casa é onde ele mais brinca e se diverte, é onde está o maior risco, né? Então, produtos químicos são bem nos locais altos, né? Facas também, gavetas específicas. Isso aí acho que tem que ser a rotina de todo mundo, né?
0: Quais são os cuidados que você toma?
2: Verdade. Produtos de limpeza a gente mantém tudo assim, em locais altos, né? Longe da altura deles, guardado no armário. E criança é o tempo todo de olho, né? De olho neles, não pode tirar o olho.
0: Segundo especialistas, os riscos devem ser medidos conforme a idade da criança. Em crianças de até 3 anos de idade, os principais riscos podem estar até mesmo dentro de casa, como o risco de queda e queimadura. Quando se trata de crianças maiores, os mecanismos de trauma são resultantes da própria energia das crianças. O Major Mendonça, do Corpo de Bombeiros Militar de Goiás, alerta os pais sobre como proteger as crianças de acidentes no período das férias.
3: A gente tem vários exemplos que a gente pode citar aqui. No caso da cozinha, a gente tem aqui o fogão, né? É uma área que muitas crianças têm acesso. Então o que a gente recomenda é isso. Se for produzir o alimento, evitar que as crianças permaneçam no ambiente doméstico, né, da cozinha. Panelas com cabo mais comprido, utilizar sempre as bocas mais internas do fogão, posicionando o cabo para um ambiente que a criança não tem acesso, de preferência a parte de trás do fogão. Existe outro dispositivo também, a maioria das residências utiliza o GLP, então se essa criança tiver acesso e for manusear aqui os botões do fogão, se o fogão não estiver em uso, deixar a chave do GLP fechada, né? Isso evita o vazamento de gás na residência. Existem outras partes de uma cozinha, né? A gente tem aqui, por exemplo, as gavetas. Nessa aqui, por exemplo, a gente tem objetos pérfuro cortantes, no caso faca, tesoura, entre outros. Não permitir o acesso, né, a essas crianças, de preferência gavetas que sejam posicionados em locais mais altos, né, ou a supervisão constante. Existem outros dispositivos em cozinha também, são os dispositivos para produzir fogo, seja o isqueiro, seja o fósforo. Esses dispositivos também não podem estar ao alcance dessas crianças, que elas podem utilizar isso aqui de uma maneira incorreta.
0: O importante é garantir férias tranquilas e seguras para as crianças.
4: Sara Queiroz, da Agência Brasil Central.
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5: Quatorze horas mais cinco minutos. A Carta do Ouvinte de hoje traz uma mensagem para que todos nós possamos refletir e continuar a nossa caminhada. A carta é forte, é emocionante, e eu quero que você preste muita atenção e, na sequência, participe comigo, deixando aqui a sua opinião. Afinal, o quadro foi criado não só para trazer as cartas, trazer a história de vida das pessoas, mas que você também possa participar. Diz aqui: caro amigo Carlos Carol, hoje resolvi abrir meu coração para

contar minha história. Sei que ela não é diferente de milhares de pessoas. Infelizmente, sou mais um retrato do que o alcoolismo pode fazer na vida de um ser humano. Tudo começou quando eu ainda era jovem. Influenciado por amigos, dei os primeiros goles na bebida. No começo, era apenas uma cervejinha. Nos finais de semana, nas festas, nos encontros. E eu repetia para mim mesmo: eu paro quando eu quiser. Tenho total controle da situação. Mas eu estava completamente enganado. O que era apenas diversão foi tomando conta da minha vida. Foi ganhando proporções maiores. Depois vieram os bares após o expediente. A quantidade de bebida aumentou, assim como a frequência. Sem perceber, eu já não bebia porque queria. Eu bebia porque precisava. Meu organismo necessitava da bebida. Na época, eu namorava uma mulher maravilhosa. Ela sonhava com um casamento. Comprou o enxoval, adquiriu boa parte dos móveis da casa e fazia planos para o nosso futuro. Enquanto ela construía uma família, eu construía meu próprio abismo. Escondia dela que bebia. Inventava desculpa para não visitá-la. Tentava apresentar ser um homem que eu nunca fui. O casamento aconteceu. Vieram os filhos. Mas eu nunca fui marido que prometi ser no altar. Nem o pai que meus filhos mereciam. Passei a dividir meu tempo entre o trabalho, os bares, os amigos e a bebida. Comecei a chegar embriagado em casa. Brigava com minha esposa. Perdia a paciência por qualquer motivo. Machuquei meus filhos. Com atitudes ou até agressões que hoje me envergonham profundamente. Faltei com o alimento dentro de casa. A água foi cortada diversas vezes. A energia também. O aluguel só vivia atrasado. Só não fomos despejados porque o proprietário da casa teve pena dos meus filhos. Quem sustentava a minha família era a família da minha esposa. Enquanto eles levavam comida para dentro de casa, eu gastava todo o dinheiro nos bares. Eu estava completamente cego. Não enxergava que era um homem dominado pelo vício. Não aceitava que precisava de ajuda. Muitas vezes, eu pagava bebida para desconhecidos. Mas dizia aos meus filhos: hoje o papai não tem dinheiro para comprar um doce, nem um refrigerante. Hoje, essa lembrança corta meu coração como uma faca. Eu perdi tudo. Perdi o emprego, perdi a dignidade, perdi minha família. E aqueles homens que diziam ser meus amigos desapareceram no mesmo dia que acabou meu dinheiro. A mesma sociedade que me incentivou a beber foi a mesma que virou as costas para mim. Fui para as ruas, dormia nas calçadas, nas sarjetas. Era um homem sem esperança, sem sonhos, sem vontade de continuar vivendo. Foi justamente no meu pior momento, no pior momento da minha vida, que Deus enviou alguém. Do inesperado, um homem parou diante de mim. Eu estava ali, deitado na sarjeta, completamente embriagado, sujo, derrotado. Ele não me julgou.

sentou ao meu lado, ouviu minha história e fez um convite que mudou completamente a minha vida. Ele disse: vem comigo, amigo. Vem conhecer o Sereia. Dê uma oportunidade para você mesmo. Confesso que recusei 1, 2, 10 vezes ao menos. Mas aquele homem não desistiu de mim. Ele enxergou o valor que alguém que nem eu mesmo acreditava mais. Até que um dia resolvi aceitar. Cheguei ao Sereia sujo, alcoolizado e sem nenhuma esperança. Mas fui recebido com respeito, com carinho, sem julgamento. Ali eu vi testemunhos que pareciam contar a minha própria história. Pela primeira vez, eu consegui enxergar que eu realmente havia me tornado. E aos poucos, fui recuperando aquilo que o álcool havia roubado de mim. Minha dignidade, minha fé, minha esperança. Minha vontade de viver. Então chegou o dia mais importante da minha vida. O dia do meu voto. Foi o meu verdadeiro renascimento. Naquele momento eu senti que Deus estava me dando uma nova oportunidade. Olhei para o lado e vi meus pais, meus irmãos, meus filhos. E para minha maior emoção, minha esposa também estava ali. A mulher que eu tanto fiz sofrer resolveu acreditar em mim novamente. Naquele dia eu chorei como nunca havia chorado. Hoje continuo em recuperação. Aprendi que o alcoolismo não tem cura, mas tem tratamento. Por isso preciso renovar minha decisão todos os dias. Pois basta um único gole para colocar tudo a perder novamente. Por isso, quero terminar deixando um pedido. Se você está vivendo no mundo do álcool, das drogas, dos jogos ou qualquer outro vício, não espere perder tudo para procurar ajuda. Reconheça que precisa de tratamento. Converse com sua família. Procure uma entidade séria de recuperação. Aceite ser ajudado. Eu esperei perder minha casa, meu trabalho, minha dignidade e quase perdi minha própria vida. Você não precisa chegar onde eu cheguei. Que a minha história sirva para abrir os olhos de alguém. E que Deus continue iluminando meus passos, fortalecendo minha caminhada e me mantendo firme um dia de cada vez, longe do mundo dos vícios. Um abraço. Um ex-alcoólatra que continua em tratamento, que encontrou uma nova chance para viver. Acredito que essa versão, essa história contada, tenha, sinceramente, mexido com o seu coração, com o seu pensamento. Estou aguardando a sua participação, a sua mensagem a esse cidadão que teve quase que a sua vida levada pelo vício. E se você está precisando de ajuda, não deixe de buscar essa ajuda e conte sempre com esse que vos fala. 14 horas 16 minutos, estou aguardando a sua participação, estou aguardando a sua mensagem a partir de agora, na carta do ouvinte de hoje. Forte, emocionante.

Não é? E ele disse que gosta muito dessa música, que ela marca muito a sua vida. E a gente toca. Aqui, o pedido é uma ordem. JQuest 14 e 17.

0: 14h24, 14h24, alô, alô, Itumbiara. 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Como é que você tá? Tá tudo bem por aí? Então tá bom, né? E aí, você ainda não mandou sua mensagem? O Francisco já, né, Francisco?
1: Ô, Carol! Passa aqui hoje, chorinho de saudade, João Mineiro, mas você vai fazer um favor pra nós, meu filho? Vai estar aqui no rancho, aqui no vapo, lá do Vermelhão, aqui te escutando. Seu programa é nota 10, viu? É especial. Mas tá aqui te escutando, eu e o meu docinho de coco, Meira, a senhora, minha esposa. Lá no Sabatório de Moura, tá meus meninos lá, o Gabriel, a Jéssica, a Priscila, os meus netos, o João, a Yara e o Pedão. Nós tá aqui te escutando, meu querido.
0: Grande abraço para você, obrigado pelo carinho, tá? Já, já a gente tem essa música para você aí, tá bom? Deixa eu ver quem mais tá aqui. Ah, minha amiga Joana, boa tarde.
2: Boa tarde, Carol. Aqui quem fala é a Joana Dark, aqui da Dianara Rocha. Sou sua ouvinte. Gosto muito do seu programa. Eu queria te pedir uma música de Corpo e Alma, de Leonardo Zé Rico, feliz pro minha filha.
0: Ah, essa aqui até eu já passei, né? Já falei, né? Eita cabecinha, né? Aqui a Nailda. Nailde, boa tarde.
3: Boa tarde, Carol. Tá tudo bem com você?
0: Tudo ótimo, minha amiga.
3: Ô, Carol, eu tô te ouvindo. Tô aqui costurando e te ouvindo. Manda um modão aí gostoso pra gente ouvir. Tá? Eu sou eu, Nailde, do Novo Horizonte.
0: Falou, minha amiga Nailde, do Novo Horizonte. E a turma toda acompanhando, né? Ednei, de lá do do bairro Planalto, também está participando. Já já tem mais participações aqui e eu quero continuar com a sua, tá bom? Neuzina, tudo bem com você? Tudo bem? Já já tem música também. Ô, Jandirinha, como é que você tá, mulher? Tá tudo bem? Eu tô esquecendo de atender a Jandirinha, mas daqui a pouquinho eu vou atender ela, né? Essa, e aí? E a lapada de ontem, hein, Jandirinha? Ei, gente, que coisa, né? Coisa feia! Olha, você pode mandar sua mensagem aí falando sobre a carta do ouvinte de hoje, viu? Tô aguardando a sua participação. 14h27.

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2: 14h31, desapareceu um cachorro Shih Tzu preto, dentinho para fora, pelo baixo. Desapareceu nas imediações do bairro Carfã 1, próximo ao viaduto. Pede quem encontrou ou encontrar, entrar em contato no telefone 99257-3707. Gratifica-se. Atenção! 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Não passamos cartão e nem Pix, Rua Fortaleza, esquina com a Rua Aurélio Alves. Participe! É com um profundo pesar que comunicamos o falecimento de Walter Custódio Campos. Família Sapeca do Boa Vereda. Seu velório está sendo realizado na Sala Amparo, localizado na Rua Remy Martins, 181, Centro. O sepultamento acontecerá às 17h30. O sepultamento será realizado no cemitério Parque da Saudade. São 13h21, 14h32. Que cabeça maluca, hein? 14h32. Obrigado você pelo carinho, obrigado você pela audiência.

0: Bora de músicas, abraçar a minha amiga Maria da Horta, né? Ô Maria, tá tudo bem com você? Tá sem voz de tudo aí, o que que aconteceu, mulher? Tá ficando rouca, tá gripada? Ô Jandirinha, boa tarde, quase que eu esqueço de você, mulher, boa tarde.
1: Carol, boa tarde, com alegria, aqui é a Jandirinha do Jardim Liberdade, já tô te ouvindo. Manda o chapeludo aí pra Jandirinha. Jandirinha gosta muito do chapeludo. Tô te ouvindo. Tenha uma boa tarde. Com muita saúde e proteção de Deus. Amém.
0: Amém, amém, amém. Né? Que seja realmente de muita proteção. Que nós precisamos de proteção todos os dias, né, minha amiga Jandirinha? Obrigado você pelo carinho, obrigado você pela participação. E você pode continuar mandando a sua mensagem, participando comigo. Já, já, vamos ouvir aqui a opinião das pessoas com relação à carta do ouvinte de hoje. Carta pesada, não é? Mas tem aqueles que querem ouvir o chapeludo, então bora lá, bora pra cima! Afinal de contas, o programa tá bom que só...

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1: 14:37.
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2: Super Tarde Paranaíba. 14:37. Obrigado você pelo carinho. Ô Célia Maria, no Alcides Rodrigues, tá tudo bem?

0: Por aí no Alcides. Obrigado você pela participação, tá bom? A Luciana dos Santos Dumont está dizendo aqui, eu acho assim, sobre a história da vida, quando a pessoa tem uma ajuda, é maravilhoso. Tem mais é que se cuidar mesmo. Fico feliz por ele. Obrigado, minha amiga, pela sua participação, tá? Que bom que você está participando aqui com a gente, né? Muito bom, realmente. É, deixa eu ver aqui, tem mais participações. Ah, tem aqui. Antônia, boa tarde, minha amiga.
1: Doeu o coração, mas espere em Deus que muitos que usam bebida têm ouvido essa história e vê o que a bebida faz com a pessoa e que ela sirva de exemplo para muita gente, porque o que essa pessoa sofreu, fez filho e mulher sofrer, ainda bem que ele vê, que ele reconhece que fez a esposa sofrer, fez filho sofrer, e Deus pôs uma pessoa para fazer ele redimir e voltar a ser um homem de verdade e reconhecer os erros que ele fez. Essa, no final, é uma das coisas melhores que tem quando Deus põe uma pessoa para mostrar para o outro ou para outra que ele está errado e convence, e ele segue o exemplo e vai a fundo e consegue vencer a dificuldade. Parabéns para essa pessoa. Que Deus abençoe ele, a família dele, abençoe essa esposa, esses filhos, porque imagino que deve ter sido um sofrimento muito grande e muito doído. Mas, quando existe amor, existe Deus, tudo se renova. E que essa história sirva de exemplo para muita gente que vive invocado na bebida. E não é só o homem que é invocado na bebida, tanto o homem como a mulher. Todos que bebem, que ouçam uma história dessa e põem no coração o quanto é triste um sofrimento.
0: Obrigado, minha amiga Antônia Sebastiana. Obrigado aí pelas palavras, né? Realmente muito legal. Meu amigo, meu mano velho Gilberto Fernandes está dizendo, olha, a história do irmão Sereno é muito bonita, me identifico. O alcoolismo é uma doença incurável e de fim fatal. Tamo junto. É isso, né, gente? É como os próprios serianos dizem, que a distância entre voltar para o mundo do vício e com a vida da bebida é apenas o primeiro trago, o primeiro gole, né? Então, é importante que as pessoas não se envolvam, né? Não deixem. Porque muitas pessoas dizem, eu paro quando eu quero. Só que a coisa a gente sabe que não é bem assim. Né, meu amigo Jair?
2: Carol, é uma carta muito emocionante, né? E verdadeira. Veja bem, Carol. Esse rapaz que relatou aí a carta, parece que eu não ouvi bem se ele falou. O nome dele é Idade. Parece que eu não escutei se ele é novo, né? A idade dele, mas não importa o nome nem a idade. É, quero falar para ele, que provavelmente ele está ouvindo a carta, né? É, que parabéns para ele, né? Ter generado, ter procurado um apoio, né? Depois de ter passado tudo isso aí que ele passou, né? Na sarjeta, né? No mundo da bebida. E parece que no relato dele mesmo era só o alcoolismo, né? Parece que pelo menos a droga ele não tinha, né? Não teve relato de contato com droga, é menos ruim. É, então ele relatou mais na bebida. Mas ele achou um centro de recuperação muito bom, que é o Celeia, né? Eu acho que ele foi ajudado por uma pessoa que provavelmente também já foi sereano, né? Já passou por isso, que geralmente quando o sereano acolhe a pessoa, ele já tem passado, já tem uns relatos igual a esse. E, então foi muito bom para ele, né? Que agora ele continua a vida dele firme, né? com fé em Deus, né, procurando religião e sempre com os pés firmes, né?

0: Dentinho Bravo.
1: Firme. E parabéns para você, viu, meu amigo? Você ter sido acolhido pelo Sereano, que é uma entidade muito boa, viu? Então, quem está falando aqui é seu amigo Jair, aqui do Bairro Santa Inês, tá? Muita sorte para você. Carol, passa para ir no fim do programa. Não perca a sua fé com Rica Renner. Sou ouvinte Jair de todas as tardes. Tchau.
2: Obrigado, Jair, aí pela sua participação, tá? Obrigado. E a gente fica daqui torcendo, né, para que cada vez mais as pessoas tenham mais consciência, né, sobre o vício. Quando a gente fala de vício, hoje foi uma carta abordada aqui, mas nós já tivemos outra carta aqui de pessoas com vício, né, do tal joguinho, onde acabou também perdendo tudo. Nós tivemos relato de pessoas dizendo para a gente que teve um parente que, inclusive, tirou a própria vida porque estava altamente endividada por causa dos jogos. Tem a questão dos vícios com as drogas e tanta coisa, né, gente? Vamos refletir e pensar que a vida é única e é bela e nós fomos criados para vivermos bem e felizes e, acima de tudo, fazendo caridade. 14h43.
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4: 14h44.
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2: São 14h44. 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
4: 14h45.
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2: 15 faltando para as 15. Já já tem muito mais informação para você aqui dentro do repórter Elza, lá do bairro Novo Horizonte. Oi, minha amiga, como é que você tá? Tá tudo bem por aí?
9: Boa tarde, Carol. Abençoada tarde para você. Deus derrama bênçãos e bênçãos sobre a gente, tá? E eu tava ouvindo aqui a história desse amigo, como diz o ditado. Eu nunca bebi, nunca fumei, nunca me tive com nada errado. Eu fui casada com um homem que só deu um equilibrado depois que perdeu a gente. Perdeu eu e os três filhos dele. Um dia eu não aguentei mais, abandonei ele, vim embora com meus três filhos.
0: Obrigado, Jair, aí pela sua participação, tá? Obrigado. E a gente...
9: E aí ele viveu muito tempo, caído por ali, por lá, né? A gente foi embora, de vez em quando ele vinha atrás da gente, mas a gente não quis mais nem saber, né? Mas no final da vida dele, ele consertou, melhorou, sabe?
0: Nós tivemos relato de pessoas...
9: Eu fiz as pazes com os filhos, né? Eu também nunca fiquei contra ele depois disso. Uma, sabe, não ensinei os filhos a odiar ele. Por mais que meus filhos tinham mágoa, eu conversava sempre, né? Falava pra eles que não podia ser assim. Podia ser o que fosse, mas era o pai deles, né? E quando ele ficou doente pra falecer, a gente cuidou dele

0: tinha que tivesse acontecido, sabe? Então, se essa família abraçou ele, está abraçando ele, é muito bom. Quem sabe que Deus tocou o coração dele. E agora, chegou a vez dele ser feliz, né? Dele ser um homem de verdade, uma pessoa do bem, né? E eu só peço a Deus que ajude que ele não recaia mais nunca. E que todos que estiverem ouvindo isso, né? Essa carta dele, escuta bem, presta bem atenção, né? Porque não é fácil uma vida dessa, não. A esposa vai e não aguenta, a gente foi indo, não aguentou mesmo, tá? Um abraço para todos que estiver ouvindo. Beijo no coração para cada um, tá bom? Fica com Deus.
1: Grande abraço, minha amiga Elza. Obrigado pelo carinho. Alô, Gilberto Fernandes. Ele está querendo aqui uma moda boa. Ele, Raulzito Raul Seixas. Boa tarde.

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2: 14 horas, 55 minutos.
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0: 11:59.
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7: Leilões de rodovias enfrentam atrasos e meta tem cumprimento incerto. A meta do governo de realizar 13 leilões rodoviários em 2026 enfrenta desafios para ser cumprida. Até o momento, apenas 2 certames foram realizados e somente mais um tem data definida. A otimização da concessão Regis Bittencourt, marcada para o final de junho. Com isso, a maior parte dos projetos previstos para este ano deve ficar concentrada no segundo semestre, elevando a pressão sobre órgãos responsáveis pela estruturação e análise das concessões e alimentando dúvidas no mercado sobre a capacidade de execução do calendário dentro do prazo inicialmente previsto, ainda mais em um cenário eleitoral. A avaliação de Rafael Duarte Silva, advogado da Bento Muniz Advocacia e assessor da Procuradoria Federal junto à Agência Nacional de Transportes Terrestres, é que o ritmo elevado de projetos exige mais estrutura das agências reguladoras para viabilizar essas concessões. Diante desse cenário, ele defende reforço do orçamento e de pessoal para a ANTT. Outro ponto de pressão, segundo ele, é a capacidade operacional da agência. São as mesmas equipes que tiveram que trabalhar nos 13 leilões de 2025 e que agora estão trabalhando em 13 leilões de 2026. Além da capacidade institucional, a judicialização também aparece como fator de pressão, segundo ele. É muito comum que essas concessionárias judicializem os contratos, afirmou o advogado, destacando que as mesmas equipes responsáveis pela fiscalização acabam acumulando funções no contencioso administrativo e judicial, o que pode afetar a eficiência da atuação regulatória. Porém, segundo ele, também acontecem atrasos no fechamento dos estudos de viabilidade e as audiências públicas de alguns projetos, localizados principalmente no sul do país, contribuíram para o alongamento dos cronogramas. Os moradores de Santa Catarina e Rio Grande do Sul costumam contribuir em grande volume em projetos de concessão rodoviária, o que acaba demandando mais tempo da agência reguladora na análise das sugestões. 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
1: A cerimônia foi realizada no Comando da Academia e Ensino Bombeiro Militar em Goiânia. Ao todo, 793 militares foram promovidos e novas viaturas e caminhões foram entregues.
2: Que fortalece a operação dos bombeiros. Nessa noite em especial, 763 promovidos, uma grande promoção de oficiais e praças, grandes medalhas e autoridades que apoiaram nesse crescimento institucional, ou seja, um dia de festa, um dia de muita alegria para nós.
1: Além das promoções, a solenidade reforçou o trabalho importante do Corpo de Bombeiros no estado de Goiás. Um reconhecimento a homens e mulheres que diariamente trabalham para salvar vidas.
3: É um dia marcante no ano e que nós também fazemos questão de ao vir aqui trazer também o nosso reconhecimento, nosso agradecimento ao trabalho dos nossos bombeiros militares, que são de grande importância para o nosso estado.
4: Vários policiais militares estão sendo agraciados com a medalha do Corpo de Bombeiro. Isso mostra principalmente a valorização profissional de todos os integrantes da segurança pública, em especial os nossos policiais que estão sendo agraciados aqui. Eu tenho que parabenizar em nome do Comando-Geral da Polícia Militar do Estado de Goiás.
1: Durante o evento também foi entregue a medalha Dom Pedro II, a maior honraria concedida pelo Corpo de Bombeiros Militar do Estado de Goiás. A condecoração reconhece militares, autoridades, instituições e personalidades que prestaram relevantes serviços à corporação. Celebrado em 2 de julho, o Dia Nacional do Bombeiro faz referência ao decreto assinado por Dom Pedro II em 1856, que regulamentou o serviço de combate a incêndios no Brasil. A data reforça o compromisso da corporação com a proteção da vida, do patrimônio e do meio ambiente.
5: Muito importante a gente ver esse tanto de entrega que está sendo realizada aqui. E para nós, assim, como bombeiro, a gente sempre serve a comunidade. Então é um dia que acaba que a corporação está servindo a nós, né, está nos homenageando. E nós, os bombeiros, nós temos a noção do que é o nosso trabalho para a comunidade. Então a gente precisa devolver à comunidade não só os salvamentos, tudo, mas também a prevenção e fazer todo esse trabalho. E assim, com o apoio da imprensa, fazer o nosso trabalho de prevenção e divulgação também sempre.
1: Andressa Calassi, Agência Brasil Central.
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0: 15 horas 8 minutos, 15:08. Obrigado você pelo carinho, obrigado pela participação. E pode continuar mandando a sua mensagem, pode pedir a sua música. A gente vai atendendo todo mundo aqui. Deixa eu ouvir aqui minha amiga Marlene. Ô Marlene, boa tarde.
1: Uma carta, Carol. Eu tava ouvindo ela aqui até de chorar essa carta. Eu passei por isso. Meu marido também gostava do Marco, eu mandava ele largar, eu não largava de jeito nenhum. Ainda respondia, eu que bebo, né? O ser. Aí eu falava, vai pra Sereia. Eu falava, Sereia não cura ninguém, não. Sereia lá não é doutor? Aí eu falava, de jeito, eu passei por isso. Graças a Deus, esse amigo saiu dessa, né? Deus é na frente de tudo. É, ô, carta doída, até dei vontade de chorar assistindo essa carta. Que eu passei por isso. Fica com Deus eu ficarei. Amém.
0: Amém, meu amigo. Obrigado por participar. É bom, né, as pessoas relatar aquilo que passa, porque muitas das vezes as pessoas acham, né, que sai de um vício, sai de um problema quando quiser, mas não é bem assim, né? A gente vê relatos de pessoas aqui que passaram por isso na vida real. Não é um caso único, não é muito mais comum do que a gente imagina. E é bom essa interatividade, né? Ler, a gente faz aqui a leitura, procura ser mais transparente, mais limpo possível na hora de relatar aqui a carta do nosso ouvinte, justamente para que haja essa participação, que as pessoas interajam. E isso valoriza muito, né? Tenho certeza que do outro lado a pessoa que escreve tem escuta e gosta, né, de também de receber a participação de outras pessoas. E eu tenho recebido muitas cartas, inclusive eu digo sempre, olha, se você quiser contar a sua história e não quer saber, né, que não quer que outras pessoas saibam, você não precisa mandar diretamente no WhatsApp aqui da rádio. Você só me manda no Zap pedindo o meu contato, fala, eu quero a minha carta. Aí eu vou entrar em contato direto com você e você passa para mim diretamente para que outras pessoas não tenham acesso e nem fique sabendo, né? Porque tem pessoas que não querem que saiba quem é. Ele retrata o problema, mas de forma anônima, só para relatar aquela passagem e limpar, né? Pelo menos tentar limpar o coração, né? Então, obrigado a vocês que estão participando aí e continue mandando as suas mensagens. Ô Neuzina, tudo bem com você? Nailda e também no Norma Gibaldi, abraço para a turma toda. Meu amigo Décio Eustáquio também, né? Tá acompanhando, né? Grande Décio, obrigado a você pelo carinho. A minha amiga Sol, ô Sol, como é que vai? Tá tudo bem? A Beth lá do bairro Afonso Pena também. Ah, tem aqui também a minha amiga Lázara. A Lázara da Oswaldo Cruz, né, Lázara? Obrigado você. A Margarida lá do Dom Veloso. A Irene do Jardim América. Meu amigo Domingão Berranteiro. É, agora é a hora do lanche, né, rapaziada? Para vocês que estão aí tomando aquele cafezinho, um suco, ou também, né, aquele chazinho gostoso, né? Uns falam Campim Santo, outro fala erva cidreira. Aquele biscoitinho frito, hein, aquele biscoitinho de polvilho, nossa, mas é bom, hein? Mas outros preferem mesmo aquele bolo, né, aquele bolo de cenoura com chocolate.

Aquele bolo de fubá, meu Jesus, vou parar porque a fome vai apertar já já, né? Não é Dirce aí do Jucarantes? Obrigado você também pelo carinho, tá, minha amiga? Abraçar também a Zucleide, vem também lá no Normas de Balde, a Zenaide, abraçar a Sileuza. Ô, Sileuza, tá tudo bem? Abraço pra você também, tá, minha amiga? Bora de música! São 15 horas mais 13 minutos.

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1: Obrigado! 15 horas 19 minutos, 15 e 19, alô, Itumbiara. 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
2: 15 horas e 20 minutos.
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0: 14 horas 24 minutos, 14h24. A minha amiga Maria Aparecida está curtindo a gente lá no bairro Nossa Senhora da Saúde. Obrigado pelo carinho. Ela quer uma música aqui com Vitor e Léo. Esta é boa também, não é, minha amiga? E vocês, de qualquer bairro da cidade, pode participar. Mande muita mensagem mesmo. Vamos inundar aqui o WhatsApp 3431-8888 e a gente vai atendendo, vai conversando, vai brincando, né? E assim a vida vai levando. Vitor e Léo, boa tarde.
1: Boa tarde.

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2: 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Desapareceu um cachorro Shih Tzu, preto, dentinho para fora. Pelo baixo, desapareceu nas imediações do bairro Carfã, um próximo ao viaduto. Pede quem encontrou ou encontrar o animal entrar em contato no 99257-3707. Gratifica-se. Nota de falecimento. É com profundo pesar que comunicamos o falecimento de Walter Custódio Campos, família Sapeca do Boa Vereda. Seu velório será realizado na Sala Amparo, localizado na Rua Remy Martins, 181 Centro. O sepultamento acontecerá às 17 horas e 30 minutos. O sepultamento será realizado no cemitério Parque da Saudade. 13 horas mais 31 minutos, 13h31. Abraçando agora a turma que está lá participando com a gente, né? Abraçar o meu amigo Guilherme. Guilherme está lá no bairro Ulisses Guimarães. Obrigado pela participação, tá, meu amigo? Bora de música, então. Vamos lá. Hugo e Guilherme, boa tarde.
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0: Flamengo Sul, pode fazer barulho aí que a gente gosta. Vá.
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2: 15 horas e 34 minutos.
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6: 15h35, meu amigo Walter, lá no bairro Nossa Senhora da Saúde, a Ivânia, tá sempre na audiência, né, Walter? A minha amiga Lenita, ô Lenita, tudo bem com você, minha amiga? A Lenita tá lá no bairro também, no bairro Paranaíba, né? Abraçar os amigos pedreiros, os ajudantes, os pintores, carpinteiros, eletricistas, essa turma toda aí que tá acompanhando a gente todos os dias, não é mesmo? O meu amigo Clóvis, abraço para você também, né? Clóvis da Silva, tá? Obrigado aí pela audiência. O Ailton também participando com a gente, né? Ailton, e tem aqui a Maria da Horta, né? Que tá lá. Minha amiga Sol também, obrigado a todos vocês pelo carinho. Obrigado pela audiência de sempre. A Socorro, né? A Socorro também tá participando, né? A Cileusa, eu já mandei abraço para ela, mas nunca é demais, né, Cileusa? Abraço para você. A Lucimar, lá do bairro Planalto também, né? Ô, Lucimar, tá tudo bem por aí? Bora de moda! Simone Mendes chegando por aqui, 15h36.

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2: 15 horas e 42 minutos.
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2: 15h42. Alô, Flávia, como é que você tá? Tá tudo bem? Obrigado você, obrigado pelo carinho. Tá aí no Morada dos Sonhos acompanhando a gente, né, Flávia? Obrigado. Participe sempre. Estamos aqui sempre à sua disposição, tá? Minha amiga, obrigado aí pelo carinho de sempre, tá? A Fernanda tá no Santo Inês, está acompanhando a gente também. Uma quer ouvir o Jorge Mateus, a outra quer ouvir o Rio Negro e Solimões. Então, bora com as duas.

alegrar todo mundo. E você? Você gosta mais do Jorge Mateus ou gosta mais do Rio Negro e Seu Limões? E mais uma festa com os dois cantando, vou te falar, fica bom demais, não fica? Você já foi em algum show do Jorge Mateus e do Rio Negro Solimões, daquele batidão pesado, né, gostoso, que a galera dança, curte e aproveita bastante. 15h43!

0: horas e 50 minutos.
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2: 10 minutinhos faltando para as 16. Já já tem Lindomar Pedrada aqui na Paranaíba e você pode participar, continuar participando com ele também, tá certo? 3431-8888. Alô, alô, Itumbiara. 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E para você que ainda não é anunciante aqui da Paranaíba, da Nova Paranaíba, vem anunciar com a gente, tá? 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A gente procura fazer tudo com muito carinho, com muita transparência, com muita responsabilidade para divulgar da melhor forma possível a sua empresa. E se você quiser anunciar, me chama aí, mande aí no zap que eu vou até você, tá bom? Olha, tem aqui, o pessoal pediu aqui o Renan e Raí. Cadê? Quem pediu o Renan e Raí aqui, hein, gente? Quem é que tá pedindo? Ah, oi, Fia Nunes. Lá do Dom Veloso, boa tarde.
3: Carol, boa tarde. Carol, eu sou a Fia, eu moro aqui em Dom Veloso. Eu tô te escutando, fazendo tapete e escutando seu programa. É a primeira vez que eu participo.
2: Então participa mais, hein?
3: Com Renan e Raí, vem me fazer feliz. Oferecer pra Margarida.
2: Ô, Margarida, receba aí também, então, a música da Fia, lá do Dom Veloso. Obrigado você pelo carinho. Obrigado todo mundo que participou e quem não participou também. Tem gente que tá só ouvindo, outros tá participando com a gente. Mas amanhã quero todo mundo aqui de novo, hein? É muita, muita, muita participação. Eu quero ver todos os bairros da cidade. Será que a gente consegue, hein, fazer um programa amanhã com todos os bairros da cidade participando, alguém de algum bairro, começar lá do Santa Rita, descer, passar lá pelo Ulisses Guimarães, rodar por todos os lados até chegar lá no conjunto Santa Helena, Dionária Rocha, aquela turma toda dali. Bora então com o Renan e Raí. Ô, Fia, tá aí a música que você pediu.

Obrigado você pelo carinho, obrigado você pela audiência. Convite para estarmos juntos amanhã a partir das 13 horas aqui no Super Tarde Paranaíba. Valeu! Tá chegando aí Lindomar Pedrada. E para fechar o programa de hoje tem um João Carreira e Capataz para o meu xará Carlos lá no bairro Nossa Senhora da Saúde. Valeu! Beijo no coração, do jeitinho que chegamos, com alegria e de bem com a vida estamos indo. Espero que você continue aí curtindo a programação. Valeu! Tchau, tchau!

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2: Estudo aponta Brasil como retardatário em novas fronteiras de petróleo. Mesmo com recordes recentes da produção de petróleo e gás, o Brasil ficou estagnado na exploração de novas fronteiras entre 2018 e 2024, aumentando os riscos de um declínio acentuado no volume de barris extraídos ao longo da próxima década. Neste período, as petroleiras no Brasil perfuraram um total de 37 poços em busca de novos reservatórios. Nenhum deles, entretanto, ocorreu em áreas de fronteira. A maioria se concentrou em bacias conhecidas como Santos e Campos. Enquanto isso, vizinhos sul-americanos como a Guiana e Suriname abriram 75 poços entre 2018 a 24, sendo 62 em fronteiras exploratórias. No caso do sul e do oeste do continente africano, que engloba países como Angola e Namíbia, foram 72 perfurações no total de 28 em áreas de fronteira. A Noruega, normalmente associada a Campos Maduros, teve 143 novos poços durante esse período, dos quais 32 em fronteiras exploratórias. Os dados foram levantados pela Associação Brasileira das Empresas de Bens e Serviços de Petróleo e pela consultoria norueguesa. Nas fronteiras exploratórias, são bacias com alto potencial para descobertas de petróleo e gás, mas sem declaração de comercialidade de suas áreas, ou seja, a existência de um comunicado oficial de que as reservas encontradas são economicamente viáveis para a produção regular. O Brasil tem hoje duas grandes fronteiras. O presidente executivo da Abaspetro afirma que, sem perfurações exploratórias em novas fronteiras, a produção petrolífera certamente vai regredir na próxima década. Hoje, o país produz cerca de 4,3 milhões de barris de petróleo por dia. PDE, Plano Decenal de Energia, prevê que a produção deve crescer até um pico de 5,1 milhões de barris diários entre 2032 e 2033, mas começaria a cair logo em seguida, caso não haja a entrada de novas frentes como a margem equatorial. 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
4: Com o início das férias do mês de julho, é importante tomar alguns cuidados com as crianças para evitar acidentes. Ariel e Vanessa destacaram algumas medidas que tomam para a segurança dos filhos nessa época do ano.
5: Essa adaptação de cuidados com a criança não é só questão de férias, né? Eu acredito que em todas as casas, por mais que a criança vá para a escola ou para algum outro local, no ambiente da casa é onde ele mais brinca e se diverte, é onde está o maior risco, né? Então, produz

0: químicos são bem nos locais altos, né? Facas também, gavetas específicas. Isso aí acho que tem que ser rotina de todo mundo, né?
1: Quais são os cuidados que você toma?
2: Verdade. Produtos de limpeza a gente mantém tudo assim, em locais altos, né? Longe da altura deles, guardado no armário. E criança é o tempo todo de olho, né? De olho neles, não pode tirar o olho.
1: Segundo especialistas, os riscos devem ser medidos conforme a idade da criança. Em crianças de até 3 anos de idade, os principais riscos podem estar até mesmo dentro de casa, como o risco de queda e queimadura. Quando se trata de crianças maiores, os mecanismos de trauma são resultantes da própria energia das crianças. O Major Mendonça, do Corpo de Bombeiros Militar de Goiás, alerta os pais sobre como proteger as crianças de acidentes no período das férias.
3: A gente tem vários exemplos que a gente pode citar aqui. No caso da cozinha, a gente tem aqui o fogão, né? É uma área que muitas crianças têm acesso. Então o que a gente recomenda é isso. Se for produzir o alimento, evitar que as crianças permaneçam no ambiente doméstico, né, da cozinha. Panelas com cabo mais comprido, utilizar sempre as bocas mais internas do fogão, posicionando o cabo para um ambiente que a criança não tem acesso, de preferência a parte de trás do fogão. Existe outro dispositivo também, a maioria das residências utiliza o GLP, então se essa criança tiver acesso e for manusear aqui os botões do fogão, se o fogão não estiver em uso, deixar a chave do GLP fechada, né, isso evita o vazamento de gás na residência. Existem outras partes de uma cozinha, né? A gente tem aqui, por exemplo, as gavetas. Nessa aqui, por exemplo, a gente tem objetos pérfuro cortantes, no caso faca, tesoura, entre outros. Não permitir o acesso, né, a essas crianças, de preferência gavetas que sejam posicionados em locais mais altos, né, ou a supervisão constante. Existem outros dispositivos em cozinha também, são os dispositivos para produzir fogo, seja o isqueiro, seja o fósforo. Né, esses dispositivos também não podem estar ao alcance dessas crianças, que elas podem utilizar isso aqui de uma maneira incorreta.
1: O importante é garantir férias tranquilas e seguras para as crianças. Sara Queiroz, da Agência Brasil Central.
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6: 16 horas e 6 minutos.
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6: 16 horas e 7.

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3: A alegria está chegando em seu rádio nesta segunda-feira, comecinho de semana, do dia 6 de julho de 2026. Eu sou Lindomar Pedrada e, claro, você pode me chamar de amigo. Tô aqui na Paranaíba, fazendo o que gosto para quem eu gosto, que são vocês, ouvintes, meus amigos, minhas amigas, né? E a partir de agora estaremos trabalhando para que Pé Calçados, a Droga Rocha, Óticas Vista e a Modelar Magazine são os nossos colaboradores, os nossos parceiros do nosso Entardecer Sertão, que está começando nesta segunda-feira. Bem, e já de imediato, vamos lá para a Vila de Furnas, como acontece todas as tardes. A primeira participação vem de Furnas, do meu grande amigo, Sr. Lázaro Goulart. Aliás, Sr. Lázaro, Sr. Gerson Goulart. É, Sr. Lázaro era Porã, né? O Sr. Gerson Goulart, a dona Francisca, a Eni, o Almeida e a Wanda, todos moradores de Furnas. Nosso abraço a vocês e uma ótima tarde. Alô, sou Gerson Goulart. Tudo bem, sou Gerson? Boa tarde, amigo.
4: Pedrado, meu amigo. Aqui é o Gerson Furnas. Tudo bom com você, Pedrado?
3: Tudo bem.
4: Queria que você passasse uma música para nós ouvir.
3: Ah.
4: Coração Ferido, Renan e Raí. Passa para minha esposa, para Fofoca, meu amigo, Reni, aqui, vizinha minha, Pronto Toledo, em outro bairro de Brasília, Lá Divino, Lá de Lanzudo, Duda da Casa do Celular, Romil do Chamagás e o Joãozinho, amigo meu aqui de Furnas. Muito obrigado, até amanhã, se Deus quiser.
3: Se Deus quiser. Com Deus também, o senhor, dona Francisca, Eni, o Almeida, a Wanda, todos de Furnas aí. Um abraço a vocês, viu? Pois é, seu Gerson, quando fala Renan e Raí, eu tenho que mandar para meio mundo que adora Renan e Raí, né? Começando Norma Gibaldi, a minha amiga Selma, a Selma do Norma Gibaldi, né, Selma? Vai para você, vai pro Orlando Simone da Rua 13, a Margarida e a filha do Dom Veloso, a minha madrinha Ione, o Sr. Antônio da Vila Mutirão, lá no Granville, a Nilda Abreu, o Elcio do Granville, o Vanilson Pintor, o Paulo Pintor, a Jandirinha do Jardim Liberdade, a professora Sinomar, alô, professor Sinomar, professora Alzira e o Marquinho da Rua Jacinto Brandão, Maria Aparecida, o Marinho Prateado, é muita gente que adora Renan e Raí, né? Então tá aí pra vocês aí, ó, que tá curtindo a gente, atendendo o Sr. Gerson Furnas e a dona Francisca e a Eni. O Renan Raí abre o programa com essa bonita melodia. Coração Ferido. Começou o jogo pela Copa do Mundo. Portugal e Espanha, 0-0. Se pitar o gol, você fica sabendo aqui, viu?

0: A primeira de hoje, abrindo o programa Renan e Raí, Coração Ferido, a indicação vem de Furnas. Sou Gerson Goulart, a dona Francisca, a Eni, o Almeida, a Wanda, todo o pessoal de Furnas ouvindo a gente. E para muitos amigos e amigas que adoram as músicas de Renan e Raí. 16h15, informando Óticas Vista, nossa missão é te ver bem.
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0: Deixa comigo, é comigo que eu quero ver, né? Deixa eu mandar uma boa tarde lá para a equipe do Solar dos Idosos Maria de Lourdes, né? Tá lá ouvindo a gente a Zilda, a Elza, a minha amiga Beth, né? E a todo o pessoal do Solar Idoso Maria de Lourdes, um abraço a vocês, ótima tarde, tá lá servindo café pros nossos amiguinhos, nossas amiguinhas, né? Que moram lá no Solar Idoso Maria de Lourdes. Um abraço, ótima tarde. Cléo Cavalcante, alô, alô, Cléo Cavalcante no Ferreira da Costa. Minha amiga Ziza, ô Ziza, chegaram as Limas de Bico, viu? Pede pegar alguém que vem pegar comigo, viu Ziza? Não tô tendo tempo de ir lá levar pro Severino. Se você pedir alguém lá do Gás Lira passar por aqui, pega comigo aqui, viu, Ziza? Chegaram as Limas de Bico. A procura é grande, né, gente? Toninho Leiteiro e a Neuza do Zenon Borges. A Ione, o Antônio Salles, Zenon Borges também, nosso abraço, né? Obrigado pelo carinho. E a gente vai atender agora. Alô, Silvana Cordão, no seu apartamento. Vou atender agora o Juquinha. O Juquinha do Cais, o Juquinha da Saúde, né? Grande amigo da gente. Tá chegando aqui no programa. Meu amigo Juquinha, boa tarde pra você, amigo.
7: Pedrada, Pedradinha.
0: Oi.

0: Liga o celular da rádio agora. Não, deixa eu colocar o Juquinha primeiro aqui, depois você liga pra mim, tá bom? Ô, Juquinha, fala comigo, Juquinha, tá? Boa tarde, amigo.
1: Pedrada.
0: Oi.
1: Pedradinha.
0: Boa tarde.
1: Faz para mim. A saudade me fez voltar. Passa para mim, para Luciano Fogaçado, Zé de Brito, para minha amiga Selma, Ana, doutora Camila, doutor Felipe e Martelo, Décio Ostápio, Jacinda Hortaliça, Ana.
0: Continua, Juquinha.
1: Walter da Souza da Mata. Belém da Morada do Sonho. Paulo Pintor.
0: Ah, quem mais?
1: Para o meu amigo Paulo Pintor.
0: Certo.
1: E para o meu amigo Gessi, falei.
0: Gessi já falou.
1: Giovanni do Bar, Sebastião Roberto, Sebastião de Lima, para o André e Domingo Berrante.
0: Certo.
1: Joaquim Barulho e Olímpio do Crai. Mário Fofoque Solisiário.
0: Nosso abraço.
1: E meu genro lá no Araporã e minha filha.
0: Avenir Maristela.
1: Isso. E seus
0: eleitores. Leitores. E seus amigos.
1: Para meu primo Doro lá também.
0: Certo.
1: Um abraço. Baixa agulha com a música Bruno Fiuza.
0: Baixa agulha
1: com a música muito boa.
0: Sou Sebastião de Lima. Alô, sou Sebastião de Lima, Dona Aparecida aí no Beco. O senhor Milton, a Sueli do Bairro da Saúde. A Gerza da Rua São Paulo também, né, Gerza? A Jona de Araporã também, que adora o seu carreiro pardinho, né? 16:20.

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3: Olha, chegando o lançamento aqui na Paranaíba, 16h25. Pra você, Israel e Rodolfo, é lançamento, hein? Boa tarde.
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Hoje não é o sucesso. Ô, vereador Reginaldo Max, ligadinho comigo, né? Ô, Reginaldo Max, um abraço a você, o vereador. E o Ailton da Vila Beatriz, daqui a pouquinho o Lanzudo fala em seu rádio, viu? Já, já. Reginaldo Max, nosso vereador. E o Ailton da Vila Beatriz, boa tarde.

Aê, o nosso amigo Ailton lá de Furna, de Vila de Beatriz, né? O Ailton dedicou essa música para o vereador de Itumbiara, o nosso amigo Reginaldo Máximo, nosso vereador Reginaldo Máximo, e o Ailton da Vila de Beatriz pediram e curtiram comigo, Pardinho e Pardal, o menino da tábua. 33 minutos, primeiro tempo, Copa do Mundo, Portugal 0, Espanha 0. Nosso amigo Lanzuto aqui no estúdio, né? Vou passar para lá também já me fazer o sorteio aqui dos pessoal que participou comigo, mas ninguém ganhou. Já vou antecipar que ninguém ganhou, viu? Ninguém jogava vitória do Noruega, não. Né? Ninguém jogava, infelizmente. Tivemos aqui 75 participações e ninguém jogou. Engraçado que no programa de manhã, no sábado de manhã, um sortudo lá do Bairro da Saúde jogou 2-1 Noruega. Ele levou a premiação sozinho, né? Torá de premiação aqui no show da manhã. Então a camisa do Lanzudo vai ficar para outro sorteio, porque infelizmente, Lanzudo, ninguém imaginava que o Brasil perdia

0: para a Noruega, infelizmente perdeu. E nós demos adeus à Copa do Mundo. Só daqui 4 anos, Lazuto. Boa tarde, amigo.
1: É, esperar, né, Pedro? Não tem outra solução. Boa tarde. Daqui a 4 anos. Porque essa seleçãozinha sem vergonha que nós arrumamos, né? Ficou pelo caminho. Uma seleção sem alma, sem vontade, sem garra, sem determinação, sem conjunto. Que não toca a bola, que ele vinha junto, tinha que jogar com a bola. Anos eu venho falando isso. Desde o ano passado, desde quando nós estávamos preparando, que nós tínhamos que soltar a bola, que nós não tínhamos conjunto, né? O Vini Júnior vai na linha de fundo, ele quer chutar, não tem jeito. O companheiro está entrando livre para ele tocar a bola, ele não toca. Então, desse jeito, não vai. E você numa semifinal, numa oitava de final de uma Copa do Mundo, você vai bater pênalti, entorta o corpo e fala onde você vai chutar a bola, ainda chuta ela a meia altura, do jeitinho que o goleiro precisa, tá de brincadeira. Um cara que ganha aí 20 milhões, igual aquele caboclo ganha, né? Chutar uma bola, aquilo não é chutar a bola, é chutar cu de periquito, né? O outro menino lá, que eu acho que foi um erro, levar o tal de Endrick e largar um cara experiente, igual o Pedro, apesar que eu sou vascaíno, sou anti-Flamengo, mas eu não imaginava nunca que eu ia falar um negócio desse. Senti saudade do Pedro. O Pedro, numa bola daquela, não errava. Se ele entrou com a bola dominada de cara pro goleiro, ele larga o goleiro sentado e faz o gol. O menino ficou nervoso. Ele não é um Pelé. Ele não era um Ronaldinho Gaúcho. Ele não era um Ronaldinho Fenômeno. Ele não era um Romário. É o Endrick, né? A bolinha dele, em vista desses caras que eu acabei de falar, é quadrada. Se apavorou todo, trupicou na bola, jogou na mão do gol, jogou pra fora. E aí no Brasil ficou pelo caminho. Se nós faz aquele pênalti, mas eu falo o seguinte, se meu pai fosse homem, né? Se meu pai fosse mulher, eu tinha duas mães. Mas não era, era homem. Então, o pênalti, se ele entra, nós goleava os caras, que eles iam abrir. Aquela zaga deles é muito ruim. Eles não iam segurar o Vini Júnior. Não iam segurar o me chama o menino lá, o Rayan. Nós ia enfiar um saco nesse, mas não entrou. Bola você tem que jogar muita bola, dá uma pitadinha de sorte. Agora o Brasil deu, não jogou nada e deu azar pra acabar de gramar o resto. Errou pênalti, saiu na cara do gol, errou, né? Perdeu os gols feitos. E aí, meu parceiro, é fazer as malas e vir embora. Esperar daqui a 4 anos pra ver que bicho vai dar. E outra coisa, o técnico, na minha opinião, tchau, neném. Tchau. É o maior campeão lá na Europa. Vai lá na Europa. É 5 times só que ele disputava a competição e ele tinha os melhores jogadores do mundo na mão dele. Aí até eu, parceiro. Até eu. Agora eu quero ver você até fazer igual ele fez lá, aquela cagada que ele fez. Demorou pra colocar o tal de Neymar, que querendo ou não, é o melhorzinho que nós tem. Apesar que entrou e não fez nada, né? A não ser o pênalti, bateu muito bem batido. Mas a nossa seleção é uma vergonha. A falta de competitividade. A falta de lutar. Igual você viu os caras do Cabo Verde. Brigando, mordendo. Empeitando a Argentina de cara a cara a cara. De frente a frente. Né? Quase tirando a Argentina. Sendo que eles lá eles jogam a bola. Porque a mãe deles é toda fazedeira de sabão. Por isso que eles sabem o que é bola. Que a mãe faz sabão de bola. Né? Lá no Cabo Verde, mas peitou a Argentina. Agora o nosso time, seleção 5 vezes campeão do mundo, pega a Noruega e fica tocando para trás, tocando de lado, querendo resolver sozinho. Ah, meu parceiro, faz isso comigo não. Não mata o Lanzudo do coração, não. Você tá doido. É muito sofrimento. A sorte que eu dei, que eu tinha pedido, Pedrada, 200 camisas da seleção brasileira na segunda-feira pro cara me entregar a quinta. Ele não entregou. Fez o maior favor do mundo ter entregado. Não tinha me lascado com mais 200, né? Porque umas 150 sobrou lá na loja para mim pro ano, pra daqui a 4 anos. É brincadeira aquela seleção brasileira, uma vergonha. Eu não imaginava que eu ia falar, que eu ia sentir saudade, falta do Paquetá. O Paquetá fez falta naquela partida. É. Parece brincadeira, mas fez. Outro que não deu, não dava há anos. O tal de, como é que chama aquele? Casimiro. Gente, pelo amor de Deus, era um a menos. Saca aquele treinador não viu, não? Um a menos, tá jogando com um a menos. Que o tal de Casimiro, ó. O segundo gol da Noruega, outra vergonha. O cara dominou.

0: Terminou, ajeitou e o nosso time botou a mãozinha pra trás e virou a bundinha, né? Que se dane, tô nem aí. Chega e janta o caboclo, dá no meio dele. Pelo amor de Deus, eles não têm batedor de falta não, dá no meio dele. Mas não deixou ajeitar, rolar pra frente, pensar, ligar pra noiva, ligar pra esposa. E depois que ele foi chutar a bola e fez o gol. Hã? Ah, vai ser besta pra lá, que seleção mais frouxa. Mas também não tinha lateral, eu falei desde o início, lateral não presta. Nós não tinha lateral, nós não tinha um camisa 10, nós não tinha um cabeça de área, nós não tinha goleiro que presta. Aqui é goleiro, um mentiroso. Eu não vou dizer que ele não pegou umas duas ou três bolas, até boa lá, bola que até eu pegava. Porque foi em cima dele. As que foi mais difícil entrou. Um goleiro bom, naquela bola de cabeça, fazia leitura do que poderia acontecer. Já antecipava o pulo. Ou adiantar, ou sair do gol. Ou poderia ter saído, que dava tempo para sair. Mas não, ficou lá plantado igual a bananeira debaixo do gol. O cara é um cabeceador bom, o cara é grande. Tem um tempo de bola espetacular, pronto, guardou. E eu tô aqui lamentando que minhas camisas da seleção brasileira eu empacotei tudo de novo. Fazer o quê, né, Pedro?
1: Tá certo. O que me admira muito e me deixa revoltado, eu tava assistindo um programa de TV agora, 3 horas, segundo os repórteres lá, que os jogadores, agora à noite, vão fazer uma festa de despedida. Isso se chama falta de respeito com a pátria amada, concorda?
0: Exatamente, plenamente. Aqueles caboclos não tá nem aí com nós, não. A grande maioria deles não joga aqui, não vive aqui, ganha uma fortuna incalculável. Você acha que ele tá preocupado? Esse quer saber se as redes sociais dele tá bombando. Isso é que ele quer saber. Que se for do brasileiro, que fica aqui sofrendo, chutando cadeira igual eu chutei, correndo lágrima no oi, igual correu nos meus olhos, tá? Correndo lágrima no olho, ali naquela agonia. Até uma senhora que não entende muita de coisa de bola, que foi lá, assistiu o jogo lá no meu rancho. A mulher beba, 3 mulheres chegou lá, a vizinha lá, que os vizinhos não têm televisão, eu que tenho, eu adoro televisão, gosto mais de esporte, né? Eu tenho a Sky lá, então passo o jogo. A mulher, ela beba já com um pacová cheio de cachaça, foi falar o nome do Haller. Sabe o que ela falou, Pedro? Rola.
1: Ai, ai.
0: Aí o marido dela, Vanega, segura o rola. O rola deu 2 roladas e o Brasil dançou.
2: Ai, nossa senhora.
0: Ah, oh, meu Deus.
1: Ai, ai.
0: A véia beba, rapaz. Foi falar Harley. Falou rola. Eu falei, eu mereço. Ô, Pedro, é o seguinte. Vamos falar de coisa boa, gente. 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
1: É charadinha.
0: Só deixa eu fazer um jabazinho aqui, Pedra, da festa em louvor a Nossa Senhora das Graças e São Geraldo, no povoado de Campo Limpo, nos dias 31 do 7 a 1º do 8, depois de 7 do 8 a 8 do 8, todo final de semana, do 31 do 7 para frente, é nos finais de semana, mas no caso aqui deve ser sábado e domingo, as festas lá no povoado de Campo Limpo, tá bom, turma? O leiloeiro lá vai ser o Teca é o leiloeiro. Eu não tenho piadinha. Eu vou deixar dois pensamentos para você. Um é um teste. Quem é esperto aí vai responder facinho. Eu já fiz essa pergunta aqui. Ninguém deu conta de responder, não. Mas é o outro, é um pensamento. Uma formiga dorme em cima dos braços. No outro dia ela amanhece com os braços formigando? Responde essa que eu quero saber. Formiga dorme em cima dos braços. No dia ela amanhece com os braços formigando ou não? É um pensamento, né? E o outro pensamento é o seguinte: eu vou falar uma frase, você responde, hein? Escreva isto no Cucobonossor. Escreva isto com 4 letras. Tá bom? Aí um pensamento. Quem souber responder, responde aqui pro Pedrada depois, isso, viu? Valendo um choque. Quem ganhar vai pegar um fio descascado e tomar um choque.
2: Ai, minha Nossa Senhora!
0: Fui!
1: Ai, ai. 16h47 na Paranaíba. Então, gente, nossa enquete aí do acertar o placar do jogo do Brasil e Noruega, ninguém acertou, né? Ninguém imaginava que o Noruega ganhava do Brasil, né? Teve o que jogou 6x1. 6x1 pro Brasil, no França. O França lá do bar da diretoria. Ele tava acreditando no Brasil mesmo, hein, França? 6x1 pro Brasil. Então ninguém ganhou. A camisa do Brasil fica lá, né? Nosso amigo lançou passar pra frente. Se é que alguém quer comprar a camisa do Brasil neste momento, né? Acho que agora o Lanzu pode sacar tudo e devolver lá pro vendedor lá, porque acho que ninguém vai comprar a camisa da seleção brasileira, né? 16h48, a gente vai atender a minha amiga Nilda Abreu, lá do Granville. Eu quero agradecer a minha amiga Carmosina, a Carmosina e a Guimar. Eles passaram aqui de manhã hoje, deixaram limão China pra nós. Muito obrigado, Carmosina. Muito obrigado, Guimar, pelos irmãos China, viu? Muito obrigado. Nilda Abreu, do Granville, e o Elson, tá lá curtindo a gente do Granville.
3: Tarde, Lindomar.
1: Tarde.
3: Tudo bem, Lindomar? Tudo. Hoje a Maria Aparecida está fazendo aniversário. Lá da Nova Veneza. lá da esposa do José.

0: É, enfermeiro,
1: Sua
0: está
1: irmã,
0: completando mais
1: isso.
0: um ano de experiência.
1: Existência.
0: Que Deus abençoe e continue
1: Isto.
0: abençoando, né? Com muita
1: Amém.
0: saúde, muitos
1: Muita
0: anos de vida,
1: saúde.
0: muita paz, muitas realizações
1: Glória a Deus.
0: e muitas felicidades.
1: Amém.
0: Que Deus abençoe a vida deles.
1: Isto.
0: E recebo meu abraço do Elcio. Manda aí a música aí com Tunique Tinoco. Parabéns, parabéns. Grande
1: Certo.
0: abraço, tudo de bom.
1: Maria Aparecida, do bairro Nova Veneza.

0: Maria Aparecida, do bairro Nova Veneza, recebemos os parabéns do seu esposo José Enfermeiro, dos seus irmãos Nilda Abreu, do seu cunhado Elcio, também do Sebastião de Freitas e a família, do João, do Aguimar, da Eurides, da Euripe, da Yasmin, toda a família abraçando você, viu, Maria? Maria Aparecida, do bairro Nova Veneza. Que Deus te abençoe e te dê muita vida e saúde, minha amiga.
1: Viva aniversariante!
0: Viva! Viva!

0: 16h52 na Paranaíba, tá aí pra Maria, a Maria Aparecida do bairro Nova Veneza. Parabéns a você, minha amiga, que Deus te abençoe e te dê muita vida e saúde, tá bom? Parabéns de todos os seus familiares que te amam muito. 16h52.
1: 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E a hora certa.
2: 16h52.
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3: Atenção, atenção. Irá acontecer nos dias 10, 11 e 12 de julho, das 8 às 17 horas, o dia todo. O Bazar Beneficente Solar Idosos Maria de Lourdes. Roupas a partir de uma peça, calçado, bijuterias. Não passamos cartão e nem Pix. É na rua Fortaleza, esquina com a rua Aurélio Alves. Ali em frente, o campo do Goiazinho, né? Boa tarde lá pra Zilda, pra Beth, a Elza, toda a equipe aí do Solar de Idosos Maria de Lourdes. Olha, desapareceu um cachorro Shih Tzu preto, dentinho pra fora, pelo baixo. Desapareceu das mediações do bairro Carfã 1, próximo ao viaduto. Pede quem encontrou esse cachorro, ligar 99257-3707, que será gratificado. Um abraço lá pro Everton, a Emanuele, o Paulo e o nosso amigo Eric, da NC Produtos Agropecuários, que está com grandes ofertas. 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É com profundo pesar que comunicamos o falecimento de Walter Custódio Campos, família Sapeca da Boa Vereda. Ele faleceu, né? Está sendo velado ali na Fênix,

Acabamos de comunicar o falecimento de Walter Custódio Campos, família Sapeca da Boa Vereda. Sentimentos a todos, família Sapeca. 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Desapareceu uma cadela de raça indefinida, preta, gordinha, cadelinha deficiente, que necessite cuidados médicos, né? Atende pelo nome.

0: Tinha. Desapareceu das mediações do bairro Morada dos Sonhos. Pede quem encontrou, quem encontrar a Pretinha, essa cadelinha, está em tratamento médico, entre em contato 99285-0927, que será gratificado. 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
0: Lançamento.

0: Fofoca do ano, é o nome do lançamento aqui na Paranaíba. 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
1: 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E a hora certa?
2: 17 horas e

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0: Sou eu, Lindomar Pedrada, sou eu, o único verdadeiro, tô aqui da Paranaíba, apresentando o nosso Entardecer o Sertão, né? Abraçando você de rádio ligado. Alô, meu amigo Jaime, da Sapataria Central. Jaime tá ligadinho comigo lá na Sapataria Central, né, Jaime? Ali na Rua Rui de Almeida. Um abraço, Jaime. Muito obrigado pelo carinho, amigo. Deixa eu ver quem vai falar comigo. Meu amigo Zé Eurípides, né? Como conserta geladeira. É, morador da antiga Rua 6, pertinho do Hospital São Marcos, né? Tá lá meu grande amigo Zé Eurípides. Ele vai pedir um modão aqui, eu vou atender ele. Depois eu vou atender o WhatsApp da rádio, gente. Por enquanto, a última participação aqui no meu WhatsApp, eu vou atender o Zé Eurípides. Mas daqui a pouquinho eu vou atender aí o pessoal que tá participando do WhatsApp da rádio, tá bom? Alô, Zé Eurípides, fala comigo, Zé Eurípides.
1: Boa tarde, meu grande amigo Pedrada, tudo bem?
0: Tudo bem.
1: É, roda para nós com Racine, Rafael, Trevis, Tumbiara. Ofereço todos os seus ouvintes. O Tony do rádio, agora é mestre de geladeira.
0: Também?
1: Aqui na Avenida Tranquilo Neves, em frente ao estacionamento da rodoviária.
0: Ah, sim, o Tony do rádio. Isso. E vai pro Jame também, da Sapataria Central, tá bom? Racine e Rafael, canta no programa.
2: Rio Preto, 310 quilômetros. Uberlândia, 126 quilômetros. Belo Horizonte, 713 quilômetros. São Paulo, 723 quilômetros. Goiânia, 210 quilômetros. Mas para lá

nome do lançamento é Novo Sozinho, Gustavo Mioto e Murilo Rufi. 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E também em nome, deixa eu ver aqui, são esses aí mesmo, né? 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São 17h03, hora de Brasília, 17h03, a minha amiga Dorinha, tá ligadinha comigo, a Dorinha Cidade Jardim, Dorinho, Neném, a Lena, e a Dorinha dedicando o programa de hoje, todas as músicas para as amigas, a Eni, lá na Vila de Furnas, né, Eni? A Eni que é grande amiga minha também, então a Dorinha mandamos para você, viu, Eni? Aí em Furnas, e para a amiga Rosana, ontem eu estive com a Rosana ontem, né? Lá do Bar do Prefeito, alô Rosana, o pessoal do Bar do Prefeito aí, ó.

0: Um abraço a todos, obrigado pelo carinho, tá bom, turma?
1: E a hora certa.
2: 17 horas e 14 minutos.

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4: Boa tarde, minha amiga Iraides. A Iraides ouvindo a gente. Alô, Iraides, da Rua Irapuru. A Iraís Costureira, a Mariana e a Meire, né? Da Rua Irapuru. Um abraço a vocês. A professora Lindamar, a Lindamar e o nosso amigo Luiz da Mobiciclo, né? Alô, professor Lindamar, Luiz da Mobiciclo. Boa tarde a vocês, obrigado pela companhia. O nosso amigo Pernambuco, lá pertinho do bar do prefeito, né, Pernambuco? Um abraço a vocês e sua família. Meu amigo, o senhor Zé Luiz do Peixe, ontem ele me deu peixe, né? Me comi fritinho na hora do Jogo do Brasil, né? Ô, sou Zé Luiz do Peixe, a dona Maria Cândida, aí na Rua do Brás. Um abraço a vocês, obrigado pelo carinho, tá bom? Senhor Zé Luiz do Peixe e dona Maria Cândida. O Aguinaldo da Gueroba, alô, Aguinaldo da Gueroba. Um abração pra você, Aguinaldo da Gueroba. A Cleudes, né? A Cleudes e o Maurício, da Chácara Santa Clara. Alô, Cleudes e o Maurício, da Chácara Santa Clara. A Joyce, da Fazenda Águas da Prata. A Joyce, o esposo Denilson. E a Maria Eduarda, lá da Fazenda Água da Prata, né? Nosso abraço. Marlene do Bairro Planalto. Alô, Marlene do Bairro Planalto.
5: Boa tarde, Lindamar Pedrada.
4: Tudo bem, Marlene?
5: Boa tarde para você e
4: Amém.
5: Todos os ouvintes da Paranaíba.
4: Para nós todos, né?
5: Eu peço que você passe a música com Tropeiro Velho, tá? E ofereça a todos que estiverem ouvindo nas fazendas, na chácara, no sítio. E meus conhecidos aqui também da cidade, tá bom?
4: Tudo bem.
5: Fica com Deus, Deus proteja você e toda a sua família, e proteja a minha família também. E ofereça bem o meu irmão Maurício lá no Banos Bar, tá?
4: Tudo bem, minha amiga Marlene. Um abraço a você, toda a família ouvindo a gente, pessoal lá do Bar do Prefeito, né? Mais uma vez, no Manos Bar, nosso amigo Maurício do Manos Bar. Para todos curtindo o programa, aquele abraço. A Herta da Rua Caixa Dourada, boa tarde, Herta. E o Joaquim na Fazenda também, né, Joaquim na Fazenda. O Alan Rei do Queijo, grande Alan Rei do Queijo, aí na chácara. Boa tarde. É o nosso Entardecer do Sertão, trazer para você aqui a bonita melodia, né? Na voz do cantor Teixeirinha.
6: É, baixinho.
4: É, tá aí, ó. Para você, Marlene do Bairro Planalto.
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4: 17 e 18, Teixeirinha.

0: o saudoso Teixeirinha, Tropeiro Velho, para Marlene do Bairro Planalto, nosso abraço, pessoal do Bar do Prefeito, nosso amigo Pernambuco e a família também do Bairro Planalto, né? A tia Madá do Bairro Planalto, amigos do Manos Bar, o Maurício, toda a turma do Manos Bar também. Muito obrigado pelo carinho, nosso amigo Alan Rei do Queijo, o Edir lá do Quilombo. Alô, Edir no Quilombo. Também ligadinho comigo, né, Edir? 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
1: Elis Just, na sua versão Cowgirl.

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1: Lançamento na Paranaíba. Alô, Paulo Pintor. Paulo Pintor ligadinho comigo. Vanilson Pintor também, né? Nosso abraço a todos. O Zé Rosa do bairro Afonso Pena. Alô, Zé Rosa do bairro Afonso Pena. O Barbosinha também, né, Barbosinha? Aquele abraço a você, minha amiga Célia. A Célia é irmã do Alan, né? A Célia também tá ligadinha. A Cileusa da rua Pitangui. A Solange da rua Panamá. A cidade toda, né? Participando com a gente. Aquele abraço.
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1: Vou lá pro bairro Marolina, no bairro Marolina, ouvindo a gente, a Maria de Fátima, o Arlindo, aí no Marolina. No Remy Martins, a Sueli, o Genivaldo Remy Martins. Também no Marolina, minha amiga Gorete, né, Gorete? A Gorete também. A Eliane do Cartório, tá aposentada, né? A Eliane do Cartório, o Zequinha. Também do Marolina. Na rua 13, o Orlando e a Simone. Rua Serra Dourado, seu Sebastião Pipoqueiro, né? Também ouvindo o programa, aquele abraço, né? Muito obrigado. A minha amiga Kenny Andrade, a Ângela, a Solange, né? A Dirce, o João Ismael, o Brechó, a Luzia, na cidade de Jardim. Um abraço a todos. Bairro Novo Horizonte, a minha amiga Elza. A Elza é moradora da rua Miguel Couto, lá no bairro Novo Horizonte. Alô, Elza. Boa tarde, amiga.
9: Meu amigo, boa tarde.
1: Tudo bem?
9: Abençoada tarde para você, né?
1: Amém.
9: Estou aqui ouvindo o seu programa.
1: Obrigado.
9: Se você passa para mim o chapeludo. Ofereço meu filho e minha nora lá na Marolina. Minhas irmãs, minha mãezinha, tudo da Marolina. Minha outra irmã do bairro Planalto, meu cunhado e meu sobrinho. Ofereço para todos que gostarem da música, tá bom? Para vocês aí. E também para minha apreciação, tá? Obrigada, beijo no coração de vocês. Que Deus derrama bênçãos e bênçãos sobre vocês, tá bom? Fica com Deus.
1: É, fica com Deus também, Elza, do bairro Novo Horizonte, o Miguel Couto, né, Elza? A Dorinha da cidade de Jardim, a Dorinha dedicando a música para a filha dela, a Helene Machado, que é minha amiga, né, Helene Machado? Para você também, e a Dorinha dedicando para as amigas, a Eni, lá em Furnas, e a Rosana, lá no bar do prefeito.

0: Chapeludo.
1: Aí o Chapeludo, minha amiga Elza do bairro Novo Horizonte.
2: Quem diria?
1: 17h32.
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1: Mais um lançamento na Paranaíba. Betinho do Sossó. Alô, Betinho do Sossó, Lucimar. Luiz Felipe, nosso abraço, toda a família. Luiz Miguel, né? Luiz Miguel. Luiz Miguel, o Betinho do Sossó e a Lucimar.

0: Lançamento do Entardecer no Sertão, Estrada da Vida. É, Estrada da Vida aqui na Paranaíba, né? 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
0: De volta com muita alegria nessa segunda-feira, comecinho de semana, né? É, dia 6 de julho de 2026. Eu sou Lindomar Pedrada e vamos juntos até às 7 horas. Minha amiga Domingas, a Domingas da Vila Beatriz. Alô, Domingas da Vila Beatriz. Boa tarde, amiga. Zé de Brito, da Rua 36, do bairro Santo Inês.
4: Boa tarde, Pedrada.
0: Tarde.
4: Meu irmão passa sonho de caminhoneiro, vai pra Dei de Costureiro, França da GM, Cecília, Luciano do Fragaçado, Oripão, Tubulação, Júnior Fioso, Zé Boludo, Juquinha da Saúde, Burro da Marulina, Dona Negra, Alessa, Lucinda, Socorro, Feira da Costa, Jair, Flamenguista.
0: Tá certo, Zé de Brito. Um abraço a você, todos os caminhoneiros, né? O João Toledo, lá no bairro Morumbi. Alô, João Toledo, caminhoneiro. Meu amigo Paulão, na boleia do seu caminhão também, né, Paulão? Viajando aí pelo Brasil e me dando a carona. Alô, Paulão, na boleia do seu caminhão. Boa noite, amigo. Obrigado pela amizade.

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0: Entra, meu amigo Jaime, da Sapataria Central, apareceu por aqui hoje, pegou lima de bico, né? Um abração pra você, Jaime, da Sapataria Central, ouvindo a gente na Rua Rui de Almeida, ali pertinho do Correio, né? São 17h45, a gente volta depois dos nossos comerciais.
1: 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E a hora certa.
2: 17 horas e 45 minutos.

0: 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Diego de Toru, que pena.
1: Que pena!
0: Que pena.
2: Que pena é o nome do lançamento.

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4: Na Rua da Máquina, o Manezão do Açougue, a Zélia, na Rua 10. No açougue do Manezão, tá ligadinho comigo? Manezão e Zélia, boa noite. O Edmilson Açougueiro, supermercado Henrique. Alô, Edmilson Açougueiro, boa noite a você. Mozair Damasceno, Mozair Avera, na Rua da Máquina. O Nilson da Farinha Caçula. A Yolanda e o Chiquinho, da Rua 16 também, né? A Rita Peixoto e o Chico, da Rua 17. Todo mundo curtindo o programa. São Paulo, Piracinunga, onde fala minha amiga Patrícia.
5: Oi, Pedrada, boa tarde, tudo bem com você?
4: Quase boa noite,
5: Patrícia de Pirassununga. É, Pedrada, eu queria hoje que você passasse uma música aí, ela chama Romaria, e eu queria oferecer pro meu filho Lucas, que ele tá fazendo aniversário hoje, 22 anos, mas pra gente é 22 dias, né, que pra gente sempre vai ser uma eterna criança. Então, que você deseja aí um feliz aniversário pro Lucas, tá bom? Hoje vai especial pra ele. Um beijo aí pra vocês em Tumbiara e muita saudade.
4: Alô, Lucas! Lucas em Pirassununga, o filho da Patrícia. Lucas, parabéns a você, garoto.

0: É, lançamento aqui no nosso programa, Entardecer o Sertão, né? Deixa eu trazer uns classificados aqui, né? Tem classificado agora, né? Vamos lá.
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0: Só lembrando que a Espanha abre o placar, hein? Copa do Mundo, Portugal e Espanha. 2 minutos da prorrogação do primeiro tempo. Espanha 1, Portugal 0. Desapareceu um cachorro, Shih Tzu preto, dentinho para fora, pelo baixo. Desapareceu das mediações do bairro Carfão 1, próximo ao viaduto. Pede quem encontrou esse cachorro, ligar 99257-3707, que será gratificado. Olha, o nosso amigo Diego também, né? O cachorro Diego está desaparecido, é Diego. É o cachorro branco com caramelo. Ele até pelo nome de Jake. Jake desapareceu da Rua dos Felipe, no bairro Paranaíba. Se você encontrou esse cachorro, encontrar. É um cachorro branco com caramelo. Ele atende pro Jake. Fale com o nosso amigo Diego. 99999-4218 ou 99999-6294 e fale com o Diego. O cachorro desapareceu hoje ali do bairro Paranaíba, da Rua dos Felipe. 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

0: 17:58.
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2: Daqui a pouquinho eu vou atender a Genise da Rua 14. Era que eu vi pagode de Brasília, Genise. Daqui a pouquinho, tá bom, amiga? Mas agora chegou o momento e a hora de nós ouvirmos aqui com a dona Ruth, né? O momento da Ave Maria, tá? Então daqui a pouquinho eu volto para dar sequência ao programa. Mas fica aqui ligadinho com a dona Ruth. Ela tá chegando aqui com a Ave Maria em seu rádio. 18 horas, 1 minuto. 18:01.
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queridos ouvintes da Rádio Paranaíba, o nosso boa noite. Nós estamos reunidos pelo toque da Ave Maria e louvamos e bendizemos a Deus porque Ele nos concede a graça de nos reunirmos em oração no colo da Virgem Maria. Irmãos, a palavra hoje nos diz que antes de Jesus Cristo, muitos profetas, muitos homens de Deus gostariam de ver e de ouvir o que nós podemos ver e ouvir nesses tempos da revelação do Senhor. Quando nós olhamos o livro do Apocalipse, nós vemos a presença viva de Jesus como o Senhor, o Salvador, como a revelação do Pai. Ele revelando toda a vontade de Deus, todos os desígnios de Deus. Irmãos, o principal dessa revelação é que Deus nos ama. E as pessoas que amam, elas gostam de estar umas com as outras. Quem ama quer estar junto do amado. Como o livro dos Cânticos diz, eu sou do meu amado e ele é meu. Quando nós amamos, nós temos necessidade daquele que amamos. Consagremos-nos, irmãos, para essa partilha, para esse momento de oração. Você é imensamente bem-vindo, porque você faz acontecer o momento da Ave Maria. É um momento de muita unção, de muita graça, porque Deus reserva, eu tenho dito isso todos os dias, Deus reserva uma chuva de bênçãos para nós que vem exatamente nessa hora, às 18 horas, quando o dia vai se despedindo e se inclina para que a noite chegue. E a noite vai caindo sobre nós. E nós precisamos de uma luz especial para ver todas as coisas. Quando o sol está conosco, não é preciso. Mas quando ele se vai, quando ele muda de lugar, nós já precisamos de uma outra luz. Aproveitemos, irmãos, esse instante.

Diante da graça do Senhor, pelo sinal da Santa Cruz, livrai-nos Deus nosso Senhor dos nossos inimigos, em nome do Pai, do Filho e do Espírito Santo. Amém. Vinde Espírito Santo, vinde por meio da poderosa intercessão do Imaculado Coração de Maria, vossa amadíssima esposa. Vinde Espírito Santo, vinde por meio da poderosa intercessão do Imaculado Coração de Maria, vossa amadíssima esposa. Vinde Espírito Santo, vinde por meio da poderosa intercessão do Imaculado Coração de Maria, vossa amadíssima esposa. Oremos, irmãos. Deus, que instruíste os corações dos vossos fiéis com a luz do Espírito Santo, fazei que apreciemos retamente todas as coisas segundo o mesmo Espírito e gozemos sempre da sua consolação. Por Cristo, Senhor nosso. Amém. Nós estamos nos abrindo nesse momento de oração. Nós precisamos, irmãos, de uma vida em constante oração. O mundo precisa de oração. O mundo se desligou de Deus. As pessoas que estão no mundo, elas acham que elas não precisam mais de Deus. Elas são autossuficientes. Elas sabem fazer num computador tudo o que elas sonharam e precisam. E eles acham que a vida vai se resumir unicamente nesse momento, enquanto eles podem respirar, enquanto eles podem fazer a própria vontade. A palavra de Deus diz, através do Evangelho de São João, que o próprio Jesus disse a Pedro, quando eras jovem, tu cingias a cintura e ia aonde tu querias, falando para Pedro, né? Mas quando tu fores velho, outros te cingirão e te levarão aonde não queres ir. Jesus já estava profetizando sobre Pedro a morte que ele teria. Porque Pedro amou tanto o Senhor que ele não se sentiu digno de passar por uma morte, de morrer só na cruz como Jesus morreu. Ele pediu que eles o fizessem colocando-o de cabeça para baixo, uma das piores mortes, porque a pessoa se asfixia com o próprio sangue que vem para a cabeça. Irmãos, nós também, quando temos muita vida, nós achamos que nós fazemos o que nós queremos. Quando um esposo ou uma esposa tem que ceder alguma coisa para o outro, eles acham que já é sacrifício demais. Mas quando eles perdem aquela companhia de um ou de outro, a vida, se a pessoa não tiver Deus, a vida começa a ficar completamente sem sentido. E a pessoa, ela troca todos os valores. Ela começa a achar que ela não aproveitou a vida, que ela não viveu bem,
que o outro não deu valor nela,

0: Mas, irmãos, o valor da nossa vida está no quanto nós somos capazes de amar, porque nós temos Deus em nós. O valor da nossa vida está enquanto nós entendemos que nós somos preciosos aos olhos daquele que nos criou, aos olhos daquele que nos chamou à vida. Nossa vida, ela é preciosa aos olhos de Deus. E nós pedimos que nesse momento de oração, o Senhor possa curar o nosso coração ferido, as nossas lembranças dolorosas, as nossas frustrações. Que o Senhor se incline sobre nós nessa tarde. Que o nosso anjo da guarda também trabalhe em nosso favor, para que nós não tenhamos medo de acolher a graça de Deus que passa. E se nós não nos abrimos a ela, ela passa, ela vai embora, ela vai para outros. É preciso, irmãos, abrir o coração. É preciso acolher o amor de Deus, que é infinito por nós. E é preciso entender que nós só conseguiremos amar se nós primeiro nos deixarmos amar pelo Senhor. Também no Evangelho de São João, o Senhor nos diz: não fostes vós que me escolhestes, fui eu quem vos escolhi primeiro e vos designei para que vades e produzais frutos. O fruto que o Senhor quer que nós produzamos é o amor. Nós vamos orar agora no coração da Virgem Maria, pedindo que ela nos alcance essa graça, essa misericórdia. Oremos, irmãos. O anjo do Senhor anunciou a Maria e ela concebeu do Espírito Santo. Ave Maria, cheia de graça, o Senhor é convosco. Bendita sois vós entre as mulheres e bendito é o fruto do vosso ventre, Jesus. Santa Maria, Mãe de Deus, rogai por nós, pecadores, agora e na hora de nossa morte. Amém. Eis aqui os servos do Senhor, faça-se em nós segundo a vossa palavra. Ave Maria, cheia de graça, o Senhor é convosco. Bendita sois vós entre as mulheres, bendito é o fruto do vosso ventre, Jesus. Santa Maria, Mãe de Deus, rogai por nós, pecadores, agora e na hora de nossa morte. Amém. E o Verbo de Deus, que é Jesus, se fez carne e habitou entre nós. Ave Maria, cheia de graça, o Senhor é convosco. Bendita sois vós entre as mulheres e bendito é o fruto do vosso ventre, Jesus. Santa Maria, Mãe de Deus, rogai por nós, pecadores, agora e na hora de nossa morte. Amém. Rogai por nós, Santa Mãe de Deus, para que sejamos dignos das promessas de Cristo. Amém. Irmãos, nós desejamos a todos uma boa noite. Fiquemos sob a proteção e a bênção do nosso Deus, que é Pai, Filho e Espírito Santo. Amém.
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0: Nesta segunda-feira, comecinho de semana, dia 6 de julho de 2026, né? Mais uma seleção deu adeus à Copa do Mundo, agora é a seleção de Portugal. Cristiano Ronaldo e companhia vai arrumar as malas e ir embora para Portugal, né? Espanha 1, Portugal 0. É, Portugal também é uma seleção de espécie da Copa do Mundo. Cristiano Ronaldo e companhia, né? A Espanha jogou um belo futebol, hein? É, Espanha 1, Portugal 0. Alô, Cleverton da Casa do Sítio, passou por aqui, né? O rádio do carro ligadinho aqui do programa. Alô, Cleverton da Casa do Sítio. Boa noite a você, amigo. É, essa moda vai lá pro Hélio da Rua Leopoldo de Bulhões. O Hélio e a Cleide da Leopoldo de Bulhões, né, Hélio? Pra você e pra Cleide. E quem pede é a Genise, moradora da Rua 14, no bairro Santos Dumont. Alô, Genise, da Rua 14.
1: Boa tarde, meu amigo.
0: Boa noite. Tudo bem, Genise?
1: Faço uma música em... pode ser pagode em Brasília. Meu filho Igor, lá na Fazenda Surandi. Para todos que gostarem da música, tá bom?
0: Certo.
1: Obrigadão, meu amigo. Um abraço.
0: Boa noite, Genise. Alô, Igor, aí na Fazenda, pertinho do Surandi. Um abração, Igor. O Igor, né? Igor. 18 e 16.

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1: BG A Cura é o nome do lançamento aqui na Paranaíba, no entardecer no sertão, nessa segunda-feira, comecinho de semana. Olha a hora que você não perde a hora.
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3: 18 horas e 22 minutos.
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1: 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Trazendo para você em seu rádio a participação do meu amigo Thiago, né? 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Grande amigo Thiago, boa noite, amigo. Fica à vontade aí.

Alô, alô, meu parceiro Lindomar Pedrada, boa noite. Boa noite, Tumbiara. 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
1: Amanhã você volta, viu, Thiago? Encontro marcado amanhã aqui no nosso programa, tá bom, amigo? Um abraço a você, para sua família. Uma ótima noite. O Edésio está em Araporã também curtindo a gente. O Edésio e a Rosa, lá da Ótica Araporã. Alô, Edésio. Alô, Rosa. Boa noite a vocês. O Zé Vilela e a Graça, Recanto do Paranaíba. A Esta Vilela, lá no Recanto. A Esta Vilela, Cá do Espírito, né? Esta Vilela, Cá do Espírito, Rua São Januário, né? O Edmilson Açougueiro. E agora eu vou lá para as fazendas, né? Nas fazendas. Abraçar o Denerval, a Vanildo, o Tinego, a Patrício, o Donizete, o Edson, a Donizete na fazenda, o Edino Quilombo, a Vanildo, o Nilo Machado na Salina, o Alan Rei do Queijo, o Oripim, a Dona Tina, a Raquel, o Renato, o João Oripim, todo o pessoal da fazenda aí, ouvindo a gente, aquele abraço. Quem fala comigo aí? O Reginaldo Christian? Fala comigo, Reginaldo.
2: Boa tarde, meu amigo Lindomar Pedrada. Pedrada, só uma pincelada aí no que diz respeito à seleção brasileira. Cara, eu penso o seguinte, é a seleção brasileira. O selecionado tem que ser feito aonde? No Brasil. Esses medalhões aí, esses mercenários que já jogaram no Brasil e hoje jogam no exterior, não dá valor à camisa, já tem uma vida financeiramente constituída. Eu acho assim, cara, se é uma seleção brasileira, eu tenho comigo, e você concorda, como um bom desportista, né, que comenta sobre futebol também e faz algumas transmissões aí como repórter de gramado, se eles pegassem qual o campeonato mais bem disputado do Brasil, não é o Campeonato Brasileiro Série A, é o B, onde só sobe dois times, você entendeu? Se ele fizesse um mesclado ali no A e B, pegasse do A o trio de ataque, vamos dizer assim, do meio de campo para frente do time do Campeonato Brasileiro que está na liderança. Exemplo, se tivesse colocado o Palmeiras ou o Flamengo ou qualquer outro que está lá disputando para ser campeão brasileiro, para disputar com a Noruega, eles tinham ganhado, cara. Então eu acho que eles têm que voltar a atenção mais pro Brasil, para os times brasileiros. Desculpa um comentário de 1:30 e um abraço no seu coração, meu querido.
1: Amém. Tem nada não, Reginaldo.
2: Ô, Pedrada, se for o áudio no ar aí, não, ficou muito grande. O pessoal comenta ele, beleza?
1: Já aí foi pro ar, já. Tá certo, amigo. Reginaldo Christian, você tá coberto de razão, amigo, viu? Tá coberto de razão. Você vê tanto que eles têm compromisso com o país, com a nação. Vou fazer uma festa hoje de despedida. Agora, festa pra quê? Tem clima pra fazer festa? Perdeu. Deu adeus à Copa fazer festa? Que clima tem? Aí você vê o comprometimento que eles têm com a nação brasileira. Aí você vê, né? O amor que sente pelo Brasil. Tá vendo? Como é que é as coisas? Perdeu, vai vir embora e vai fazer festa de despedida hoje ainda. Tá vendo? O William, mas vida que segue, né? Nosso amigo William, fala comigo, William.
3: Boa tarde, meu amigo Pedrada, como é que você tá? Tudo bom? Rapaz, meu jogo do Brasil lá com o bicho grandão lá desengonçado, quando seu jeito você falou, hein? Não podia a bola ir no pé dele, que ele foi no gol.
1: O tratorão.
3: Ele é o tratorão. Eu lembrei do seu ontem. Do jeitinho que você falou no rádio esse
1: foi,
3: dia,
1: aconteceu
3: ontem.
1: Foi.
3: Contra o Brasil. Você
1: é
3: tá
1: isso
3: doido.
1: Mesmo, hein?
3: Mas, Pedrada, vamos lá. Se tiver jeito aí, toca um Chris Rock pra nós aí. Pra você escolher uma moda bem bonita mesmo, falou? Manda pro Juliano, o Mundo Arado. Problemático. Alô, chegando do Biara aí.
1: Falou, grande amigo William.
3: Um abraço pra você e pra todo mundo aí, tudo de bom.
1: Pra você também. Ótima noite, William. Até amanhã, amigo. Fica com Deus. Bom descanso, William.

Meu amigo William, ligadinho comigo na Paranaíba, Christian Ralph Piscina. 18h34, informando Droga Rocha, Drogaria e Perfumaria, trazendo em seu rádio mais um sucesso lançamento.

0: Aê, deixa eu comunicar aqui meu amigo Diego, né? Meu amigo Diego tá com o cachorrinho desaparecido e tem um cachorrinho ali próximo ali à paróquia São Pedro, São Paulo. Tem um cachorrinho lá, deixa eu entrar em contato com o Diego aqui, né? Pra gente ver se esse cachorrinho é o dele, né? Porque aqui tem três cachorros desaparecidos, né? Aqui comigo aqui. Então eu vou ver se eu acho contado o Diego aqui, me falar com o Diego aí. Para a gente ver se é isso aí, né? De repente é o dele, né, Luzia? Deixa eu mandar uma boa noite para a Luzia, lá para o Rubens, Alana, Larice, o Thales, né? Ligadinhos comigo, aquele abraço e obrigado pelo carinho da companhia, tá bom? São 18h38, e deixa eu mandar uma boa noite também especial para o pessoal que tá ligadinho comigo, aí na Paranaíba, né? Meu amigo Diego.
1: Fala, pesada.
0: Ô, Diego, encontrou cachorro?
1: Ué, minha esposa postou a foto do cachorro aqui, que a mulher acha que é ele, aí nós não sabemos se é ele ainda, né?
0: Tá lá perto da igreja São Pedro, São Paulo.
1: Na casa de quem?
0: Não, tá na rua lá, vou mandar a foto aí pro seu zap, aí você vê se é ele.
1: Então tá, então.
0: Tá, a Luzia lá, a minha concunhada, ela... Ela, a Cristiane do Lander tirou o retrato desse cachorro e ele tá lá perto da igreja São Pedro, São Paulo. Aí vou mandar pra você ver se é, você vai lá, corre lá pra você procurar esse, é ele mesmo, tá bom?
1: Beleza, pesado. Manda aí que se for o meu, eu vou lá buscar agora.
0: Ele chama Jake, né?
1: É.
0: Jake, tá lá perto da igreja São Pedro, São Paulo, que é as mediações ali, viu?
1: Então tá.
0: Vou te mandar a foto agora.
1: Falou.
0: 18h40 na Paranaíba, 18h40, né? Quem sabe é o do Diego, né? Olha, gente, 18h40, tá desaparecido um cachorro Shih Tzu preto, dentinho pra fora, pelo baixo. Desapareceu das mediações do bairro Carfan 1, né? Próximo viaduto. Se você encontrou esse cachorro, entre em contato no 99257-3707, que será gratificado. Desapareceu uma cadela da raça indefinida, preta, gordinha, cadelinha deficiente, né? Necessita de cuidados médicos.

0: é, atende pelo nome de Pretinha, desapareceu lá do bairro Morado Sonhos. Pede quem encontrou, quem encontrar, ligar 99285-097, será gratificado. São 18h40, 18h40, voltamos depois dos nossos comerciais.
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2: 18h40.
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0: Você que ligou o rádio agora, Portugal também deu adeus, né? Exemplo do Brasil, Portugal também deu adeus à Copa do Mundo, viu? Espanha 1, Portugal 0. Então, Cristiano Ronaldo e Companhia Limitada de Portugal pode arrumar as malas e voltar para Portugal, né? Deu adeus aí à Copa do Mundo, à seleção de Portugal. 18h42, Paulo Pintor está ligadinho comigo, Paulo Pintor e a Marinês, nosso abraço. A família do Antônio Candinho, o saudoso Antônio Candinho, né? O Marcelo, a Rosa, Viviane, aí na fazenda Coque da Arara, são vizinhos do Rubens, né? É, a família Candinho tem uma fazenda lá, que faz de vez com a fazenda do Rubens, lá no Coque da Arara. Um abração, família Candinho. Minha amiga Marlene, alô Marlene.
6: Boa noite, camarada.
0: Boa noite.
6: Hoje eu vou te pedir uma música, dá pra passar pra mim, tudo bem. Se não der, deixa pra próxima. Oh, quero com meu nome, José Rico, o Jogo do Amor, pra mim, pra Rejane, pro Reginaldo, meu filho, e minha nora Ione, e pra Venina, da Rua 7. Se der, tá bom. Se
0: tudo
6: der,
0: bem.
6: Outra hora dá certo.
0: Tá certo.
6: Oh, fica com Deus.
0: Com Deus também.
6: Amém. E uma noite abençoada pra nós.
0: Pra todos nós.
6: Amém.
0: Que Deus proteja e abençoe todos os lares de Tumbiara, viu, minha amiga Marlene? Um abraço a você, a Benina, a turma toda da Rua 7, a Jane, né? A Neuzeli, o Lindomar, Geni Cortes. Um abraço a todos. E essa música vai também para Salma da Goiás. Alô, Salma da Goiás. Luciano Frangaçada, Marlene Aneide. O nosso boa noite.

0: 18:47.
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0: 18:47.
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5: Aê, moçada, são 18 horas 49 minutinhos, 18h49. É a Nova Paranaíba, o programa Entardecer no Sertão, né? Será que encontramos o cachorro do Diego, hein? Será que é o Jake? O Diego, é ele?
6: Ô, Pedrada.
5: Oi.
6: Nós tá aqui perto da São Pedro de São Paulo. Ele tá numa casa de alguém ou...
5: Tá na rua.
6: Alguém que te liga.
5: Alguém tirou a foto dele na rua, é. Ele tá por aí, nessas ruas perto aí da igreja São Pedro de São Paulo.
6: Ah, então tá, então. Vou ver se eu acho ele aqui.
5: Então falou, então. Falou. Falou, demais. Falou. Tá aí na rua, eles tiraram foto na rua. A Cristiane tirou foto dele na rua, né? O Jake. Deve ser ele, né? Tomara que seja. São 18h50, deixa eu ver quem vai falar comigo. O programa tá acabando e tem muita pedida ainda, hein? Luciano do Frango Assado, meu amigo, da Rua 27.
7: Pedrada, amigão, boa noite.
5: Boa noite.
7: Do Frango Assado, tô aqui te ouvindo, hein?
5: Tudo bem?
7: Toca aquela moda do Geraldo Viola e Dino Guedes pra nós aí.

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Segundou, bora descansar, bora agir.

0: Aspas e o Caixão.
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3: 18:54.
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2: Na Rua Divinópolis, a Maria Eleusa e o Eurípides, na Rua Divinópolis. Alô, Maria Eleusa e Eurípides, Rua Divinópolis, boa noite. A nossa amiga Carla, né? Amanhã é dia de requeijão fresquinho, viu? Feito no dia. E os queijos frescos e temperados também, somente encomenda pelo zap, viu? Falar com a Carla, 992-14-8457, né, Carla? Amanhã é dia de requeijão fresquinho, fresquinho, viu? E na quinta-feira, as pamonhas, né? É, terça-feira, requeijão fresquinho feito no dia. E as pamonhas na quinta-feira, tá bom? Um abraço aí pra minha amiga a Carla, ligadinha comigo, né, Carla? Boa noite a você, obrigado pelo carinho. A Rita Peixoto da Rua 17, né, Rita Peixoto e o Chico. A Neuza e o Osvaldo da Vila Vitória. Alô, Neuza e Osvaldo da Vila Vitória. A Marta Costureira da Rua V3, né? O João Batista do Bairro Santinês. E o meu amigo Nilvan. O Nilvan, lá da Vila Vitória, encerrando o programa com o Nilvan, o Chicão Garçom e a Silvana também, da Vila Vitória. Nosso boa noite.
5: Boa noite, Pedro.
2: Oi, Nilvan.
5: Ô, Pedro, passa a música, qualquer um passar pra nós aí, pra nossa família aqui, do, toda a minha família, todos meus amigos aqui da Vila Vitória 2.
2: Falou, Nilvan. Boa noite a você e toda a família da Vila Vitória 2, tá bom, Nilvan? Alô, Rubens, meu cunhado Rubens, a Luzia, a Lana, a Larissa e o Thales. Nosso boa noite a vocês, obrigado pelo carinho. E eu tô indo embora, gente, tô indo embora. Fiquem com Deus, uma ótima noite a todos e que Deus proteja e abençoe todos nós. Deus abençoe a sua noite, hein? Até amanhã, galera. Tchau, tchau.

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1: 19 horas e 2 minutos.
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3: Alô, Itumbiara, muito boa noite, sul de Goiás e Triângulo Mineiro. Estamos chegando nesta segunda-feira, dia 6 de julho, com o programa Paranaíba, a Dona da Noite. E vamos juntos até logo mais às 21 horas e abrindo o programa, João Bosco e Vinícius, 25 horas.
4: Fala comigo!

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1: 19 horas e 28 minutos.
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3: 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A Nova Paranaíba e o Dona da Noite com Icarijumar, cara de amor.

0: Chega pra cá, Hugo e Guilherme, teu segredo!
1: Ô, Fernando Sorocaba!
2: Fernando Sorocaba! Realização de mais um sonho pra nós.

0: pra o que vira a mim.
1: Fernando Sorocaba.
2: Que honra, cara.
0: Olha aí, as meninas.
2: Obrigado, maninho. Bom demais.
1: Que hora ruim, hein, Fred?
3: É, Fabrício, pra fazer essa proposta alcoolizada.

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1: 19 horas e 42 minutos.
2: É o nosso Dona da Noite na Nova Paranaíba. Os Barões da Pisadinha, ainda tem amor.

0: O Dona da Noite continua pela 94.7. Diego Arnaldo, Cadeira Amarela.
1: Vambora!

0: tá modão.
1: Às vezes é melhor terminar brigado do que terminar de boa. Sabe por quê?
2: Por quê?
1: Porque curativo, quando arranca de uma vez, dói menos.
2: Bem menos.
1: Bem menos. E essa música fala disso. Se liga aí, ó.

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1: 20 horas e 9 minutos.
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3: É o nosso Dona da Noite na 94.7, chegando Jorge Matheus, Só Se For Sozinho.

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1: 20 horas e 22 minutos.
2: O Dona da Noite desta segunda-feira entra na última hora e traz para você de rádio ligado Felipe Araújo, Estranho de

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1: 20 horas e 34 minutos.
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1: 20 horas e 34 minutos.
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4: É o Dona da Noite na Nova Paranaíba com Lucas Lu. Lembra que aqui não tem nada?

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2: 20:48.
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5: A Nova Paranaíba, o Dona da Noite, chegando pra você. Israel e Rodolfo, munição.

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1: 21 horas.
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1: 21 horas.
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2: O Dona da Noite fica por aqui. Fechando muito bem, tem Fernanda e Sorocaba. O que você vai fazer? Na sequência, A Voz do Brasil. E logo depois, Lázaro Neto e o Show da Noite.
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